um pouquinho diferente. Chama-se You Are. Na minha opinião, uma das mais legais do Lionel Rich. É uma faixa ensolarada, otimista, que praticamente é impossível ficar de mau humor ao ouvir, né? Uma música tão legal. Mas tem um grande segredo nessa música e que pouca gente sabe. Acontece o seguinte, ó, o Lionel Rich havia escutado uma fita cassete de um garoto de 19 anos, totalmente desconhecido na época. E ele gostou do resultado aí da demo do rapaz e resolveu convidar ele para vir no estúdio fazer um teste como backing vocal dessa música. Deu certo e ficou na gravação dessa música o backing vocal desse garoto. Totalmente desconhecido na época, como eu já disse, né? O nome do garoto? Richard Marx. Isso mesmo. O mesmo cara que dominaria as rádios poucos anos depois com sucessos absolutos como Right Here Waiting. Ele começou a sua jornada rumo ao estrelato, fazendo coro para o mestre Lionel Rich. Nesse som chamado You Are. A gente vai rodar pra você e eu já sei que você vai tentar identificar a voz aí do Richard Marx nos backing vocais aí desse som. Então aumenta o volume e presta atenção, porque essa música é muito legal.

essa mensagem incrível do Lionel Rich, dizendo pra você: You are the sun, you are the rain. Aqui pro nosso programa é assim: You are the sun, you are the rain, in the Master DJ. E a gente volta na semana que vem. Terminou nosso tempo? Vou deixar a última pra você. E o convite, claro, pra voltar a ouvir a gente semana que vem, neste mesmo horário por aqui. E durante a semana, quer falar comigo? Manda um recado lá no Instagram, DJMal.Rádio. Aproveita bem seu fim de semana e tenha uma ótima semana também. Valeu!

constitucionalista e hoje é Dia Mundial da Tartaruga. Apagam as velhinhas, Otton Bastos, ator, Rubinho Barrichello, automobilista, Ricardinho, ex-jogador de futebol. Foi no ano de 1901 que a luz elétrica chegava aos primeiros bairros de São Paulo. Em 1928, o presidente do Brasil, Washington Luiz, era baleado no hotel Copacabana Palace por sua amante. Em 1962, o filme brasileiro Pagador de Promessas, de Anselmo Duarte, ganhava a Palma de Ouro no Festival de Cannes. E em 2008, o piloto brasileiro Bruno Senna vencia a primeira das duas provas da Fórmula GP2 nas ruas de Mônaco e mantinha a tradição familiar no Principado. Seu tio Ayrton Senna venceu 6 vezes a etapa de Mônaco de Fórmula 1. A gente fica por aqui com a agenda do rádio. Um grande abraço e até amanhã.

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0: Muito bem, senhoras e senhores. Começando o programa Central Mix comigo, Márcio Edson. Levando para você o melhor da dance music nessas duas horas de programação, beleza? Então é isso. Vamos lá, vamos começando o Central Mix. Seja bem-vindo, Central Mix no ar comigo, Márcio Edson.
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2: Hora certa. 9:43.
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4: No dia 23 de maio de 1789, Tomás Antônio Gonzaga foi preso por participar da Inconfidência Mineira, um dos mais importantes movimentos sociais da história do Brasil. Ele nasceu em Portugal no dia 11 de agosto de 1744, filho de pai brasileiro. Estudou os primeiros anos na Bahia e depois foi estudar advocacia em Coimbra. De volta ao Brasil, em 1782, assumiu o cargo de ouvidor de Vila Rica, a atual cidade mineira de Ouro Preto. Foi nessa época que Tomás Antônio Gonzaga produziu alguns dos mais significativos poemas do arcadismo luso-brasileiro. A principal característica desse movimento literário é a exaltação da natureza e de tudo que lhe diz respeito. Por isso, muitos poetas árcades adotaram nomes de pastores gregos ou latinos. Aos 40 anos, se apaixonou por uma jovem de apenas 17 anos, Maria Joaquina Doroteia de Seixas. Escreveu para ela os poemas líricos Marília de Dirceu, em que se retrata como Dirceu e a amada como Marília. O poeta também escrevia sátiras como Cartas Chilenas. Usando o pseudônimo Critilo, criticava duramente o então governador da capitania de Minas Gerais, Luiz da Cunha Menezes. Em Minas, conviveu com intelectuais e poetas, entre os quais os amigos Alvarenga Peixoto e Cláudio Manuel da Costa. Chegou a ceder sua casa para as reuniões dos Inconfidentes. Em 1789, Tomás Antônio Gonzaga foi acusado de participação na Inconfidência Mineira. Detido, foi enviado para a Ilha das Cobras, no Rio de Janeiro, partindo depois para o exílio em Moçambique. Na África, se casou com Juliana de Souza Mascarenhas, filha de um rico comerciante de escravos, com quem teve um casal de filhos. Sua implicação na revolta mineira nunca foi comprovada por ter sido fruto de calúnias arquitetadas por seus desafetos. Tomás Antônio Gonzaga faleceu no exílio em fevereiro de 1810. História hoje. Pesquisa e redação, Kátia Buzar. Locução, José Carlos Andrade. Sonoplastia, Marcos Tavares.

0: voltamos com o Central Mix.
1: O quarto e último bloco do Central Mix. Ah, é, tudo que é bom dura pouco. 2 horas de música dance pra não deixar você parado. Este foi o Central Mix. Se tem mais esse bloco aí, aí depois eu dou pista. Olha, já vou me despedindo. Vou deixando você com as últimas músicas do Central Mix. Eu te vejo no próximo final de semana, aqui mesmo, neste mesmo bate-canal, nessa mesma bate-hora e nesse mesmo bate-local. Central Mix desligando por aqui. Tchau, Central Mix!

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O ministro do STF, André Mendonça, decidiu nesta sexta-feira que o banqueiro Daniel Vorcaro, dono do Banco Master, deve permanecer preso em uma cela especial da Superintendência da Polícia Federal em Brasília. Assim, Vorcaro deve ser levado de volta à sala do Estado-Maior, onde estava preso antes de ser transferido para a carceragem da PF. O banqueiro foi transferido para a Superintendência em março, quando foi novamente preso pela operação que investiga as fraudes do Banco Master. No local, Vorcaro tinha liberdade para receber seus advogados, que negociavam uma delação premiada com a PF e com a Procuradoria-Geral da República. A proposta de colaboração foi rejeitada nesta semana, por isso o banqueiro havia retornado para a carceragem da corporação. Segundo a PF, as informações repassadas por Vorcaro foram inconsistentes. Nesta sexta-feira, o advogado José Luiz de Oliveira Lima deixou a defesa de Vorcaro 2 dias após a rejeição da delação. A PF e a PGR continuam a negociar a colaboração premiada com o banqueiro. O ministro André Mendonça também votou pela manutenção da prisão do pai do dono do Banco Master, Henrique Vorcaro. Para o ministro, Henrique seguia no gerenciamento de uma milícia que atacava opositores das fraudes do Master. A decisão pela prisão ocorreu em plenário virtual, mas o julgamento foi suspenso após o pedido de vista do ministro Gilmar Mendes. Em Brasília, Gésio Passos.

0: do Velho. Aquelas músicas que marcaram uma geração e que agitaram também o fim de semana de muita gente. Brasil, sou o Renato Neves, o seu amigão aqui do rádio. A partir de agora estaremos juntos, trazendo o melhor da música, animando aí o seu fim de semana em super alto astral. Aumenta o som, galera. A você motorista, a você viajando, chegando de viagem, a você em casa, a você no trabalho. Alô, a você, dona de casa, meu amigo chefe de família, a você trabalhador, a você folgando, onde quer que você esteja ou para onde quer que você vá, o nosso muito obrigado pelo carinho aqui, ó, na nossa rádio, na mais ouvida da cidade e de toda a região.
1: É bom demais.
0: Simbora então, porque as preferidas do Velho tá começando agora. Aumenta o som!

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1: E por aqui a gente segue em frente, animando o seu fim de semana com as preferidas do velho. É tão bom poder contar com você, onde quer que você esteja, para onde quer que você vá. Obrigado pelo carinho, pela participação. A todo mundo que nos segue pelas redes sociais, canal do YouTube, aplicativo, Rádios Net, ou da forma tradicional via rádio também. Nosso programão para mais de 200 emissoras espalhadas pelo Brasil. É sucesso garantido e agitando, trazendo alegria total no seu fim de semana para você que merece o melhor. Obrigado pelo primeiro lugar em audiência.

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1: E a gente segue em frente com as preferidas do velho aqui na nossa rádio. Tá curtindo? Tá gostando? Eu sei que sim, hein? Essas músicas pra embalar aí o seu fim de semana, agitar a galera, é só ligar o som, aumentar um pouquinho aí e acompanhar na boa, relax, junto com a galera, junto com quem você ama, pra aproveitar com qualidade, com estilo, o melhor do seu sabadão, domingo, fim de semana, fazer a festa de verdade. Por isso, a gente sempre agradece aqui a você pela preferência, pelo rádio ligado, pela participação, a todo mundo que participa conosco pelo Zap Zap. Opa, muito obrigado, valeu, hein? A nossa amiga Jéssica do centro da cidade tá junto conosco. Alô, alô, meu amigo Guilherme, também tá participando. Não perde nunca as preferidas do velho todo fim de semana, aqui, ó, na mais ouvida, na mais querida, na líder em audiência. Bom demais da conta. Muito prazer, eu sou o Renato Neves, o seu amigão aqui do rádio. Estaremos juntos, hein? Trazendo qualidade, inovação e muito som legal também. E intervalo pequeno, daqui a pouquinho eu volto trazendo muito mais pra você no Sai Daí Não.
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4: Curiosidades da Copa, Argentina e Alemanha é o confronto que mais vezes ocorreu em finais de Copa do Mundo. No total, os dois países se enfrentaram 3 vezes em 1986, 1990 e também 2014. Já o Brasil foi finalista consecutivamente em 94, 98 e 2002, vencendo a Itália nos pênaltis em 94, a Alemanha em 2002 e sendo derrotada pela França em 98. Ainda com curiosidades da Copa, o título de jogador mais velho a marcar um gol nos jogos da Copa é de Roger Milá, da seleção dos Camarões. Roger tinha 42 anos quando marcou um gol contra a seleção russa durante a Copa de 94 que ocorreu nos Estados Unidos. Até hoje, todas as edições da Copa do Mundo foram vencidas por seleções de apenas 2 continentes, da Europa e também da América.

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1: Oi, já de volta com as preferidas do velho aqui na nossa rádio. Isso aqui é bom demais. Agitando o seu fim de semana e trazendo qualidade, muito som legal. É bom demais, no sentido da palavra. Mais uma vez, prazer, eu sou o Renato Neves, o seu amigão aqui do rádio. Estaremos juntos todo fim de semana aí, trazendo as preferidas do velho pra animar mesmo, com qualidade. E não é qualquer música não, são aquelas dos anos 80, dos anos 90, que embalaram aí o fim de semana de muita gente. Época da Brilhantina, os DJs também e aquelas mais antigas. Pode contar com a gente. Se você é um daqueles que ama matar saudades, ainda mais quando a música é alto astral, você tá no programa certo, na rádio certa e com o cara certo que sou eu. Aumenta o som que vem mais músicas, as preferidas do velho.
2: As

0: Filho.
1: E por aqui a gente segue em frente com as preferidas do velho na nossa rádio. Audiência absoluta é primeiro lugar em todo lugar. Menos papo, mais músicas, muito mais músicas por hora e muito mais você também. Alô, você motorista, muito obrigado pelo carinho, pelo rádio ligado. A você motorista de aplicativo, a você passeando aí junto com a família, com o seu amor e tá ouvindo a nossa rádio. Legal demais, hein? Assim você mata saudades, aproveita para dividir essas emoções, esses momentos especiais ao lado de quem você ama, de quem você curte. Tudo isso é impagável, não é verdade? Quem sabe, sabe. Vamos lá então que tem mais músicas, tem muita coisa boa para tocar por aqui ainda. Estamos na nossa segunda meia hora juntinhos, são 2 horas de programa e tem muita música boa para tocar.

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1: Intervalo pequenininho, a gente volta já trazendo mais com as preferidas do velho, aqui na nossa rádio, no melhor do seu fim de semana. É rapidão, não sai daí não.
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3: 11:19.
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1: E aí, galerinha, já de volta com as preferidas do velho no melhor do seu fim de semana. A nossa rádio tá com tudo. Ainda mais quando se trata de alegria, de animação e ter você junto conosco. Obrigado, dona de casa, chefe de família, trabalhador, a você folgando, a você curtindo o fim de semana, a você junto com a galera, tá curtindo aí as preferidas do velho, aquelas músicas do passado, dos anos 80, dos anos 90 e do início também dos anos 2000. É só sucesso, é qualidade garantida aqui na rádio que tá todo mundo ouvindo. Semana que vem mais músicas, é mais um bloco que a gente tá abrindo agora.
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Posto Velho segue em frente, trazendo qualidade e muito mais som legal. Prazer pra todo mundo, eu sou o Renato Neves, o seu amigão aqui do rádio. Siga-nos nas redes sociais, @RenatoNeves42, pra gente fazer amizade. E eu quero saber de onde que você nos ouve, em qual lugar do Brasil, aí da região, você tá ouvindo as preferidas do velho. Uma satisfação ter você junto conosco, em primeiro lugar, em todo lugar. É audiência garantida no Brasilzão aí, ó. As preferidas do velho, tá fazendo sucesso. Vai por mim. Simbora que tem mais músicas.

0: Intervalo pequeno, daqui a pouquinho a gente traz as últimas de hoje com a nossa última meia hora juntinhos no programa que tá dando o que falar. As preferidas do velho agitando o seu fim de semana.
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4: 11:49.
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0: Oi, já de volta com as preferidas do velho, no melhor do seu fim de semana. Fim de semana pra ser fim de semana, tem que ter as preferidas do velho. É qualidade, é muito mais rádio e é muito mais você. De volta então, meu povo, prazer mais uma vez, eu sou o Renato Neves, vamos que vamos. O meu abraço carinhoso a todo mundo que mata saudades através do rádio. Eita, magia boa, voltar ao passado, lembrar bons momentos, quem sabe o primeiro amor, o primeiro emprego, a primeira amizade, o tempo da infância, da pré-adolescência, da adolescência, do início da vida adulta. Tem tanta coisa boa pra gente recordar e aí a gente sabe que as preferidas do velho é o programa perfeito pra isso. Bom demais da conta, senhor. Aumenta então o volume e a gente vai começar mais meia hora trazendo muita música bacana dentro do programa que é Agitação Total. Alegria garantida no seu fim de semana. Velho.

programa As Preferidas do Velho, com muito mais músicas e muito mais você no ar. Agora já são as últimas. É, o que é bom passa rápido. Você sabe que é verdade. Aquelas músicas clássicas dos anos 80, dos anos 90 e do início também dos anos 2000, o que a gente sempre prega e fala aqui dentro das Preferidas do Velho. Você pode contar conosco, tamo junto todo fim de semana. Hashtag é nóis pra trazer a saudade de volta. É o passado de presente pra você em forma de música. Com programas Preferidas do Velho aqui na nossa rádio. Aumenta o som que já são as últimas. A magia da saudade está no ar. As Preferidas.

Finalzinho então do nosso programa, só resta agradecer a você o carinho, o rádio ligado, a participação. Muito obrigado a todo mundo que interagiu junto conosco, que participou. Uma satisfação ter você aí ligado, interagindo através das redes sociais, do nosso telefone, nosso canal do YouTube, esteja onde estiver, Brasilzão aí afora, é sempre uma honra. Gente, beijo no coração, bom fim de semana, tudo de melhor. Próximo fim de semana a gente se encontra trazendo mais uma edição das preferidas do velho. Tchauzinho!

0: meia-noite e 15 minutos.
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0: nossa sintonia, já sabe, aqui é pouco papo, muita música. Só tá começando o Toca Tudo de hoje.
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1: 0:41.
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0: certa.
1: 1:07.
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2: Olá, este é o Giro de Notícias. Eu sou Alan Barbosa e você acompanha os destaques do momento. A Suprema Corte de Cassações da Itália anulou decisão judicial que determinava a extradição da ex-deputada federal Carla Zambelli. Segundo advogado de defesa dela, Zambelli deve ser solta neste sábado. Em relação à condenação por invasão do sistema do CNJ, há um outro processo de extradição de Zambelli por conta da condenação por porte ilegal de armas. A ministra do Supremo Tribunal Federal, Carmen Lúcia, votou nesta sexta-feira para declarar inconstitucionais trechos de uma norma que altera a lei da ficha limpa. O principal ponto era relacionado à mudança na contagem do tempo em que uma pessoa fica proibida de se candidatar às eleições, a chamada inelegibilidade. Um brasileiro de 51 anos foi preso preventivamente em Paris sob acusação de estupro, agressão e exposição sexual de crianças. Na última quarta-feira, a polícia francesa levou 16 monitores de pré-escola entre 31 e 51 anos para interrogatório. As investigações ocorrem após mais de 30 denúncias de pais de crianças e o brasileiro, que não teve o nome divulgado, é o principal suspeito dos crimes. O Ministério da Educação publicou nesta sexta-feira o edital do Exame Nacional do Ensino Médio 2026. As provas serão aplicadas em 8 e 15 de novembro. Todas as informações estão no portal enem.inep.gov.br. Advogado de Daniel Vorcaro deixou a defesa do banqueiro 2 dias após a PF rejeitar a proposta de acordo de delação premiada. De acordo com o defensor José Luiz Oliveira Lima, a decisão foi de comum acordo. Daniel Vorcaro avalia aumentar o valor a ser devolvido de 40 bilhões para 60 bilhões de reais e revelar pessoas envolvidas no esquema. A proposta de delação premiada ainda é analisada pela Procuradoria-Geral da República. Os contribuintes já podem fazer a consulta ao primeiro lote de restituições do Imposto de Renda 2026. Ao todo, mais de 8,5 milhões de contribuintes serão contemplados com valor total de crédito de 16 bilhões de reais. Os pagamentos começam no dia 29. O Giro de Notícias é uma produção da Agência Rádio Web. Texto e apresentação Alan Barbosa, edição Thiago Pedruzzi.
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4: De volta com o seu Toca Tudo. De volta com muita música. 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
2: A Copa do Mundo 2026 será a maior da história, sendo a primeira a reunir 48 seleções e a ser sediada em 3 países simultaneamente: Estados Unidos, Canadá e México. O torneio terá um total de 104 jogos distribuídos por 16 cidades sedes, começando em 11 de junho e terminando em 19 de julho. Com 48 seleções, a fase de grupos terá 12 chaves, com 4 times cada. Os 2 primeiros de cada grupo e os 8 melhores terceiros avançam para a fase eliminatória, que agora começa nos 16avos de final. O México se tornará o primeiro país a sediar 3 edições de Copa do Mundo, tendo recebido os torneios anteriormente em 70 e 86. A partida de abertura do Mundial será realizada no histórico estádio Azteca, na Cidade do México, que já foi palco das finais das Copas de 70 e 86. A finalíssima será disputada no MetLife Stadium, em Nova Jersey, nos Estados Unidos, no dia 19 de julho. São algumas das curiosidades e informações da Copa do Mundo 2026. Da sala de redação, Manuel Silva, trazendo informações aqui no Central da Copa.
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4: As melhores músicas da programação de volta pra você aqui no Toca Tudo, onde você ouve as melhores da programação. Bora curtir.
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0: dizer a alegria de ser sua contemporânea, que é uma das maiores vozes do Brasil, que me tocou desde a primeira vez que eu escutei, que eu tenho a honra de poder conversar, que eu tenho a honra de poder estar aqui hoje celebrando seus 15 anos de carreira, seus 15 anos de história, adoçando e deixando o nosso coração mais amoroso. Muito obrigada pela sua generosidade.
1: Sou muito apaixonada, obrigada por você.
0: Eu que sou por você. É uma honra de verdade estar aqui, eu tô muito feliz.
1: A honra é toda minha.
0: Muito obrigada pelo convite e muito obrigada por vir, me deixar viver isso aqui hoje. Tô muito feliz, gente. Muito obrigada.
2: Gente, encerrar a nossa edição de hoje do Toca Tudo. Forte abraço pra você. Valeu.
3: Gostou?

0: certa.
1: 1:47.
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3: Amanhã desta sexta-feira foi marcada por debates e reflexões no auditório do histórico Palácio Gustavo Capanema, no centro do Rio de Janeiro, onde acontece o 7º simpósio de rádio, com o tema Rádio Nacional 90 anos, Memória, Inovação e Futuros da Mídia Sonora. O encontro discute os desafios do rádio diante das transformações culturais, políticas, sociais e tecnológicas da comunicação, ampliando as oportunidades de intercâmbio entre estudantes, pesquisadores e profissionais do setor. A diretora da Rádio Câmara em Brasília, Verônica Lima, falou sobre os desafios e a importância da capacitação para que mais mulheres ocupem cargos de gestão.
4: O homem que bate na mesa e diz é assim que eu quero, é assim que vai ser, é respeitado. A mulher é chamada de histérica. Então, capacitação de mulheres para assumir cargos de gestão também é bem importante.
3: Ao falar sobre modelos de gestão, o gerente executivo das rádios EBC, Empresa Brasil de Comunicação, Tiago Regoto, mencionou os caminhos da rádio pública e destacou a importância da diversidade e da equidade.
5: A equipe de gestão da Rádio Nacional e da Rádio MEC, a maioria é de mulheres, a maior parte dos empregados, né, as empregadas da EBC, a gente temos muitas mulheres e eu acho que a diversidade ela é fundamental para o rádio público. Existem muitas coisas que fazem esse rádio público, mas tem outros elementos que tiram esse rádio do que o mercado pratica, do que o governo pura e simplesmente pratica e do que emissoras que, né, educativas, culturais, que têm uma missão com a sociedade.
3: Organizado pela EBC e pelo Grupo de Pesquisa Rádio e Mídia Sonora da Intercom, o simpósio celebra os 90 anos da Rádio Nacional, marco histórico da radiodifusão brasileira. Da Rádio Nacional, no Rio de Janeiro, Solimar Luz.
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6: Uou, tô chegando. Você tá bem, é? Eita, nós. Obrigado pelo carinho. Continua participando com a gente, tá? Isso, vai lá no meu Instagram, no @JoelQuebralVoz. E me conta de onde tá me ouvindo. Pode ser? Me manda mensagem. @JoelQuebralVoz. É assim que você me encontra no Instagram, tá? Bora começar aqui. Chega pertinho do rádio.
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6: Abrindo o Top 7, Zé Neto e Cristiano quase todo dia.

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0: 7 tocando Hugo Henrique, Ana Castela, processo delicado.
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0: Antes, Rafaela Santos e Ludmilla, Impossível. Leone com A Nota Placa, Amado Batista e Gustavo Lima, Alucinação. Eli Juste com Insônia da Madrugada, teve João Gomes com

0: Tudo de bom, amigão. Bom fim de semana, gente. Tchau.
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3: Hora certa. 2:12.

hoje, dia 24 de maio, Agenda do Rádio no ar. Hoje é dia da infantaria, dia do vestibulando, dia do detento. Hoje é o dia mundial da esquizofrenia. Hoje também é o dia nacional do milho e dia nacional do café. Aniversário de Bob Dylan.

todos os diretores das emissoras, em mais de 200 emissoras aqui. O nosso programa é apresentado todo final de semana. A gente fica muito feliz, muito alegre, né, por termos esses nossos amigos diretores, né, os comunicadores aí, também escutam o programa, a toda a direção, toda a rapaziada, e a você, nosso ouvinte que está sempre conosco, eu agradeço de coração. Esse é que é um presente, né? O presente maior que a gente pode ter aqui é essa amizade nossa através do rádio. Você manda aí a sua mensagem em áudio, a gente separa aqui, a gente sorteia o Pix premiado durante todo o ano. É bom demais, né? Tem emissoras novatas que a gente tá aí no na programação que duas semanas, uma semana. Tem rádio também que está estreando o programa esse final de semana. Então, a gente abraça vocês, novas filiadas, as rádios veteranas, né? Que já tem mais de um ano transmitindo aqui o Melhores do Brasil. A gente agradece o carinho também, a grande parceria. Todos vocês aí, é um grande presente que o apresentador recebe. Claro, é você que manda seu áudio, participa junto conosco. As emissoras que acreditam e confiam no nosso trabalho aqui e transmitem aqui o Melhores do Brasil, né? E a gente vai agradecendo a todos vocês. Agradeço também a Deus, né, por estar dando essa grande oportunidade e também a saúde que ele nos concede sempre. E aí a gente que passa mais um ano, né? A gente que tá fazendo idade nova, a gente agradece de coração. Um ano, né? Um ano de vida aí, mais um ano a mais, né? Mais um ano a mais de experiência, né? Então, vamos seguindo, porque a estrada é longa. É isso mesmo. Então, a gente abraça aí a todos vocês. Obrigado pelo carinho da audiência. Estamos nós dando início aqui ao nosso Melhores do Brasil. Legal demais. A minha turminha aqui, a todo mundo. Marcos Filho, tá ligado aqui com a gente.

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0: muita gente aqui, ó, mandando áudios também, mas eu quero mandar um abraço aqui para os meus amigos lá no Cedro, Ceará, cidade também de Camucim, São Félix, Pernambuco, a cidade também de Mirante. Alô, alô!
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0: Mandando mensagem aqui, o Marcelo tá junto com a gente lá em Mirante, na Bahia. Lá em Fortaleza, Ceará, tem também o meu amigo Bruno. Valeu, Bruno, tá aí, ó, no trampo, né? Cidade de Marapanim, no Pará. Alô, meus amigos do Pará. Alô, alô!
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0: Serra Talhada, alô meus amigos, todos vocês aí, obrigado pelo carinho da audiência, hein? Eloy Mendes, Minas Gerais, alô Natanael, tudo de bom a todos vocês aí em Natanael, né? Tudo de bom vocês aí, tá legal? Também aqui o Luiz Antônio, São Paulo, meu amigo Júnior, tá na cidade de Luiz Antônio, alô cidade de São João da Barra, no Rio de Janeiro, né? Rio de Janeiro tem a Joana, alô Tucano, Bahia, e também Anísio de Abreu, no Piauí. Continua.

chegando por aqui pra gente fofocar juntinhos. E olha, João Guilherme revelando aprendizado com namoro, né? É de Bruna Marquezine. O João Guilherme, gente, ele abriu o coração ao falar sobre relacionamentos, amadurecimento e exposição da vida pessoal durante participação no podcast Pod Delas, né? Bem, no papo, o ator comentou os aprendizados que teve após o término com Bruna Marquezine e revelou que hoje prefere preservar mais a sua intimidade, né? Ao descrever o que busca em uma parceira, o João afirmou: eu gosto de mulheres bonitas e existem muitas belezas diferentes, né? Eu não consigo me relacionar com pessoa sonsa, burra, muito rasa, né? Preciso ter admiração, declarou ele, né? O ator ainda brincou sobre se apaixonar facilmente por atrizes, né? Eu vejo uma atriz que é muito F, né? De completa aí você a frase, dá vontade de beijar na boca, sabe? É, essa pessoa é perfeita, disse ele. O artista afirmou que, após lidar com boatos e exposição excessiva nos relacionamentos desde cedo, né? Aprendeu a preservar mais a sua intimidade no romance mais recente. O último foi o que menos passei, porque foi ali que aprendi a preservar essas coisas, né? Que são preciosas pra gente. A ser reservado. Tive alguém que me mostrou como é mais fácil e mais seguro ser mais discreto, né? Disse aí o João Guilherme revelando aí, né? Um aprendizado em namoro com Bruna Marquezine. Valeu, João Guilherme! Qual é a próxima da vez? Ah. Eu já volto, viu? Ele gosta de

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1: Nós somos as cantoras do rádio, levamos a vida a cantar.
2: No final dos anos 1930, o rádio já era o principal meio de comunicação de massa no Brasil. E as cantoras do rádio já haviam conquistado os ouvidos do público.
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2: Carmen Miranda, Aurora Miranda, Marília Batista, Araci de Almeida. Qual era, afinal, a grande voz feminina do rádio brasileiro? Foi para responder essa pergunta e também para levantar fundos para o Hospital do Radialista que a Associação Brasileira de Rádio lançou em 1937 o concurso para eleger a Rainha do Rádio.
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2: Por meio de cédulas de votação distribuídas em revistas dedicadas às celebridades do rádio, os ouvintes elegeram a primeira das rainhas, Linda Batista.
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2: Linda Batista reinou por 11 anos seguidos, até 1948, quando a sua irmã, Dircinha Batista, foi eleita a nova rainha.
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2: Mas foi no ano seguinte que aconteceu a mais acirrada das disputas pela coroa. Emilinha, Borba e Marlene dividiram os ouvintes de tal forma que surgiram fã-clubes e torcidas organizadas em apoio às candidatas, em uma das maiores rivalidades da história da música brasileira. E Marlene começou levando a melhor.
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2: Marlene reinou em 1949 e 50. Na sequência foram coroadas Dalva de Oliveira, Mery Gonçalves e só então em 1953 chegou a vez de Emilinha Borba.
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8: Se veste com uma casca de banana nanica.
2: Além da disputa entre torcidas e fã-clubes, a rivalidade entre Emilinha Borba e Marlene ainda foi alimentada por fofocas em jornais e revistas da época, que fizeram o público acreditar que elas eram inimigas. Mas na verdade elas eram grandes amigas. Emilinha Borba, inclusive, foi madrinha de casamento de Marlene.
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10: Todo mundo a cantar.
2: Vamos ouvir agora as protagonistas da mais emocionante e polêmica disputa pelo título de Rainha do Rádio, numa gravação de 1949. Emilinha Borba e Marlene com Eu Já Vi Tudo.

0: Acabamos de ouvir Eu Já Vi Tudo, uma composição de Amadeu Veloso e Peter Pan, nas vozes de Emilinha Borba e Marlene, as protagonistas da maior disputa pelo título de Rainha do Rádio, concurso que agitou o Brasil entre os anos de 1937 e 58.
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2: 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Duas horas e 47 minutos.
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4: 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A manhã desta sexta-feira foi marcada por debates e reflexões no auditório do histórico Palácio Gustavo Capanema, no centro do Rio de Janeiro, onde acontece o 7º Simpósio de Rádio, com o tema Rádio Nacional 90 anos, Memória, Inovação e Futuros da Mídia Sonora. O encontro discute os desafios do rádio diante das transformações culturais, políticas, sociais e tecnológicas da comunicação, ampliando as oportunidades de intercâmbio entre estudantes, pesquisadores e profissionais do setor. A diretora da Rádio Câmara em Brasília, Verônica Lima, falou sobre os desafios e a importância da capacitação para que mais mulheres ocupem cargos de gestão.
5: O homem que bate na mesa e diz é assim que eu quero, é assim que vai ser, é respeitado. A mulher é chamada de histérica. Então, capacitação de mulheres para assumir cargos de gestão também é bem importante.
4: Ao falar sobre modelos de gestão, o gerente executivo das rádios EBC, Empresa Brasil de Comunicação, Tiago Regoto, mencionou os caminhos da rádio pública e destacou a importância da diversidade e da equidade.
6: A equipe de gestão da Rádio Nacional e da Rádio MEC, a maioria de mulheres, a maior parte dos empregados, né, as empregadas da EBC, a gente temos muitas mulheres e eu acho que a diversidade ela é fundamental para o rádio público. Existem muitas coisas que fazem esse rádio público, mas tem outros elementos que tiram esse rádio do que o mercado pratica, do que o governo pura e simplesmente pratica e do que emissoras que, né, educativas, culturais, que têm uma missão com a sociedade.
4: Organizado pela EBC e pelo Grupo de Pesquisa Rádio e Mídia Sonora da Intercom, o simpósio celebra os 90 anos da Rádio Nacional, marco histórico da radiodifusão brasileira. Da Rádio Nacional, no Rio de Janeiro, Solimar Luz.
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8: Maio é o mês das noivas. E o programa Música do Dia não poderia passar isso em branco. Nos programas de hoje e de amanhã, as duas mais famosas marchas nupciais usadas em cerimônias de casamento. São as duas maiores referências para esse tipo de cerimônia. As duas são trechos de peças bem maiores. E essas peças acabaram sendo ofuscadas pelas famosas marchas nupciais que elas contêm. A primeira delas é um trecho da ópera Lohengrin, de Richard Wagner. E a segunda, que você vai ouvir amanhã, é a clássica sexta parte do Sonho de uma Noite de Verão, de Mendelssohn. A mais conhecida, a mais tocada, a que sem dúvida sempre leva as noivas às lágrimas, pois ela começa a ser tocada no instante em que os portões da igreja são abertos. Exatamente por isso, ela é a música de amanhã, tá? O melhor sempre vem depois. Hoje é dia de Richard Wagner e a música de hoje se chama Bridal Chorus, da peça Lohengrin. E essa música acabou sendo mais conhecida como Com Quem Será? Com quem será? Com quem será? Esse é o tema de Bridal Chorus. Quer conferir? Vamos lá.

0: Você ouviu um trecho da ópera Lohengrin, chamada Bridal Chorus, de Richard Wagner. Maio é o mês das noivas e a música do dia dedica o dia de hoje e amanhã para falar disso. Olha, existem algumas explicações para o mês de maio ser considerado o mês das noivas. Eu vou dar uma delas. A comemoração do Dia das Mães, no segundo domingo de maio, também contribuiu para essa associação com as noivas. No programa de amanhã você vai saber que, na verdade, outro mês é o mês das noivas. Não é maio, não. Maio é o mês formal das noivas, mas não é o mês preferido para a realização de casamentos, você sabia? Amanhã eu vou dizer qual é o real mês das noivas. E amanhã também é o grande dia da marcha nupcial de Mendelssohn, a mais famosa música de casamento. Preparem os lenços, hein? Até amanhã.
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2: Olha o programa Melhores do Brasil. Que legal ter você aqui com a gente. E vamos nessa, porque tem música, tem sucesso, tem muita descontração pra você que tá aqui com a gente, acompanhando nosso programa aqui, Melhores do Brasil, em mais um final de semana, é ou não é, gente? Bom, tem participação e a gente vai colocar agora.
3: Eu me chamo Emanuel, sou aqui de Pedra Branca, no Ceará. Queria também participar do Pix Premiado. Opa. Estou aqui na escuta aqui. Lava Jato, Claudivan, em Pedra Branca, no Ceará. Valeu, bom dia a todos e obrigado. Tchau, fui.
2: Beleza, obrigado pela participação. Legal, hein? Pessoal aí de Pedra Branca.
4: Aqui é Maria Célia, oferecendo uma música bem bonita aí da sequência a toda a minha família aqui no Sítio Pato de Fora. Estou ligando para as melhores do Brasil e quero participar também do Pix. Patu, Rio Grande do Norte.
2: Legal, então. É, meus amigos aí de Patu, no Rio Grande do Norte, todos ligados com a gente. E o zap? E o zap é o 819-9710-8896. 819-9710-8896. Pra ninguém ficar aí reclamando, porque eu falei rápido demais. Pessoal de Marquinhos, por favor, fale mais lento aí, que é pra gente pegar o número do zap pra participar.

0: música aí bem boa. Quero concorrer os prêmios que tiver aí na rádio. Queria ser uma música aí pro Paulinho e pro Lucindeudo. Estamos todos ligadinhos nessa rádio, maravilhosa.
1: Beleza.
2: Oi, Marcos Filho. Eu estou ouvindo a rádio Melhores do Brasil pela Rádio Cultura FM. Um abraço para Simval, pro Pedrinho. Estou aqui na escuta e quero concorrer o Pix aí.
1: Vamos lá, tem mais uma participação, produção? Coloca aí.
3: Eu sou Maria José, moro em Limoeiro do Norte, Ceará, e gostaria de participar do Pix premiado. Coloca o meu nome aí, por favor.
1: Beleza, os nossos amigos de Limoeiro do Norte no Ceará acompanhando nossa programação. Salve, salve toda a rapaziada, todos os nossos amigos.
4: A rocha mamãe.
1: Então, tem mais participação, produção, coloca aí.
5: Aqui é a Kathleen, falo de Tatinha, escuto pela rádio, Ponta Aguda FM. Ah. Quero premiado para minha mãe.
1: Opa, que legal, então parabéns, né? Aniversariante do mês. Opa.
6: E a todos os ouvintes aí do programa Melhores do Brasil.
1: Que legal.
6: Manda um alô aqui pro Pedro Amaro, Pedra Branca, Ceará.
1: Grande Pedro Amaro.
6: Coloca meu nome aí para nós participar do Pix premiado.
1: Já tá participando.
7: Alô, Melhores do Brasil. Misael Barbosa, Olinda. Gostaria muito de pedir a música. Então, mando um alô pra Fábio Alexandre de Olinda. E todos que estão fazendo a programação. Melhores do Brasil, estamos aí. Quero esse Pix de R$200. Participando, Misael Barbosa, Olinda. Direto pra Melhores do Brasil.
1: Valeu, grande Misael Barbosa.
8: Aqui é Michele Ruverante de Tanabi. Eu queria participar do Pix premiado.
1: Beleza, tá concorrendo já.
9: De Luzia Sena, diretamente da cidade de Tabuleiro do Norte.
1: Opa, Tabuleiro do Norte.
9: O Ceará.
1: Eita, coisa
9: gostaria
1: boa.
9: Gostaria de participar do Pix premiado. Obrigado.
1: Já participando. Beleza, então, e você quer participar aqui com a gente? Então, fica à vontade, olha o zap de novo, anote aí, mande seu áudio e participe. Olha, você manda seu áudio e participa aqui do Pix premiado do valor de duzentão. 819-9710-8896. Repetindo, 819-9710-8896. Tem mais músicas aqui com a gente.

Benedito de Carvalho, da cidade de Trombas, Goiás, e eu fui o premiado em R$200 do programa Melhores do Brasil com Marcos Filhos. Sou da cidade de Trombas e ouço aqui pela

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1: Fala, Marquinhos. Aqui é o José Carlos. Tô aqui em Fortaleza, no Ceará, ouvindo você pela Lua FM 87.7. Eu também ganhei o Pix premiado do Melhores do Brasil. Duzentão, valeu!

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1: Sou a Tainá, daqui da cidade de Tanabi, interior de São Paulo. E eu fui a sorteada do Melhores do Brasil. Beijos.
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0: Chegando mais participações, vamos nessa.
1: Oi, eu sou a Maria do Piauí, Campo Maior, e eu gostaria de participar do Melhores do Brasil com um Pix premiado.
0: Isso! Vamos nessa.
2: Oi, Marco Conselho, sou Valdeci Pereira de Souza.
0: Sim.
2: Eu moro aqui em Guiratinga, Mato Grosso.
0: Eita.
2: Pela rádio Líder FM, se quer participar do Pix, tem ganho R$200.
0: É.
3: Arrocha, mamãe.
4: Eu escuto você pelo programa.
0: Vamos
4: aqui,
0: nessa.
4: Pela rádio de Amacaru FM.
0: Ah.
4: Muito bom seu programa, viu? Deus abençoe.
5: Mande Aldo.
6: Tá falando é Regis.
0: Sim.
6: De que papá, Pernambuco, aqui.
0: Opa.
6: Da oficina amarelinha. Quero participar aí de duzentão aí, quer ganhar esse dinheiro, viu?
0: Já participando, tá certo.
7: Gostaria de participar do Picas Premiado. Hoje minha terra é Santa Vitória do Mar, Rádio 107 da América FM, 105. Duzentão.
0: Abraço, bom final de semana.
5: Mande Aldo.
8: Ô, Luciano de Carandaí,

estamos de volta por aqui, gente. O Matheus Aleixo desabafou sobre o fim do casamento, né? E admitiu, errei muito, né? Bem, o Matheus Aleixo da dupla com Cauã falou pela primeira vez aí, né? Sobre o fim do casamento com Paula Aires, anunciado pelo ex-casal no último sábado 2, após 14 anos de união, gente.

Começaram a circular na web, né, desde a separação, e afirmou que a relação chegou ao fim após desgastes na convivência, né? Durante o desabafo, o artista admitiu erros cometidos ao longo do relacionamento e disse que vinha enfrentando aí conflitos internos antes da decisão, né? Caí em tentações e errei muito, né? Declarou ele. Matheus ainda afirmou que não conseguia mais conviver com o peso da consciência, né? Eu não podia sair daquele relacionamento carregando um certo peso e não poderia deixar ela com dúvidas, né? O que levou a minha mudança dentro de casa, eu disse que eu não estava conseguindo conviver com a minha própria consciência, disse o Matheus Aleixo aí, que faz dupla com o Cauã. Da dupla, né, Matheus e Cauã. Ah, gente, que pena, né? Se vai ter volta, a gente ainda não sabe, tá? Eles podem até, né, tá

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2: 3:22.
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5: Do Banco de Brasília, Paulo Henrique Costa, só deve assinar um termo de delação premiada com a Polícia Federal e a Procuradoria-Geral da República a partir da semana que vem. Inicialmente, a proposta era que fosse assinado o documento ainda essa semana. A data mudou com a saída do advogado Eugênio Aragão da defesa. Aragão deixou o caso na terça-feira e divulgou uma nota afirmando que somente participa de iniciativas jurídicas pautadas pela absoluta seriedade, confiança profissional e pela responsabilidade. Ele havia assumido a defesa do ex-presidente do BRB um mês antes, quando Costa foi preso pela PF, com o objetivo de negociar um acordo com as autoridades. As informações são do jornal Valor Econômico. A Polícia Civil do Rio de Janeiro apreendeu aproximadamente 200 mil figurinhas falsificadas do álbum oficial da Copa do Mundo. Os agentes também recolheram milhares de camisas falsas da seleção. O material estava no compartimento de carga de um ônibus em Nova Iguaçu, na Baixada Fluminense. Seria distribuído na capital fluminense e cidades da região metropolitana. A população do Irã enfrenta um apagão na internet há mais de 80 dias. Teherã bloqueou o acesso a todos os sites estrangeiros poucas horas depois do início dos ataques de Israel e Estados Unidos contra a República Islâmica em 28 de fevereiro. A rede chegou a ser tirada do ar por 20 dias em janeiro, durante uma onda de manifestações contra o governo do Irã. Na ocasião, milhares de pessoas foram mortas pelas forças de segurança.
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6: De volta mais uma vez. Olha só que legal. Muito bom, hein? Ter você aqui com a gente participando, e se divertindo também através do nosso programa. Que legal, hein?
7: Arrocha, mamãe.
8: Olá, Marcos Filho.
6: Opa.
8: Estou sempre ouvindo o programa Melhores do Brasil.
6: Opa, que legal. Muito bom, isso é o Pedrinho.
8: Marcos Filho, eu quero ganhar o Pix premiado de Duzentão.
6: É o grande Pedrinho, rapaz.
9: Oi, tudo bom? Sou Vanusa de Araújo, da cidade de Oliveira de Baixinhos.
6: Opa.
9: No interior, na roça Vazante.
6: Que legal.
9: Não gosto de cidade, odeio cidade.
6: Odeio cidade, né? Eu gosto da zona rural, né?
9: A Cita Rádio, 17.9, está FM. Obrigada, pessoal.
6: Valeu, então.
10: Olá, meu povo do Brasil.
6: Opa.
10: Aqui é Luiz de Passos do Maranhão. Estou melhor do Brasil pela agricultura, na 96.1 FM.
6: Beleza, valeu, obrigado pela participação, meus amigos aí do Maranhão, lá de Balsas, Maranhão, acompanhando nossa programação. Bom demais, galera boa e amiga, essas pessoas boas, né? Que estão sempre com a gente, mandando também zap e participando aí do Pix premiado. É o Pix do Duzentão. E agora a gente vai de música, então vamos de música, Alegria da Vida.

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2: Olá, viajantes. Hora de ir na estrada. Dicas de viagens comigo, Daniel Bitello. Na estrada de hoje, vai até São Tomé das Letras, em Minas Gerais. Cidade mística tem a Gruta São Tomé, Gruta do Carimbado, Casa da Pirâmide, formações rochosas, a da Bruxa mais famosa, construções em pedra e as cachoeiras. Alguns acreditam que São Tomé seja um dos 7 pontos energéticos da Terra, o que atrai para o lugar místico sociedades espiritualistas, científicas e alternativas, o que dá razão a outro nome, Cidade Mística. Além disso, a cidade tem um centro histórico tombado pelo Instituto Estadual do Patrimônio Histórico e Artístico de Minas Gerais. Embora adulterado, ainda possui grande significado cultural e ecológico. Conheça São Tomé das Letras, em Minas Gerais. Na estrada de hoje, fica por aqui e volta a qualquer momento no teu rádio. Abraço, viajantes!
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0: Só no sapatinho que é final de semana. Ei, rapaz, tem churrasco? Tá recebendo os familiares aí? A

gente, deixa eu falar do Moacir Franco, que virou assunto na web após causar polêmica em evento beneficente, né? O Moacir Franco, de 89 anos, virou alvo de críticas nas redes sociais após uma atitude polêmica durante um evento beneficente da Rede Feminina de Combate ao Câncer de Brusque, em Santa Catarina, né? Durante a apresentação no palco, o ator e comediante foi flagrado beijando uma mulher e puxando o cabelo de outra, né? Que chegou a se assustar com a situação. Vídeos de um momento repercutiram na web e dividiram opiniões entre os internautas. Gente, ninguém sabe se aquilo foi combinado, né, entre as mulheres. Ele queria beijar as mulheres todas que estavam ali no evento. Não sei o que que tava, o que que aconteceu realmente, né? Agora, uma coisa é certa, ele é humorista, comediante, né? Mas talvez tenha extrapolado, né? É quando ele puxa realmente ali o cabelo de uma delas, né? É como se ele falou, epa, vem cá, porque no primeiro momento ela se afasta, ela vira o rosto, talvez ele quisesse beijar aquela, né? Como não conseguiu, depois ele puxa o cabelo, faz uma brincadeirinha. Ninguém sabe se foi combinado, né? Se foi pra fazer graça, né? Afinal de contas, ele é comediante, né? Mas aí ficou-se a dúvida, né? E aí, o que que você achou do episódio? Não sei. Se foi combinado, eu acho que não. Até porque, né? Foi legal, não foi legal. Pronto, tá todo mundo reclamando, todo mundo achou muito, muito feio isso que o Moacir Franco fez. E pronto, tá? Não deveria ter feito. Pronto, ponto final nesse assunto. Eu volto e já fofocando mais por aqui, tá? Se liguem.

0: foi quando ela separou lá do Chimbinha, rapaz, fizeram essa letra aí, rapaz, menino, bateu mesmo aí no negócio aí, eita, gol!
1: Arrocha, mamãe!
0: É, muito bem.

não é grande coisa não, mas estamos nós aqui, vamos ao intervalo, é muito rápido, vou e volto já já. Na época, né? Agora é Joelma. Vamos embora, se vira aí, se vira aí. Se vira nos 30 aí, se vira.

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1: Na série Curiosidades sobre as seleções da Copa do Mundo de 2026, o episódio vai falar sobre a Coreia do Sul. Quando a gente fala em Coreia do Sul, muita gente lembra logo do K-pop, dos doramas e também da tecnologia. Mas o país vai muito mais além e guarda curiosidades que chamam muita atenção do mundo inteiro. Por lá, a internet está entre as mais rápidas do planeta. E é comum encontrar cafés temáticos de todos os tipos, de gatos, cachorros e até cafés inspirados em séries famosas. Em cidades como Seul, a modernidade impressiona com prédios futuristas e metrôs extremamente organizados. Mas, ao mesmo tempo, os sul-coreanos valorizam muito as tradições. Muitos jovens ainda usam o hanbok, roupa típica tradicional, em datas especiais e visitas a palácios históricos. A educação também é muito a sério lá, com estudantes passando horas e horas em escolas e cursos preparatórios. Na culinária, um dos pratos mais famosos é o rinche, uma conserva apimentada feita geralmente com acelga. O prato é tão importante para os coreanos que existe até um museu dedicado a ele. Outra curiosidade muito interessante é que a idade na Coreia já foi contada de forma diferente do resto do mundo. Durante muitos anos, o bebê já nascia com 1 ano de idade. A regra mudou recentemente para facilitar as relações internacionais. E claro, a cultura pop ajudou a espalhar a imagem da Coreia do Sul pelo planeta. Grupos de K-pop e as séries sul-coreanas, elas conquistaram milhões de fãs e transformaram o país em uma referência mundial no entretenimento. A Coreia do Sul está na Copa do Mundo e vai enfrentar a República Tcheca no dia 11 de junho, data da estreia. Agência Rádio Web com informações das curiosidades da Copa do Mundo, Daniela Esperon.

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1: A esponja de lavar louça é um objeto comum na nossa cozinha. E também, segundo a ciência, uma fonte silenciosa de poluição plástica. Um estudo da Universidade de Bern, na Alemanha, mediu quanto plástico uma esponja libera na rotina doméstica. A quantidade anual varia de 0,68 e 4,21 gramas de microplásticos por pessoa, dependendo do tipo de esponja. Parece pouco, mas quando multiplicado pelo número de lares, a conta aumenta bastante. Na Alemanha, o uso de um único tipo de esponja poderia gerar até 355 toneladas de microplásticos por ano. A tradicional esponja verde e amarela é feita de materiais como poliuretano e nylon. A cada esfregada em pratos, copos e panelas, fragmentos microscópicos se desprendem, escorrem pelo ralo e seguem para o sistema de esgoto. A solução pode ser a escolha da esponja ou ainda optar por buchas vegetais. E não esqueça de controlar a água quando for lavar louça.
0: Produção e distribuição, Agência Rádio Web.
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4: É isso aí, ó, não é grande coisa não, mas estamos juntos, nós aqui novamente, vamos com mais participações, né, produção? Vamos com mais participação? Vamos nessa? É isso aí, então organiza aí, vamos lá.
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8: Olá, Marcos Filho.
4: Opa.
8: Eu sou José Ferreira, aqui de Serra Talhada, Pernambuco.
4: Grande José Ferreira.
8: Estou na escuta pela rádio Serra FM, aqui de Serra Talhada.
4: Conheço.
8: Quero ganhar os duzentão, rapaz.
4: Rapaz.
8: Manda esses duzentão pra cá.
4: Boa sorte.
9: Eu sou Luísa Diniz, eu sou ouvinte dos melhores do Brasil.
4: Que legal, muito
9: e
4: bom.
9: Quero ser sorteada com esses duzentão. Manda pra cá.
4: Opa, boa sorte.
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11: Oi, meu nome é Ivone, quero participar do Pix premiado do programa Melhor do Brasil.
12: Eu sou Vera Rosane Lima Correa, gostaria de participar do Pix premiado da Rádio Melhores do Brasil. Obrigada.
4: Também Rio Grande do Sul com a gente, muitas participações aqui com a gente.
13: Rádio América.
4: Opa.
13: Gostaria de participar do Pix premiado.
4: Já concorrendo.
13: Roseli Pereira Vieira.
4: Beleza, um abraço aqui para Ana Cavalcante de Pesqueira também participando aqui. Mande áudio também, tá bom, Ana? Pra participar aqui do Pix Premiado.

0: você, pra gente, tudinho.
1: Ô Marcos Filho.
0: Oi.
1: Não perde.
0: Olha é. Só.
1: Manda aquele beijo especial pro Marquinho da Central da Mídia.
2: Um abraço, Marquinhos. Um abraço pro Zouves. Um beijo pra você também, um beijo pro Zouves.
1: Um abração pro Elinho, pro João Rivonaldo, pra Aldilene, pro Elton Lucas e o Lequinho. E principalmente pra você, Marquinho. Que é
0: opa. Valeu,
1: valeu!
0: Do Zetão!
1: Fique com Deus! Virou que zirou que zirou!
0: Bye, bye!
1: Bye, bye! É Nanu! Do Zetão! Fique com Deus, tamo junto!
0: Valeu, valeu, valeu, valeu! Grande abraço, Sival Borges! É ele lá de Guarulhos, que sempre ele tá acompanhando o nosso programa. Ele gosta de rádio bastante, escuta vários outros programas também da rede, e a gente manda um abraço carinhosíssimo. Ele tá ouvindo uma rádio hoje, outra amanhã, sai procurando aqui o programa Melhores Brasil. Programa Melhores Brasil, ele roda em mais de 200 emissoras espalhadas em todo o Brasil, então é impossível a gente falar em todas as rádios, mas a gente manda um abraço carinhosíssimo para todas as emissoras e também para você, nosso ouvinte. Então não mandou o seu áudio ainda, então você manda aí, ó, para o DDD 819-9710-8896. Valendo aí o Pix premiado. Então, breve, breve, a gente tá passando para você o novo dia aqui do sorteio do Pix premiado. Valeu então, tem música, tem sucesso.

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1: Michelle Moverante Tanabi, eu queria participar do Pix Premiado.
2: Mande áudio.
3: Aqui é a Marlis Tanabi, gostaria de participar do Pix Premiado do programa Melhor do Brasil. Um abraço, tudo de bom pra vocês aí.
2: Opa!
4: Olá, eu sou o Agno, eu estou aqui, sou aqui de Tapitanga, Bahia, estou ligadinho no Melhores do Brasil e ouço pela Rádio Pontal FM. Eu quero esse duzentão, hein? Manda pra cá.
5: Mande Aldo.
6: Meus filhos, aqui é a Nina do sítio Barbalho, município de São João. Estou ligada na Pituri FM, ouvindo as melhores do Brasil. Marcos Filho, se possível, gostaria que você colocasse uma música de Marília Mendonça. Aquela que é, porque eu não sei bem o nome, mas eu sei que é aquela que fala lá do apartamento.

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1: Fala, Marquinhos. Aqui é o José Carlos. Tô aqui em Fortaleza, no Ceará, ouvindo você pela Lua FM 87.7. Eu também ganhei o Pix premiado do Melhores do Brasil. Duzentão, valeu!
2: Eu sou a

Adriano Tolosa, né? Muda Visual para a segunda temporada de Tremembé, gente. Dias após concluir as gravações de Três Graças, né? O ator Adriano Tolosa revelou que passou por uma transformação no visual para interpretar um novo personagem na segunda temporada da série Tremembé do Prime Video. Em entrevista ao Play Views, né? O artista comentou sobre a oportunidade de dar vida a Angélico na trama da TV Globo e fez questão de elogiar o elenco da produção, né? Durante a conversa, o Adriano também falou sobre o novo desafio na série do Prime Video. Segundo o ator, as gravações, né, já começaram. É, na trama, ele interpretará Denilson, irmão de um ex-guarda civil metropolitano. Lindão, né? Sucesso pra você, Adriano Tolosa. É, isso aí, ó. Ah, na série aí, né? Tremembé do Prime Video. Beijo no coração. Tem encontro nosso, viu? Tchau, tchau.

0: música aqui do Diogo Nogueira, Clareou, música de letra muito bonita, é, não é? Gosto muito dessa música também. E eu encerro com muito carinho o nosso programa de hoje. Isso aí, então, obrigado aí a todos, tá bom? O presente aqui é você aqui com a gente, é, né? É, o meu presente é você, rapaz, aqui com a gente. Aí clareando os nossos domingos, né? O nosso bom Deus, então agradecendo cada vez mais, agradeço aí ao nosso bom Deus estar dando essa grande oportunidade de mais um ano de vida aqui para o Marcos Filho, né? Valeu, grande abraço para todos. Semana que vem estaremos nós de volta na mesma emissora, mesmo horário e com o carinho de sempre, o prazer de estar apresentando mais um programa aqui nas ondas do rádio que cresce cada vez mais. Valeu, tchau, tchau. Até semana que vem aqui com o Melhores do Brasil. Continua aqui na programação, a sua rádio número 1.
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3: 4 horas e 23 minutos.
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4 de maio, agenda do rádio no ar. Hoje é dia da infantaria, dia do vestibulando, dia do detento. Hoje é o dia mundial da esquizofrenia. Hoje também é o dia nacional do milho e dia nacional do café. Tem aniversário de Bob Dylan.

0: estrutura da molécula de DNA, formadora dos genes responsáveis pelas características hereditárias. Em 1981, um atentado matava o presidente do Equador, James Roldós Aguilera. O acidente de avião deixou outros 7 mortos. Em 1994, 4 homens condenados pelo atentado ao World Trade Center em Nova York, em 1993, eram condenados a 240 anos de prisão. A gente fica por aqui, deixando um super abraço pra você.
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2: Olá, tudo bem? Sejam todos muito bem-vindos ao programa Central da Biografia. É a valorização do talento brasileiro. Éder Machado na comunicação, prazer. E hoje o destaque é para José Alexandre da Silva Filho, o Xande Avião. Então aumente o volume, que o Central da Biografia especial Xande Avião está começando agora. E para iniciar o programa, Casal Raiz, Xande Avião no ar.
3: Vamos lá.

para de me iludir, o som de Xande, Avião Especial Central da Biografia. Ele que nasceu em Itaú, Rio Grande do Norte, no dia 24 de março de 1982. José Alexandre da Silva Filho, o Xande Avião, é cantor e compositor, conhecido por sua trajetória no forró eletrônico. Xande ficou nacionalmente famoso como vocalista da banda Aviões do Forró, ao lado de Solange Almeida, e posteriormente seguiu carreira solo. Xande Avião é o destaque de hoje do Central da Biografia, e vamos curtir agora Risca.

0: Dia especial Xande Avião. Nós ouvimos Se Mordendo de Raiva. Uma pausa para o intervalo e o central da biografia Xande Avião volta já já. Fica ligado.
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2: Belezinha, já estamos de volta aqui na nossa rádio preferida com o programa Central da Biografia Especial Xande Avião. Ele que nasceu no ano de 1982 em Itaú, no Rio Grande do Norte. Depois se mudou para Apodi, também no Rio Grande do Norte, e posteriormente para Exu, em Pernambuco. Começou sua carreira como vocalista na banda Estilo Musical. Em 2002, mudou-se para Fortaleza, onde recebeu o convite do empresário Zeca Aristides para integrar a banda Caviar com Rapadura. Também em 2002, recebeu o convite para compor à frente do novo projeto de Zequinha, Isaías Duarte, Carlos Aristides e Cláudio Melo, o Aviões do Forró. No ano de 2017, Xande lançou seu primeiro álbum sozinho na banda Voando Alto, com 14 faixas. O álbum foi lançado pela gravadora Som Livre. Já em 2018, devido ao fato de ter tido mais destaques do que a própria banda, Xande decidiu seguir carreira solo. No entanto, a banda continua com ele. No dia 3 de maio de 2019, Xande lançou seu primeiro DVD em carreira solo, RJ ao vivo, gravado em janeiro no terraço do Bossa Nova Mal, com vista para a Baía de Guanabara, no Rio de Janeiro. O álbum conta com 15 faixas, sendo 9 inéditas, e tem a participação do cantor sertanejo Gustavo Lima. Xande Avião é o destaque de hoje do

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0: rede. Xande Avião no Central da Biografia. Estamos chegando ao final da programação de hoje. Foi uma hora inteirinha com Xande Avião. Você curte sempre na programação da nossa rádio um especial em destaque. Até o nosso próximo encontro. Tchau, tchau.
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3: O Ministério do Planejamento e Orçamento propôs fixar o valor da subvenção para a gasolina em 44 centavos por litro. A medida é uma forma de reduzir os impactos da alta internacional do preço do petróleo provocada pelos ataques de Israel e dos Estados Unidos ao Irã. Segundo o Ministério, o valor corresponde à metade dos impostos federais incidentes sobre a gasolina. A medida será apresentada ao presidente Lula na próxima segunda-feira. No caso do óleo diesel, o governo já fixou uma subvenção de 35 centavos por litro que entrará em vigor em junho, quando vai acabar a isenção dos tributos federais. O subsídio será uma forma de compensação temporária para reduzir o preço dos combustíveis para o consumidor final. Inicialmente, o governo planejava um benefício maior, mas a equipe econômica avaliou o cenário das contas públicas e definiu um valor que representa metade dos impostos. A medida terá um custo de R$1,2 bilhão por mês. O Ministério do Planejamento também definiu um bloqueio adicional de R$22 bilhões nos gastos obrigatórios no orçamento deste ano. Com a medida, o total de recursos bloqueados chegou a R$23,7 bilhões. Adotou-se a contenção de gastos para cumprir o limite do arcabouço fiscal. Segundo o governo, houve um aumento de R$25 bilhões em gastos com os benefícios previdenciários e de prestação continuada, mas também ocorreu uma economia de quase R$4 bilhões com o funcionalismo público. A projeção para o superávit primário para este ano é um aumento de R$3,5 bilhões para R$4,1 bilhões. Da Rádio Nacional em Brasília, Gésio Passos.
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6: Muito bem, mais uma vez.

Estamos aqui no Rock and Roll, o caminho que leva o rock. Eu sou Marcelo Pacífico, seu amigo, e vamos nessa próxima hora trazendo o melhor do rock clássico, nacional e internacional, tá bom? Vamos sem papo então, começando com Detonautas, nós dois.

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1: Na série Curiosidades sobre as seleções da Copa do Mundo de 2026, o episódio vai falar sobre a Coreia do Sul. Quando a gente fala em Coreia do Sul, muita gente lembra logo do K-pop, dos doramas e também da tecnologia. Mas o país vai muito mais além e guarda curiosidades que chamam muita atenção do mundo inteiro. Por lá, a internet está entre as mais rápidas do planeta. E é comum encontrar cafés temáticos de todos os tipos, de gatos, cachorros e até cafés inspirados em séries famosas. Em cidades como Seul, a modernidade impressiona com prédios futuristas e metrôs extremamente organizados. Mas, ao mesmo tempo, os sul-coreanos valorizam muito as tradições. Muitos jovens ainda usam o hanbok, roupa típica tradicional, em datas especiais e visitas a palácios históricos. A educação também é muito a sério lá, com estudantes passando horas e horas em escolas e cursos preparatórios. Na culinária, um dos pratos mais famosos é o rinche, uma conserva apimentada feita geralmente com acelga. O prato é tão importante para os coreanos que existe até um museu dedicado a ele. Outra curiosidade muito interessante é que a idade na Coreia já foi contada de forma diferente do resto do mundo. Durante muitos anos, o bebê já nascia com um ano de idade. A regra mudou recentemente para facilitar as relações internacionais. E claro, a cultura pop ajudou a espalhar a imagem da Coreia do Sul pelo planeta. Grupos de K-pop e as séries sul-coreanas, elas conquistaram milhões de fãs e transformaram o país em uma referência mundial no entretenimento. A Coreia do Sul está na Copa do Mundo e vai enfrentar a República Tchequia no dia 11 de junho, data da estreia. Com informações das curiosidades da Copa do Mundo, Daniela Esperon.
0: Rock and Roll, o caminho que leva ao rock. Rock and Roll pra você, tá bom? Eu sou Marcelo Pacífico, sua companhia toda semana, em uma hora inteirinha dedicada ao melhor do rock. Tem mais pra você.

0: pouco a gente volta trazendo mais no Rock and Roll, o caminho que leva ao rock. Não saia daí. 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
1: Como parte das celebrações dos 125 anos da Fiocruz, o presidente Lula participou neste sábado, no Rio de Janeiro, da inauguração da nova sede do Centro de Desenvolvimento Tecnológico em Saúde, CDTS Fiocruz. A unidade será voltada ao estudo de vacinas, medicamentos e soluções inovadoras para o SUS, como explicou o coordenador-geral da unidade, Carlos Morel.
2: Em 2002, no Congresso Interno da Fiocruz, decidiu criar o CDTS. E eu vou ler qual foi a resolução do Congresso Interno. O desenvolvimento tecnológico de produtos e processos demanda instalações, equipamentos, processo de trabalho, forma de organização e gestão próprias. Em outras palavras, era necessário criar uma estrutura capaz de atravessar uma etapa crítica. Como é que a gente transforma conhecimento científico em soluções concretas para o SUS? Foram necessárias 2 décadas para a gente chegar ao dia de hoje. Mas essas 2 décadas expressam também a resiliência da Fiocruz.
1: A Fiocruz também passará a contar com um Centro de Desenvolvimento e Produção de Terapias Cartecel, dedicado a um dos tratamentos mais avançados do mundo contra o câncer. Trata-se de uma terapia que utiliza as próprias células imunológicas do corpo para atingir e destruir células infectadas. Foi o que aconteceu com o publicitário Paulo Peregrino, de 61 anos, que teve remissão de um linfoma usando a terapia inovadora, após 13 anos lutando contra a doença. O ministro da Saúde, Alexandre Padilha, destacou que o tratamento de alto custo ficará disponível gratuitamente no SUS e citou o caso bem-sucedido de Peregrino, que esteve presente no evento.
3: A diferença da Fiocruz é que um tratamento que hoje custa 350 a 400 mil dólares, mais de 2 milhões de reais. Graças à produção da Fiocruz, presidente, pessoas como Paulo vão poder receber esse tratamento pelo SUS, de graça, como direito.
1: Foram investidos 330 milhões de reais do governo federal no projeto de terapia Cartecel 100% nacional. O presidente Lula afirmou que os investimentos em pesquisa e inovação são essenciais para o desenvolvimento do país.
4: O que a gente ouve muito no governo é o seguinte: ah, custa muito, é muito caro, não tem dinheiro. Isso é o que a gente mais ouve. E as pessoas nunca param para se perguntar quanto custa não fazer. E esse é o desafio que nós temos que ter daqui para frente no Brasil. Se a gente quiser tirar o Brasil do rol dos países em via de desenvolvimento e colocar o Brasil no rol dos países altamente desenvolvidos.
1: A tecnologia mira brasileiros que enfrentam leucemia, linfoma e mielo múltiplo. A iniciativa é resultado de uma parceria firmada em 2023 entre Fiocruz, Ministério da Saúde e a organização norte-americana Caring Cross. Os primeiros pacientes devem participar dos estudos clínicos e começar a receber tratamento experimental no segundo semestre deste ano. Da Rádio Nacional em Brasília, Daniela Longini.
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com Antes Pink Floyd Time. Começamos com Bafu, Made in Japan. Semana que vem tem mais. Eu sou Marcelo Pacífico e deixo aquele abraço. Falou, pessoal, boa semana. Até semana que vem. Tchau, tchau.

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1: Quero partilhar com você mais uma pequena reflexão que busca ser gotas de espiritualidade no nosso viver, conviver e lutar diário. Partilho com você o poema A Morte e as Classes Sociais, de Jorge Almeida, que está publicado no livro Reescrevendo Sentenças, a poesia por trás das grades. A Morte e as Classes Sociais. Neste país desigual, eu já vi acontecer manifestações de luto que insistiam em dizer para o Brasil e o mundo que somos todos chape. Também vi lamento igual quando um dia aconteceu o massacre em um jornal em Paris e socorreu: somos todos Charlie Hebdo. Assim o Brasil respondeu, mas não vi ninguém dizer que também era um João Vitor, criança morta em São Paulo, crucificada igual a Cristo, só porque pedia esmola em lanchonete de rico. Foi também lá em São Paulo que alguns dias atrás um fato chocou o mundo e ninguém era capaz de dizer que era um dos mortos Carandiru Nunca Mais. Penso nos irmãos sem terra, mortos em Corumbiara, e nos meninos chacinados na Igreja da Candelária. Em Eldorado dos Carajás faltaram urnas funerárias. Eu não vi ninguém dizer durante aquela semana que também era um dos mortos do desastre em Mariana. Espero que vejam a crítica como uma cobrança insana. Padre Josimo e irmã Dorothy mortos foram pro além. Os latifúndios do Brasil na hora disseram amém. E eu não ouvi ninguém dizer que estava morto também. Esses casos que eu cito dão a real dimensão da diferença que existe ao morrer nossos irmãos. Se for doutor, branco e rico, é mais fácil a comoção. A imprensa deste país é quem diz como vai ser. Depende de quem morreu, a mídia é que vai dizer se o morto dá audiência para aumentar o seu poder. A mídia classifica a morte de forma proposital, baseia-se na cor da pele e na classe social. Se a vítima for preta e pobre, mal terá um funeral. Mas sendo branca e rica, o trato é diferente. A notícia corre rápida, do nascente ao poente. Sai em rede nacional a missa de corpo presente. Vejam bem a diferença, com isso eu me sinto mal, que ao morrer o preto e o pobre, mesmo sem ser marginal, sua morte só se anuncia em página policial. Vou encerrar meu protesto, vocês não me levem a mal, eu só propus um debate de um tema muito atual, que é a discriminação de uma classe social. Nós somos todos chapé, nós somos todos humanos, nós somos sim Charlie Hebdo, somos todos conterrâneos, somos todos os que morreram massacrados por tiranos. Fique com essa reflexão, fique com o abraço terno de Frei Gilvander Moreira, que o Deus que é infinito amor nos abençoe e até o próximo Palavras de Fé.
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4: 6:27.
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8: Meus amigos queridos e ouvintes, estamos dando início a mais um programa Amado Batista. Este é o seu programa de todos os dias. As pessoas ficam esperando por este momento especial no rádio, onde o Amado Batista vem cantar as suas músicas, as suas canções, e nós aqui para comandar esse trabalho, para levar até vocês as cartas, os pedidos musicais daquelas pessoas que escrevem pedindo para tocar as músicas preferidas. Vamos começar hoje com uma música tão bacaninha, Bolívia. Nesta música é de autoria do Edelson Moura, uma música antiga, né? Muito tempo, mas as pessoas gostam muito de pedir, gostam de pedir para ouvir. Então vamos lá. Bolívia, primeira música do programa de hoje com Amado Batista.

Eu tenho aqui uma cartinha da nossa querida ouvinte Maria Dalva Vieira. Ela é do Paraíso. O que que aconteceu com a Maria Dalva? Ela, na carta dela, ela me pede para localizar uma pessoa que é o pai do filho dela. 18 anos que ela não vê este rapaz. E há muito tempo ele depois deixou de puxar carvão, foi trabalhar num caminhão gaiolão e agora está trabalhando em uma empresa de ônibus. Mas ela não sabe aonde se encontra o pai do filho dela. Então eu quero procurar, deixa eu ver se ela mandou aqui o nome desta pessoa. Quando eu estava aqui, ele tinha o apelido de Boião. Alô, alô, Boião. Ele era gordo e eu queria muito que você, Edelson Moura, ajudasse a encontrar o Boião, o gordo. Se por acaso alguma pessoa conhecer, é para transmitir o telefone dela, porque ela tem um filho dele. Quando ele foi embora, essa criança estava no ventre, com 3 meses de gravidez. Então é o sonho do rapaz hoje, 18 anos depois, de conhecer o pai. Portanto, se Boião tiver aí ouvindo a gente, ô Boião, vá conhecer seu filho, Boião. 99318690. Então, Boião, se você tiver ouvindo a gente, vou repetir o telefone, viu? 99318690. Esse é o telefone da Maria Dalva Vieira, que é mãe de um filho seu, que você deixou ela grávida e foi embora, tem já 18 anos que ela não lhe vê. E esse rapaz tem assim o desejo de conhecer o pai dele, que é você. Copiou aí, Boião, o recado dela pra você? Então, rapaz, vai lá ver seu filho. E agora vamos atender a Isla Souza. Ela pede sempre um alô do Edelson Moura, porque todos os dias ela está ligadinha no nosso programa. E também o Francisco Benício Pinheiro pediu a música Princesa, quer ouvir essa música, e oferece para todos. Vamos ouvir, gente. Princesa, Amado Batista canta mais esse sucesso.

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menina dos olhos azuis. Amado Batista canta agora no programa. É, você sabe, né? Esse programa é todo do Amado Batista. Só toca ele. Vamos lá, crianças.

Nilda Melo dos Santos, ela escreveu para mim uma carta que chegou aqui. Graças a Deus que ela colocou o nome do programa por fora do envelope, porque muitas vezes as pessoas esquecem de colocar o nome do programa por fora do envelope nas cartas aqui. E o Severino, quando chega do correio, ele chega com aquela o bolso, né, cheio de carta. Eu vejo lá, faço de conta que não vejo, mas eu vejo cheio de carta. Aí fica por ali com aquelas cartas mostrando pro povo da rádio, as mocinhas aqui, ó, Severino recebendo carta, todo ele chega, estufa os peitos assim, ó, eu sou famoso, o povo manda as cartas pra mim, mas não é pra ele, as cartas é para o Edelson Moura, a pessoa escreve de falar pra quem é a carta, esse menino pega e toma conta das cartas, diz que é pra ele, de quando abre, lá dentro, igual muita gente fala dentro da carta, meu prezado amigo Edelson Moura, ele ainda vem com raiva entregar a carta pra mim. Ei, eu sofro com esse Severino, viu? Vamos atender então a nossa amiga Francisca, vamos ver o que ela diz na carta. Eu sou ouvinte, admiradora do seu maravilhoso programa, já faz anos que eu não perco todos os dias. Maria Helena, manda um alô para as filhas Franciele, Adriano e ao esposo Manuel. Oh, que beleza, Maria Helena. Vamos ouvir agora a bomba

0: 6:47.
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Vou seguindo com o nosso programa Amado Batista, o mais amado do Brasil. Quero falar agora com a minha amiga Suzy, que pede a música Estrada Velha do Amado Batista, oferecendo para Marcílio Fontoura, para Zulene e para João Foguinho. Obrigada, Suzy. E nós temos aqui a reclamação do Severino para você, que não mandou seu sobrenome, somente o primeiro nome. Não se preocupe, Suzy, deixa o resto comigo e mande Severino chupar prego. Eu ontem falei, ou antes de ontem, que eu nunca tinha chupado prego, não sabia o sabor, qual o gosto da cabeça da cabeça do prego, mas é bom mesmo que ele vá chupar prego. E aqui também quero atender Josiane da Silva Carvalho, o Edelson Moura, e ouço o programa Amado Batista, gostaria de ouvir a música Estrada Velha, mas é aqui mesmo, Josiane, vamos ouvir, rapaz.

Vamos agora atender Marli Rosa Kinakiewicz. Ela diz: Edelson, tudo bem? Você viu, Severino, a minha língua? Kinakiewicz. É. E gosta das músicas do Amado Batista, das músicas do Edelson Moura. Ela falou que são lindas também. Roda pra mim aí, Edelson Moura. Como é bom amar você.

0: 6:56.
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baiano, o sucesso é sempre o mesmo, né, gente? Este Amado Batista é mesmo um fenômeno, é ou não é? Fala a verdade. Entra ano, sai ano, o sucesso tá aí. Todo mundo gosta, todo mundo quer, todas as cidades brasileiras onde vai, shows lotados, lotadérrimos, né? É uma beleza, uma coisa impressionante. E eu tenho a grata satisfação de fazer parte dessa caravana de sucesso do Amado Batista, porque desde o começo da carreira, desde o início, sempre estivemos muito juntos. Fomos muito amigos no começo e somos mais amigos ainda hoje, né? Porque na medida que a gente vai envelhecendo, eu não sabia disso não, mas agora já sei. Não é que eu esteja ficando velho não. Na medida que a gente vai envelhecendo, então as amizades verdadeiras, as amizades boas, elas vão se enraizando mais. É como se existisse uma carência, né, afetiva, na medida que a idade vai avançando. Se você é casado, e aí tem aquele período da juventude e tal, que é um sistema de vida que a gente leva. Depois, mesmo casado, você e sua esposa vai virando um relacionamento, uma intimidade muito grande, uma união muito grande, e um vai se entrelaçando com o outro e aquela raiz, né, vai ultrapassando os limites da necessidade humana que a gente vai sentindo de se relacionar um com o outro, etc e tal. Este meu compadre, que já há tantos e tantos anos é nosso amigo, e eu sempre tive a oportunidade de tocar as suas músicas, de o ajudar naquilo que eu estava à minha altura e etc. Ele tem uma personalidade como poucas pessoas têm. É uma personalidade muito, muito boa, personalidade, uma índole muito boa, um comportamento muito digno e etc. Então, estas pessoas, né, que todo mundo procura para ser amigo, para viver uma amizade grande, etc. e tal. Nós tivemos essa sorte de sermos bons amigos há tantos e tantos anos. Tanto é que esta amizade, ela é chamada de irmandade já, porque nós somos verdadeiros irmãos. Vamos trazer agora Mascando Chiclete. Essa música aí, você vai ouvir agora no programa do Amado Batista.

hora do quebra-galho. O quebra-galho chegou, gente. Uma música que tá no meu CD e o pessoal tá gostando bastante, né? Que eu fiz agora o CD, depois de muito tempo parado, né? Fiz um CD religioso e um CD romântico. Vendeu coisa absurda. O projeto Confiança enricou vendendo esse disco e logo logo eles estarão de volta atuando aqui, vão ser chamados para cuidar da venda dos CDs do Edelson Moura que logo logo estaremos lançando. A Márcia Ferreira também está preparando um disco religioso muito lindo, muito bonito. Gente, o importante é a gente fazer aquilo que gosta, não é mesmo? Não deveríamos jogar a toalha assim tão cedo com as nossas carreiras, até porque tem gente muito mais veinho do que nós, né, Ginigeno? Né, Ginigeno? Né, Zé Rico, milionário? Tem gente muito mais velha fazendo show, né, gente? Então nós ainda estamos na metade da idade desse povo aí que eu tô falando, a metade. Ai, por que não voltar, né? Missão impossível. Edelson Moura canta.

0: Obrigado, Brasil, por mais esta audiência no programa do Amado Batista. Se Deus quiser, estaremos de volta amanhã. Tchau, tchau, Brasil.
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2: Horas e 9 minutos.
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Dia 24 de maio, agenda do rádio no ar. Hoje é dia da infantaria, dia do vestibulando, dia do detento. Hoje é o dia mundial da esquizofrenia. Hoje também é o dia nacional do milho e dia nacional do café. Aniversário de Bob Dylan.

0: da molécula de DNA, formadora dos genes responsáveis pelas características hereditárias. Em 1981, um atentado matava o presidente do Equador, James Roldós Aguilera. O acidente de avião deixou outros 7 mortos. Em 1994, 4 homens condenados pelo atentado ao World Trade Center em Nova York, em 1993, eram condenados a 240 anos de prisão. A gente fica por aqui, deixando um super abraço pra você.
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9: Meus amigos de todo o Brasil, mais uma vez estamos chegando aí com muito otimismo, com muita alegria para ficarmos juntos durante mais esta uma hora, nesta semana mais uma hora, do programão gostoso Luiz Gonzaga, o rei do Baião. Muito obrigado a todos vocês, obrigado com muito carinho mesmo, tá? Muito obrigado. Agradecendo primeiramente ao nosso poderoso Deus, ao nosso bondoso e misericordioso Pai, por mais esta uma hora de trabalho, né? Agradecendo por estarmos aqui com vocês, por termos o privilégio de estarmos aqui juntos. Muito obrigado, meu Deus, obrigado. Vamos começar o nosso trabalho de hoje, trazendo aí o nosso programa de hoje, trazendo aí a primeira música, Luiz Gonzaga, o rei do Baião, só Xot. Vamos arrastar a chinela aí na cozinha, na sala, onde quer que você esteja. Vamos que vamos.

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1: Eita, maravilha, maravilha.

maravilhosa que nós temos de Luiz Gonzaga, o rei do Baião. Não esquecendo, entre em contato comigo, Renato Cantor Locutor arroba hotmail.com. Se você entrou em contato, pode ficar aguardando porque eu vou atender, tá bom? Nos próximos programas estarei lhe atendendo com todo carinho, com muito amor. Vamos trazer mais música na conversa. Sangue Nordestino canta Luiz Gonzaga, o rei do Baião.

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2: E o nosso querido saudoso Luiz Gonzaga, o nosso grande cantador, falava o seguinte quando ele estava assim, já enfermo, né, acamado: eu quero ser lembrado como o sanfoneiro que amou e cantou muito o seu povo, o sertão, que cantou as aves, os animais, os padres, os cangaceiros, os retirantes, os valentes, os covardes, o amor. Este sanfoneiro viveu feliz por ter o seu nome reconhecido por outros poetas como Gonzaguinha, Gilberto Gil, Caetano Veloso e Alceu Valença. Quero ser lembrado como o sanfoneiro que cantou muito o seu povo, que foi honesto, que criou filhos, que amou a vida, deixando um exemplo de trabalho, de paz e muito amor. Assim foi Luiz Gonzaga, o rei do Baião. E entre as boas coisas que o nosso rei Luiz Gonzaga deixou, ficou esta música maravilhosa que você vai curtir agora: A Sanfona do Povo.

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1: Na série Curiosidades sobre as seleções da Copa do Mundo de 2026, este episódio vai falar do Canadá. E quando fala em Canadá, muita gente pensa logo em neve, temperaturas congelantes, hóquei no gelo. Mas o país guarda curiosidades e particularidades que vão muito além disso. O Canadá é o segundo maior país do mundo em território, mas tem uma população relativamente pequena. Em algumas regiões, a natureza domina completamente a paisagem. Muitas florestas grandes, lagos cristalinos, animais como alces, ursos, castores, tudo isso vivendo bem próximo da cidade. Aliás, o castor é um dos símbolos nacionais do país e aparece até nas moedas canadenses. Um outro detalhe curioso é que o Canadá possui mais lagos do que o restante do mundo inteiro somado. O frio intenso também faz parte da rotina. Em algumas cidades, durante o inverno, as pessoas precisam deixar os carros ligados por alguns minutinhos antes de sair para evitar problemas no motor. Em certas regiões, túneis subterrâneos ajudam a população a circular sem enfrentar temperaturas negativas nas ruas. Um outro ponto muito interessante é a mistura cultural. O país recebe imigrantes de várias partes do mundo. Isso influencia diretamente a música, os festivais e até mesmo a culinária. Em cidades como Toronto e Montreal, é comum você ouvir vários idiomas diferentes no mesmo quarteirão. E tem também uma rivalidade muito curiosa. Enquanto parte do país fala inglês, a província de Quebec mantém forte influência francesa. Placas, escolas, serviços públicos, tudo isso por lá costuma funcionar principalmente em francês. Agora, na culinária, um dos pratos mais famosos é o poutine. É uma mistura de batata frita com queijo e molho quente. Já o maple syrup, aquele tradicional xarope de bordo, virou um símbolo nacional e acompanha desde as panquecas até as sobremesas. Agora, não dá para falar do Canadá sem citar as auroras boreais. Em algumas regiões do norte, o céu ganha cores impressionantes durante a noite, formando um verdadeiro espetáculo natural. O Canadá está na Copa do Mundo e vai estrear diante da Bósnia, em Toronto, no dia 12 de junho. Agência Rádio Web com curiosidades das seleções da Copa do Mundo, Daniela Esperon.
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3: É o nosso saudoso rei que deixou tantas músicas maravilhosas para a gente. Já ficamos sabendo neste programa que Luiz Gonzaga do Nascimento nasceu no dia 13 de dezembro de 1912, na fazenda Caiçara, povoado de Araripe, né? A 12 quilômetros de Exu, e que ele era filho de Januário José dos Santos e Ana Batista de Jesus, a mãe Santana. Aprendeu a tocar, né, na sanfona do seu pai, Januário. Puta, pois tem aquela música, Luiz, respeita Januário, hã? Ele aprendeu cedo, aos 8 anos de idade, já tocou a sua primeira festinha, foi convidado, ficou alegre, recebeu, naquela época dos réis, recebeu lá uma certa quantia, né? E aí foi o seu primeiro cachê aos 8 anos de idade. Então, Luiz Gonzaga tem uma história muito bonita. Vale a pena a gente entrar na internet e pesquisar aí sobre o nosso saudoso rei Luiz Gonzaga. Esse aí, olha, que tá de fundo aí.

Ei, mas era bom, hein? O homem tocava demais, rapaz. Sem contar que ele fez muitas gravações, né? De estúdio e entrou gravando para outras pessoas, fazendo os arranjos, né? Então, Luiz Gonzaga tinha um grupo que tocava nas gravadoras para outros cantores, para outros artistas naquela época. Depois a gente vai falar um pouco sobre isso aí, né? Luiz Gonzaga foi um excelente músico, um excelente sanfoneiro. Eu vou trazer mais uma, a música linda que a gente vai ouvir agora, a penúltima, Lorota Boa. Vamos que vamos.

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1: É o nosso último bloco do programa Luiz Gonzaga, o Rei do Baião, levando para você que mora aí no mais longínquo rincão sertanejo, pessoal de mão calejada, o pessoal que produz o alimento para as nossas mesas, a boa música do nosso saudoso rei, né? E eu quero agradecer a cada um de vocês aí pelo trabalho prestado. Ai de nós se não fosse o homem do campo. Hoje tem muita, a maioria das plantações hoje são todas mecanizadas, mas ainda existem aquelas pessoas que moram lá naquele fundão, né? Que ainda trabalha manualmente, e a gente agradece esse pessoal maravilhoso que também faz parte do progresso da nossa nação. Muito obrigado a cada um de vocês pelo trabalho, né? E pela audiência também, é isso?
2: É, o homem do campo realmente é o sustentáculo da nação, né, meus amigos? A gente tem que destacar mesmo o trabalho dele, a gente tem que homenagear o homem do campo, a gente tem que procurar fazer com que o homem do campo permaneça no seu local de origem, né? Para que ele possa continuar produzindo. E a gente só consegue isso com assistência lá dentro. Energia elétrica, tem tanto incentivo do governo federal aí. Então, as autoridades têm que realmente fazer projetos para que possam ajudar o homem do campo a continuar nos seus locais de origem, né? Ele tem que ter uma televisãozinha, uma aguinha gelada, enfim, uma vida digna, né? Uma vida mais digna, é isso? Então, é isso mesmo.

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2: 7:41.
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6: A esponja de lavar louça é um objeto comum na nossa cozinha. E também, segundo a ciência, uma fonte silenciosa de poluição plástica. Um estudo da Universidade de Bern, na Alemanha, mediu quanto plástico uma esponja libera na rotina doméstica. A quantidade anual varia de 0,68 e 4,21 gramas de microplásticos por pessoa, dependendo do tipo de esponja. Parece pouco, mas quando multiplicado pelo número de lares, a conta aumenta bastante. Na Alemanha, o uso de um único tipo de esponja poderia gerar até 355 toneladas de microplásticos por ano. A tradicional esponja verde

0: E amarela é feita de materiais como poliuretano e nylon. A cada esfregada em pratos, copos e panelas, fragmentos microscópicos se desprendem, escorrem pelo ralo e seguem para o sistema de esgoto. A solução pode ser a escolha da esponja ou ainda optar por buchas vegetais. E não esqueça de controlar a água quando for lavar louça.
1: Produção e distribuição, Agência Rádio Web.
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4: Mas meus amigos, o nosso querido rei do Baião faleceu no dia 2 de agosto de 1989, às 5h15 da manhã, no Hospital Santa Joana, em Recife. Só que ele sempre falava, ele estava doente, ele sempre falava antes de falecer: eu quero ser lembrado como o sanfoneiro que amou e cantou muito o seu povo, o sertão, que cantou as aves, os animais, os padres, os cangaceiros, os retirantes, os valentes, os covardes, o amor. Este sanfoneiro viveu feliz por ver o seu nome reconhecido por outros poetas como Gonzaguinha, Gilberto Gil, Caetano Veloso e Alceu Valença. Quero ser lembrado como o sanfoneiro que cantou muito o seu povo, que foi honesto, que criou filhos, que amou a vida.

disse que queria ser lembrado, né? Então ele continua sendo lembrado como o homem que deixou este legado excelente da boa música, né? Deixou bons exemplos, realmente foi uma pessoa maravilhosa. Vamos ouvir aí mais uma com o nosso saudoso Luiz Gonzaga, Amigo Velho.

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1: É aqui comigo no programa Luiz Gonzaga, o Rei do Baião, uma vez por semana, na sua emissora preferida, na sua emissora do coração. Luiz Gonzaga, o Rei do Baião, que deixou pra gente esta maravilha, né? Luiz Gonzaga, que continua sendo lembrado como o bom sanfoneiro, como a pessoa que cantava as coisas da sua terra, as suas raízes. Vamos aí trazer mais uma música pra gente, lembrando do nosso saudoso Luiz Gonzaga. Pisa no Pilão é a próxima.

maravilha, coisa gostosa, coisa boa. É a sanfona maravilhosa do nosso saudoso Luiz Gonzaga. Foi isso que ele deixou de bom pra gente, né? Tanta coisa boa. E ele queria ser lembrado dessa maneira aí, olha. Com muita alegria, cantando as coisas nossas, as coisas do sertão, a vida de cada um.

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1: Sete horas e 56 minutos.
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7: O Brasil está cheio de nordestinos e através desse programa a gente liga todos os nordestinos espalhados por esse Brasil afora. Eu vou trazer mais música para todos que estão ligados. A moda da mula preta. Luiz Gonzaga, o rei do Baião, cantando essa música de renome.

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2: É, aqui comigo Renato Gonçalves. Renato Gonçalves, eu sou feliz, estou feliz, muito feliz por ter sido escolhido para apresentar esse programa. Amigos, na quarta-feira, 21 de julho de 1989, às 10 horas da manhã, o velho Luiz Gonzaga foi levado às pressas ao Hospital Santa Joana, permanecendo 42 dias internado, onde veio, infelizmente, a falecer. Palavras de Luiz Gonzaga na UTI do hospital. Vocês não me levem a mal, sinto muitas dores e gosto de aboiar quando deveria gemer. Luiz Gonzaga travava naquele hospital uma luta imensa contra a morte. E o Brasil todo ficava cada vez mais preocupado com o estado de saúde do seu maior defensor. Luiz Gonzaga não resistiu. O Brasil e o mundo ficou enlutado com o seu último suspiro. O Asa Branca da Paz voava para a eternidade, deixando um grande exemplo de vida a ser seguido. O rei do Baião faleceu no dia 2 de agosto de 1989, às 5 horas e 15 minutos da manhã, no Hospital Santa Joana, em Recife. Foi na Veneza brasileira que Luiz Gonzaga dava seu último suspiro. Seu corpo foi velado na Assembleia Legislativa de Recife nos dias 2 e 3, até às 9 horas e 45 da manhã. Foi velado também em Juazeiro do Norte, no Ceará. Apesar de o corpo do rei ter chegado ao aeroporto de Juazeiro do Norte às 15h20, no dia 3 de agosto, ele percorreu ainda a cidade. Palavras de Gonzaguinha ainda no aeroporto de Juazeiro. Tudo bem, vamos entrar na cidade. Se o povo quer, o que podemos fazer? O corpo do rei do Baião chegou à sua terra natal, sua querida Exu, no dia 3 à noite. Foi velado na igreja matriz de Exu durante a noite do dia 3 e todo o dia 4, saindo para o sepultamento no cemitério São Raimundo às 15 horas e 45 minutos. Das centenas de coroas de flores que estavam espalhadas na igreja Bom Jesus dos Aflitos em Exu, oferecidas por fãs de Luiz Gonzaga, estava uma que o repórter Gildson Oliveira transcreveu a seguinte mensagem: Amado Lula, o silêncio acende a alma, o país canta sua voz. Os pássaros se entristecem com a partida da Asa Branca, mas fica em nossos corações a sua história. E a nossa festa é esta: quem crê em Cristo, mesmo que esteja morto, viverá. E você viverá para sempre em nossos corações. E agora, cantando pra gente, Luiz Gonzaga, o rei do Baião. Ah!

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2: Ixi, acabou o programa. Mas na semana que vem tem mais, né? E olha, eu tô recebendo aqui um pedido pra passar uma música do Renato Gonçalves. Rapaz, eu já passei semana passada. Eu vou deixar pra próxima semana, tá bom? A próxima semana eu vou passar pra vocês aí a música que está sendo pedida, tá? Meu amigo Cláudio Matos. Meu amigo Cláudio Matos, um abraço pra você. Felicidades a sua esposa Luciana aí também. Aquele abração ao seu filhinho, o Pedro Henrique. Um abração pra vocês. Na próxima semana eu vou passar a sua música. Eles pediram a música Caminhos. Eu vou passar, que tem a participação do João Vitor e da Yasmin. Meus amigos, com a consciência tranquila pelo dever cumprido, satisfeito, feliz da vida, nós vamos ficando por aqui, agradecendo a cada um de vocês. Não desligue o seu rádio, continue ligado aí na sua emissora preferida. Alô, meu Brasil, aquele abraço e até a próxima semana, se Deus quiser. Tchau, meu povo. Tchau, minha gente.
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1: O planejamento e orçamento propôs fixar o valor da subvenção para a gasolina em 44 centavos por litro. A medida é uma forma de reduzir os impactos da alta internacional do preço do petróleo, provocada pelos ataques de Israel e dos Estados Unidos ao Irã. Segundo o Ministério, o valor corresponde à metade dos impostos federais incidentes sobre a gasolina. A medida será apresentada ao presidente Lula na próxima segunda-feira. No caso do óleo diesel, o governo já fixou uma subvenção de 35 centavos por litro, que entrará em vigor em junho, quando vai acabar a isenção dos tributos federais. O subsídio será uma forma de compensação temporária para reduzir o preço dos combustíveis para o consumidor final. Inicialmente, o governo planejava um benefício maior, mas a equipe econômica avaliou o cenário das contas públicas e definiu um valor que representa metade dos impostos. A medida terá um custo de R$1,2 bilhão por mês. O Ministério do Planejamento também definiu um bloqueio adicional de R$22 bilhões nos gastos obrigatórios no orçamento deste ano. Com a medida, o total de recursos bloqueados chegou a R$23,7 bilhões. Adotou-se a contenção de gastos para cumprir o limite do arcabouço fiscal. Segundo o governo, houve um aumento de R$25 bilhões em gastos com os benefícios previdenciários e de prestação continuada, mas também ocorreu uma economia de quase R$4 bilhões com o funcionalismo público. A projeção para o superávit primário para este ano é um aumento de R$3,5 bilhões para R$4,1 bilhões. Da Rádio Nacional em Brasília, Gésio Papo.
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0: tenho medo. Medo todos nós temos que ter mesmo. Essa coisa de, não, sou um super-herói. Não, super-herói só no cinema. Nós somos simples mortais. E temos que ter medo, faz parte da vida. O medo induz à reflexão, ao pensamento mais profundo. Eu estou com medo de ir. Por quê? Por isso. Às vezes até é um trauma pessoal que você não consegue superar. Mas, se for trauma, né? Vamos tratar. Mas se for aquele medo natural do desconhecido, aquilo que você não conhece, faz parte. O que não pode é você ficar parado na vida dizendo, ah, eu vou ficar quietinho aqui porque eu tenho medo. Não. Não. Aí é covardia. Você está sendo covarde com você mesmo. Então, o pensamento de hoje, ele fala exatamente sobre isso. Sobre o medo que faz a pessoa parar, deixar de evoluir, de se engrandecer. Por quê? Porque, ah, eu vou ficar por aqui, zona de conforto, eu já conheço tudo direito. Mas não, você conhece um pouquinho. Você tem que arriscar para conhecer mais. E o medo, nessa hora, não pode ser empecilho. Vença esse medo, que eu acho que pode ser vencido e não precisa ser por um super-herói. Todos nós temos essa capacidade. O pensamento de hoje diz exatamente o seguinte: é preciso correr riscos, seguir certos caminhos e abandonar outros. Nenhuma pessoa é capaz de escolher sem medo.
1: Bom dia do Roberto Carlos.

dizer uma coisa pra vocês. Bom dia primeiro, né? Porque eu sou educado, né? Nem sempre. Nem sempre. Nem sempre. Às vezes pinta uma coisa que a gente fica meio que. Cadê a educação? Mas ela tá lá. Às vezes você passa por cima dela, mas ela tá lá. Pior que aquele que não passa por cima porque não tem, né? Aí já é outro problema. Mas não quero discutir isso, não. O que eu quero dizer é o seguinte. Alegria que eu tive de voltar a fazer programa diário. Esse negócio de fazer programa diário é uma cachaça. É uma cachaça. A gente gosta. Eu estava muito feliz, mas é uma coisa muito gostosa. E eu fiquei muito feliz e fico muito grato. A repercussão está sendo excelente. Está todo mundo gostando.

É uma coisa impressionante. Esse Vocaro. Marcola também é outro. Mas eu não quero, eu tô focado no Vocaro. Lembram aqui que eu falava de prisão especial, que o cara foi obrigado a sair da prisão especial e encarar uma privada como qualquer um, né, minha chave? Seu filho encara aí. Aliás, pra encarar uma privada numa cela comum, é preciso disputar, né? Porque tá tão cheio que nem a privada o presidiário vê. Mas de qualquer maneira, enquanto seu filho tá aí disputando um vaso sanitário, o outro tá reclamando das condições para onde ele foi levado. Não é o meu nível. Que nível que o Vocaro tem? Qual nível? De ser o maior? Eu acho que sim, foi o maior, sim. Maior fraudador, estelionatário que esse Brasil já teve. E evidente que ele não pôde fazer isso tudo sozinho. E agora, com esse negócio de delação premiada, já botaram o homem de volta para a série especial, para ele sentir que existe uma boa vontade com ele, para ver se. Porque até então, o que ele tem para delatar não. Ah, todo mundo já sabe. Tem que ser coisa nova. Então volta para a cela especial e começa a pensar nas coisas velhas que você fez e que ainda não foram esclarecidas. Essa Deolane, que é isso aí, ioiô? Pelo amor de Deus, a mulher exibe, ela faz parte daquela internet que exibe. Aliás, a polícia agora está atrás desse tipo de influencer, o influencer que ostenta, é a corrida contra a ostentação na internet. E essa Deolane, a última vez que ela apareceu antes de ser presa, ela estava com uma Chanel. Ela passou várias semanas em Roma, tá entendendo? Comprou diversas grifes, mas fez questão de fotografar não a Hermès que ela comprou, mas uma Chanel, que é sonho de consumo de toda mulher. A marca Chanel faz parte do imaginário daquela mulher que quer ser elegante. E o que que adianta você usar uma Chanel e ter uma vida podre, horrorosa, como o primeiro nome da Chanel, porque a Chanel chamava-se Cocô, entendeu? Cocô Chanel. Aliás, para quem quiser conhecer a vida dessa mulher, uma vida sofrida, a Netflix tem um documentário, Cocô, e conta toda essa trajetória, desde menina, desde a sua vida familiar, pequenininha, até, enfim, chegar a esse ícone da moda. Bom, então eu fico cansado dessa. Tem dinheiro, tem regalia. Essa mulher não tinha que ter ficado presa desde a primeira vez? Descobriram agora aquilo que já todo mundo suspeitava na primeira vez, que a mulher era uma lavadeira. Claro que não de roupa. De grana suja. Bom. Por que que eu falei tudo isso? Porque essa semana eu fiquei chocado com uma decisão da primeira Câmara Criminal do Tribunal de Justiça do Paraná. Esse exemplo mostra o que eu quero dizer. Nós estamos aí com as leis passando a mão na cabeça de criminosos hediondos. A primeira Câmara Criminal do Tribunal de Justiça do Paraná é um desses exemplos. Por que que eu tô dizendo isso? Vocês sabem, foi um caso que repercutiu também nas redes sociais, tem o vídeo da mulher. José Rodrigo Bandura, o companheiro dessa mulher, que tacou fogo na mulher. Então você taca fogo na mulher com qual objetivo, hein? Hein? Segundo a lei, ele não teve intenção de matar porque ele se arrependeu no meio do caminho. Ora, por que que não se arrependeu antes de jogar o combustível e atirar fogo na pobre da mulher? Se arrependesse antes, agora, depois do fato feito, depois de ver a mulher virar tocha humana, vem cá, vou apagar, e a justiça entender isso como arrependimento verdadeiro, razão porque ele não será enquadrado em feminicídio. Isso é um escândalo.

0: Isso é pra desanimar. Ele não vai mais responder pelo crime de tentativa de feminicídio, não. Isso tudo aconteceu no norte do Paraná e já aconteceu há algum tempo, só agora que esse negócio veio à tona e surgiu nas redes sociais. A coisa aconteceu no ano passado. A mulher sobreviveu ao ataque, mas teve 30% do corpo queimado, passando mais de 40 dias internada. Não, eu me arrependi. Eu não tinha intenção de matá-la. Eu queria apenas pregar uma pecinha, dar um sustinho. E na sentença, os desembargadores Miguel Kifuri Neto, Mauro Blay Pereira Júnior e Rotoli de Macedo votaram a favor do recurso apresentado pela defesa dele e mudaram a tipificação do crime para lesão corporal grave. Aí bota pra baixo a luta, não bota? Aí a mulher chega e diz: eu não aguento mais. É uma decisão machista, completamente machista, que me faz lembrar a Pantera de Minas. Tá entendendo? Que foi assassinada pelo seu companheiro, um milionário bon vivant, e que a defesa do assassino diz que ele estava defendendo a sua honra. Vê pra mim aí os nomes, por favor. Pantera de Minas, a Ângela Diniz, aquele crime famoso que aconteceu em Búzios. E ele era... O Doc Street. Raul Fernando ninguém conhece. O Doc Street, milionário bon vivant. E o advogado dele era um dos maiores criminalistas que o Brasil já teve. E que conseguiu convencer os jurados de que aquilo tinha sido um crime em defesa da sua honra, já que ele alegava que ela mantinha relações sexuais com mulheres, que ela era isso, que ela era aquilo. Quer dizer, depois de morta, a mulher virou uma vagabunda. Evandro Lins e Silva foi o grande advogado que conseguiu. Depois foi anulado, depois teve uma novelada toda, mas vejam vocês, legítima defesa da honra. Imagina, eu queria ver se fosse ao contrário. Se a mulher matasse, assassina, como a Dorinha Duval matou lá o seu namorado, foi execrada, foi condenada por todos nós, não só pela justiça, mas pela opinião pública. Por quê? Porque a mulher era humilhada, chamada de velha, de feia, e um dia ela perde a paciência, não aguenta mais, e atira e mata o seu namorado. E aí, Dorinha Duval fez o quê? Não, é uma assassina. Uma assassina. Ninguém levantou a tese de que ela estava fazendo aquilo em defesa da sua honra. Ela estava sendo humilhada. Quer dizer, essa injustiça continua. Tá certo que lá nos anos 60 não se falava em feminicídio, não se falava em empoderamento, não se falava de nada. Não havia o politicamente correto. Mas, e agora? E agora? Quero saber por que que esse homem não está sendo enquadrado pelo crime de feminicídio. Quer dizer, a defesa diz que ele se arrependeu logo após atirar fogo na mulher e imediatamente: vou apagar meu bem. A mulher ficou com 30% do corpo queimado, vou apagar meu bem. E aí um desembargador, o José Rodrigo, entendeu que ele não teve a intenção de matar a ex-companheira. Ele queria o quê? Ele queria dar uma fritadinha na ex-companheira. Dar uma seladinha. Pelo amor de Deus. Esse processo corre em sigilo, mas o cara, né, tá aí preso. Dizem que continua preso. Não sei até quando. E ele não vai ser mais submetido a júri popular. Não, porque mudaram toda a tipificação do crime. Então, gente, tô cansado. Tô cansado de ver gente com dinheiro. Mas será que esse cara tinha tanto dinheiro assim? Não sei, mas tinha dinheiro pra pagar um bom advogado. Um advogado que convenceu o desembargador a ter uma visão completamente diferente de uma tentativa de assassinato. Então basta ter advogado. Não precisa ser milionário, não. Pagar um bom advogado. Pagou um bom advogado, pronto, muda tudo. A lei é diferente. Já dizia Joaquim Barbosa e eu. Ex-membro do Supremo e agora candidato à presidência da República. Tá na beira da fila, coitado. Tá na rabeira da fila. Portanto, minha revolta, meu inconformismo. Não dá parte dessa coisa que nós estamos acompanhando aí, dessa explosão de imoralidade, de roubalheira, se deve exatamente a isso. A uma frouxidão da lei. Frouxidão que só beneficia aqueles que podem contratar bons advogados. Eu não estou criticando o defensor público, não. Mas a relação é outra. Doutor, paga o que for. O defensor público vai fazer tudo o que ele puder. Tem uma diferença, né? Tá faltando um sininho tocar aí nessa história entre um exemplo e outro. Vergonha. A nossa revolta e a minha solidariedade às mulheres, de repente, desanimadas, disseram: eita, Brasil machista!
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4: Não abandone o que te faz feliz. 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Você não deve abrir mão desse espaço por ninguém. O seu mundo compreende a sua família, amigos, estudos, trabalho e lazer, seu modo de ser. Não faça malabarismo só para agradar o crush. Reserve um tempo só para você. E o mais importante, não deixe de ser você mesmo.
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0: Ele confessa, estou muito nervoso. É a primeira vez, eu vou dizer a você. Acontece, você fica nervoso, você tem medo de errar, você tem medo de fracassar, tem medo de... Bom, mas eu falava hoje, no início do programa, que esse é um medo saudável, desde que você o vença. E ele tem todas as condições de vencê-lo. Ou
7: claro,
0: não dizendo aí, ou não. Eu ainda acredito que você é um vencedor.
7: Eu também acredito.
0: Gustavo Santiago, e cuidado! Tem uma música argentina chamada O Santiago Batamba. Vê se você acha aí que daria para ser o tema do nosso Gustavo Santiago. Ê, Santiago, ê, cuidado. Vê se você acha isso. É um pouco difícil, não garanto. Eu tenho no meu playlist, mas eu não dá para botar aqui. Mas, Gustavo Santiago, você tá há quanto tempo?
7: 9 meses, Canazio.
0: Ah, mas vai parir.
7: Já.
0: Vai nascer hoje a notícia. Hoje você vai parir a primeira notícia dentro desse programa.
7: Dentro do estúdio, do seu lado, é a primeira vez, mas na rua, na reportagem... Já
0: você faz calçado também?
7: Faço.
0: Ah, tu é ele repórter que encara... Ah, então, encara de frente. Gente, o repórter é múltiplo. A notícia pode chegar por trás, pela frente, pelo lado que você encara.
7: A gente dá tudo.
0: Ui! Bom, eu vou parar por aqui. Não. Peraí. Ele já venceu o medo, ele tá se soltando inteirinho. Meu Deus, olha, todos nesse programa vêm blindados e a gente consegue fazer com que eles saiam da blindagem.
7: Começando pelo

0: esse é o seu tema. Nesse programa, você já tinha dito a você que tudo pode acontecer. Mas eu acho que você está saindo daqui traumatizado. Não está, não? É muita coisa em cima, Bom.
1: Depende do que vem em cima.
0: Fala no microfone.
2: Depende
0: você...
2: do que vem em cima.
0: Ah, vai, já tá querendo fazer desabafo.
3: Não, claro que não. É que depende. São coisas boas, aprendizado, não é?
0: Exatamente.
3: É isso. Isso.
0: Então, com toda a liberdade que a vida te deu.
4: Agora não.
0: Ah, não, agora tu fica.
3: Ah, não, passou a hora, espera.
0: Eu não posso fazer isso durante a semana.
3: Não, pode, só que os horários durante o fim também.
0: Então, olha aqui. É, porque tem gente na fila, tá entendendo? Então, eu acho que eu vou deixar você quietinho aí, tá?
2: Daqui a pouco eu volto, então.
0: Olha aí, ó. Que beleza. A portuguesa que convive comigo há 70 anos, ela se surpreende.
3: Você ainda me surpreende.
0: Eu ainda te surpreendo.
3: É impressionante.
0: Vamos seguindo em frente, daqui a pouco tem o repórter aqui.
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0: Muito friamente, um tapinho da Flávia. É, quem tá aí? É a Malé Marx? É? É o tempo pra hoje só? Hein? Me dá esse beijinho instalado no ar, tipo Penido. Penido me dá beijo portuguesa, beijos furiosos.
3: É verdade, mas sempre foi, desde o livramento, né?
0: Desde a Cabral.
3: Exatamente, sempre. Mesmo Penido querido.
0: Bom, menina, bom dia.
2: Bom dia.
0: O que você tá fazendo aí?
2: Tô esperando você me chamar para eu entrar com o jornal.
0: Então, entra com o jornal Notícias. Bom dia, Vivi.
2: Bom dia, meu querido Canásio. Falso representante de empresa é detido no centro do Rio.
6: Policiais da delegacia da Praça Mauá, no centro da cidade, prenderam em flagrante um suspeito de aplicar golpes envolvendo venda de planos de saúde no centro do Rio. Segundo a Polícia Civil, funcionários de uma corretora desconfiaram de documentos apresentados pelo suspeito e acionaram os agentes. Durante a abordagem, o homem, que não teve a identidade revelada, apresentou documentos em nome de dois sócios de uma empresa que ele dizia representar. Após contato com os empresários, os policiais confirmaram que os documentos eram falsos e que nenhum deles havia solicitado contratação de plano de saúde. O suspeito foi levado para a delegacia e autuado por tentativa de estelionato e uso de documento falso.
2: Enel Rio realiza programa de troca de geladeiras em São Gonçalo.
7: A Enel Rio vai levar para São Gonçalo na próxima semana um programa de troca de geladeiras que beneficiará 40 famílias com equipamentos novos e mais econômicos. Os interessados podem se inscrever entre terça e quinta-feira até as 14h pelo site enel.com.br ou presencialmente na terça e quarta das 8h30 até as 17h na Praça dos Ex-Combatentes no bairro Paraíso e na quinta das 8h até as 14h na Praça do Colubandê. O sorteio será na quinta-feira, dia 28 de maio, às 16h, na Praça do Colubandê. Para participar, o titular da conta de luz precisa apresentar cópias do RG, CPF e uma conta de energia atualizada. As geladeiras novas consomem até 70% menos energia. Além da troca de geladeiras, a Enel vai realizar várias ações na cidade entre os dias 26 e 29 de maio, como atendimento móvel, palestras sobre consumo consciente, troca de lâmpadas por LED, o projeto Energia Legal e o anúncio do início das obras de modernização da rede elétrica. Só nesta semana serão substituídos 570 metros de rede em São Gonçalo para melhorar a qualidade do fornecimento de energia.
2: As inscrições para o vestibular CEDERJ 2026 da Fundação CCERJ podem ser realizadas até 24 de maio exclusivamente no site da instituição. São 7.505 vagas em instituições de ensino de todo o estado. A prova do processo seletivo será aplicada no dia 14 de junho de 2026, às 10 horas da da manhã. A divulgação das notas, resultado final e chamadas de reclassificação ocorrerá ao longo do mês de julho. Nesta edição, são oferecidas vagas para cursos semipresenciais e à distância pelas instituições de ensino superior consorciadas à SEDERJ. Entre as opções disponíveis estão administração, ciências contábeis, engenharia de produção, gestão de turismo, além das licenciaturas em ciências biológicas, física, geografia e outras. Previsão do tempo para o fim de semana. Saiba o que muda no Rio. Cariocas resgatam tradição de decorar ruas para a Copa do Mundo. Real Madrid anuncia a saída de Davi Alaba.
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2: E segue o programa Roberto Canazio.
0: Conversando com o Gustavo Santiago, ele me disse que na rua muita gente perguntando por mim, todas as vezes que ele vai fazer matéria, tipo entrevistar o povo e tal, as pessoas perguntam por mim. Muito obrigado por esse carinho. E obrigado por ter me dado esse recado, viu,
1: Gustavo? Imagina, imagina.
0: Mas então, vamos ao primeiro destaque, o destaque você escolhe.
6: Canais, olha só, a Caixa Econômica Federal vai realizar amanhã o sorteio especial da Mega Sena 30 anos, com prêmio estimado em 300 milhões de reais. O sorteio acontece às 11 horas da manhã, segundo a Caixa, o prêmio não acumula, caso ninguém acerte 6 dezenas, o valor será dividido entre os acertadores da quina. As apostas podem ser feitas até 10 da noite de hoje, pelo aplicativo, pela loteria e também na internet. A aposta simples custa R$6.
0: Eu 300 milhões para uma pessoa só, né? Bom, por que que eu, se eu tivesse um acumulado desse, eu procurei pulverizar um pouco e fazer com que outras pessoas pudessem ganhar, por exemplo, 500 mil, 1 milhão, 2 milhões, 5 milhões, mas uma só ganhar, quer dizer, uma só em princípio, se fizer um bolo.
3: Se você ganhar, divide comigo, pronto, tá tudo resolvido, não fica só você.
1: Comigo também.
3: É, aí, três, já tem duas pessoas pra você dividir. Quer também, Thiago? Gilza, Valéria, você que tá ouvindo, quer também? Aí, pronto.
0: Valéria acabou hoje, dinheiro. Valéria hoje comigo tá zero.
3: Chamou, trocou o nome dela, né? Vivia. Pode falar, Valéria.
2: É isso, você não pode trocar meu nome. É inadmissível isso.
3: Inadmissível.
2: Né?
0: E ainda me faz um esporro aqui.
3: Claro.
0: Ah, você tá vendo o que dá espaço? Dá? Olha aí. Você dá espaço aí. Fica toda revoltada, rebelde. Bom, então, primeiro destaque é esse premaço, mega prêmio. E o segundo destaque, Gustavo?
6: Acontecerá na próxima segunda-feira o julgamento de Monique Medeiros e Jairo Santos Júnior, o doutor Jairinho, acusados de matar um menino em Riborel. Segundo o Ministério Público, Henri morreu no dia 8 de março de 2021, no apartamento onde vivia com a mãe e o padrasto, na Barra da Tijuca. A denúncia aponta que o menino teria sido agredido por Jairinho e que Monique teria se omitido diante das agressões. O processo tem uma expectativa de duração de até 10 dias de julgamento. A sessão chegou a ter início no dia 23 de março, mas foi adiado após a defesa de Jairinho deixar o plenário, após a juíza Elizabeth Machado Louro negar o pedido para adiar a sessão, Canais.
0: Outra coisa que é uma novela, né? É uma novela, 10 anos.
3: E aquilo que você falou sobre advogados, cara, os advogados desses dois, eles falam com tanta certeza que a gente, assistindo qualquer entrevista, qualquer fala dos advogados, a gente até se questiona, será que eles são inocentes? Não, não são, né, gente? Pelo amor de Deus.
0: E essa manobra que impediu
3: pronto,
0: o procedimento,
3: sai do tribunal.
0: Todo mundo sai, quer dizer, isso é manobra, é cara que conhece, né, aqueles pedacinhos, né? Aquelas brechinhas, aquelas coisinhas pequenininhas, penduricalhos da lei, e aí usa e ó, aí fica beneficiando um casal que tá aí sendo acusado de matar um inocente, né?
6: Já era previsto deles deixarem o plenário. Eu fui lá cobrir no dia 23.
0: Ah, você foi lá?
6: E havia essa especulação entre os jornalistas de que se a juíza não aceitasse o pedido de adiamento, eles iriam deixar o plenário e aconteceu.
0: Tem uma coisa, o Neymar já sabia que ia ser convocado. Preparou duas campanhas bilionárias.
3: Duas? Ele ganhou 30 milhões reais em 50 minutos.
0: Tá, pois é, mas
3: foi um energético, uma empresa dessas sites aí que ele vende, uma loja de material esportivo, tudo já preparado,
0: tudo
3: comercial pra ser divulgado.
0: Como é que você pode? O cara foi convocado, já tem.
3: Tô até
0: tudo
3: agora
0: pronto.
3: Esperando um vídeo dele emocionado, como quase todos os jogadores fizeram, de todos os países, inclusive Cristiano Ronaldo de Portugal, um vídeo emocionado por estar ali representando o Brasil. Cadê o Neymar? Até agora nada.
0: Bom, então tá aí. Gustavo Sampaio foi uma estreia brilhante. Espero. que Gustavo Santiago.
3: Você tá trocando o nome do Gustavo também?
0: Também. Ah, vai se habituando, com certeza eu te chamo de Marli. Não, não. Eu troco tudo, entendeu?
1: Tudo bem.
0: Tá bom, mas não leve a mal.
1: Tudo bem.
0: Foi muito bem, desce você.
1: Muito obrigado.
0: Valeu, Gustavo Santiago. Ana Paula Portuguesa.
3: Chegou minha vez.
0: Você está aí?
3: Cá estou, como vocês estão, tudo certinho? Tô gravada não, tô ao vivo. Mas o meu destaque, vamos falar aí sobre, já que você falou Copa do Mundo, Neymar e tal, Galvão Bueno, né? Ontem uma surpresa pra todo mundo, Galvão Bueno foi internado no hospital em São Paulo, fazer uma cirurgia, e aí a dúvida, vai ou não vai cobrir a Copa do Mundo pelo SBT, mas já tem uma resposta,
0: vai.
3: Já ele vai viajar e tal, mas foi uma cirurgia na coluna, que por mais que diga que já estava planejada, vamos combinar, né, Canazzo? Não vai fazer uma cirurgia a dias de ir pros Estados Unidos, claro que não estava planejada, mas muita saúde aí pro Galvão Bueno, e vamos falar também sobre Cristina Rocha, saiu, agora acabou,
0: novo?
3: Acabou a casa de família, e acabou o amor e o emprego de Cristina Rocha no SBT.
0: Mas Cristina Rocha, ela começou fazendo aquele Oceano.
3: Não era Fantasia?
0: Fantasia.
3: Mas
0: era passado no Oceano.
3: Era, ficava aquele mar atrás.
0: Aquele barco.
3: Na verdade já começou no Aqui Agora, há muito tempo atrás.
0: Não, e aquele Fantasia era audacioso.
3: As meninas abriam
0: sutiãs.
3: À tarde na televisão.
0: Tinha uma brincadeira chamada pera, uva, maçã.
3: Isso.
0: Lembra disso?
3: Tinha fruta assim.
0: Aí quando era pera, elas abriam assim.
3: Pois é. E a gente não tinha maldade, né, Canazzo?
0: Não tinha.
3: É igual a banheira do Gugu. A gente não tinha maldade de ficar vendo a bunda da mulher ali na banheira no domingo almoçando. Mas... a família reunida, tá comendo a macarronada e a bunda na televisão.
0: Não, e aquela busca incessante e frenética. Onde está o sabonete?
3: É verdade. E era ótimo, era divertido, a gente ria, brincava.
0: E você sabe que naquele tempo as pessoas, as mãos eram audaciosas.
3: Eram muito audaciosas.
0: Iam procurar o sabonete em lugares.
3: E às vezes o biquíni, aquele cortininha que as meninas usavam, saía do lugar. Saía, voltava, Mas era divertido. Outros tempos.
0: Fantasia. Mas olha, eu vou dizer uma coisa pra você. Aquela menina do chão apresentou
3: Carla
0: Fantasia.
3: Pérez.
0: Foi um fracasso.
3: Foi terrível, não foi.
0: Ela é rápida.
3: Mas a Cristina, alô Cristina.
0: Alô Cristina, era outra porcaria, hein? Pra não dizer outra coisa. Outra dose.
3: Foram vários programas que Cristina achava.
0: Aquele alô Cristina era uma merda. Coisa horrorosa.
3: Meu Deus,
0: tá,
3: gente?
0: Coisa horrorosa.
3: Bom, mas esses são alguns destaques que a gente vai comentar daqui a pouquinho. Porque eu não quero atrapalhar.
0: Já comentamos.
3: Não, ainda vamos
0: comentar. Eu já desqualifiquei a programação.
3: Você é péssimo. Ah, meu Deus do céu.
0: Muda a pauta.
3: E a novela? Você já viu a novela? Quem ama
0: quem? Não.
3: Porque tá boa.
0: Eu tô vendo As Rosas Choram.
3: Não, meu Deus.
0: Muito bem, As Rosas Choram.
3: Mas não é, a música não é As Rosas Não Choram?
0: Não, mas não tem nada a ver com a música.
3: Bruno Marrone?
0: É uma novela turca passada na Band.
3: Ah, não. Pelo amor de Deus. Já tá difícil pra mim assistir novela
0: brasileira. E em seguida eu vejo outra novela.
3: Qual?
0: A novela da vida com o pastor R.R. Soares.
3: Meu filho, você não tá bem, não. O que que tá acontecendo com você? Gente!
0: E depois, quinta e sexta na Band, tem Dona Beja. Olha, eu vou dizer uma coisa pra você.
3: Dona Beja, por quê? Vai ter Proença ou Grazi?
0: Não, a Grazi.
3: Ah, é?
0: Era completamente diferente essa história da Beja.
3: Então agora
0: Beja.
3: Descobri que a Band tá com um pontinho de audiência. Descobri de onde vem.
0: É do Cosme Vecchio.
3: Ah, entendi.
0: É do Cosme Vecchio. Entendeu? Eu tô agora na Band. Jornal da Band, maravilhoso.
3: Jornal da Band eu gosto bastante. Tem
0: muito
3: coisas
0: bom.
3: Boas também. Na
0: muito
3: Melhor bom. Da Tarde, com Léo Dias, a Cris Flores.
0: Cris Flores, eu vou dizer uma coisa pra você.
3: Pesado.
0: É um melado.
3: É, mas ela é amiga do Léo Dias. Pra amiga tá tudo certo. Bom, e daqui a pouco eu vou falar que eu também tô aqui com a tua amiga. Daqui a pouco a gente fala mais sobre isso.
0: E não é verdade?
3: Claro que é. Podem falar à vontade. É que nem quando eu tava lá na outra. Eu falava que eu tava lá porque era amiga do Tino. Podem falar à vontade. Que bom que tenho bons amigos. Ah, e talento também, meu amor.
0: O talento eu vou buscar ainda.
3: Você sossega, tá?
0: Vamos
3: lá. Tá chegando mais um talentoso que amigo.
0: Ah, esse realmente. Esse aí é fera. Já que estamos falando em Tino, isso é fera. Meu querido Luiz Felipe Melo, bom dia.
8: Bom dia, Canazzo. Olha, esta semana a sacanagem rolou solta em Brasília.
0: Sim.
8: Calma, eu sei que sacanagem em Brasília acontece todos os dias com dinheiro público. Mas não estou me referindo a esquemas de Banco Master ou outra coisa semelhante. Estou falando da marcha dos prefeitos. Todos os anos, os prefeitos vão todos para Brasília, se reúnem, a encontros com ministros, com deputados, senadores, e são quase 15 mil pessoas, entre prefeitos, secretários, assessores, que vão todos fazer lobby em Brasília, tentar arrumar verbas para os seus municípios, mas no final do dia, aí vão curtir, vão para restaurantes, bares, e muitos gostam de uma garota de programa. E olha, Canásio, o que foram de garotas de programa para Brasília, do Rio, São Paulo, Goiás, de tudo contestado para faturar. Afinal, essa turma gosta de gastar. Mas daqui a pouco eu vou contar.
0: Essa turma não gosta de gastar, gosta de outra coisa, né? Também, né? Daqui a pouco, os bastidores do encontro prefeitável em Brasília.
9: 8:48.
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12: Amanhã desta sexta-feira foi marcada por debates e reflexões no auditório do histórico Palácio Gustavo Capanema, no centro do Rio de Janeiro, onde acontece o 7º Simpósio de Rádio, com o tema Rádio Nacional 90 anos, Memória, Inovação e Futuros da Mídia Sonora. O encontro discute os desafios do rádio diante das transformações culturais, políticas, sociais e tecnológicas da comunicação, ampliando as oportunidades de intercâmbio entre estudantes, pesquisadores e profissionais do setor. A diretora da Rádio Câmara em Brasília, Verônica Lima, falou sobre os desafios e a importância da capacitação para que mais mulheres ocupem cargos de gestão.
13: O homem que bate na mesa e diz: é assim que eu quero, é assim que vai ser, é respeitado. A mulher é chamada de histérica. Então, capacitação de mulheres para assumir cargos de gestão também é bem importante.
12: Ao falar sobre modelos de gestão, o gerente executivo das rádios EBC, Empresa Brasil de Comunicação, Tiago Regoto, mencionou os caminhos da rádio pública e destacou a importância da diversidade e da equidade.
14: A equipe de gestão da Rádio Nacional e da Rádio MEC, a maioria é de mulheres, a maior parte dos empregados, né? As empregadas da EBC, a gente temos muitas mulheres, e eu acho que a diversidade, ela é fundamental para o rádio público. Existem muitas coisas que fazem esse rádio público, mas tem outros elementos que tiram esse rádio do que o mercado pratica, do que o governo pura e simplesmente pratica, e do que emissoras que, né, educativas, culturais, que têm uma missão com a sociedade.
12: Organizado pela EBC e pelo Grupo de Pesquisa Rádio e Mídia Sonora da Intercom, o simpósio celebra os 90 anos da Rádio Nacional, marco histórico da radiodifusão brasileira. Da Rádio Nacional, no Rio de Janeiro, Solimar Luz.
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2: Inaugura novas instalações na Fiocruz. Suboficial da Marinha é condenado por assédio contra cabo transexual.
16: O Superior Tribunal Militar manteve a condenação de um suboficial da Marinha acusado de assédio sexual contra uma cabo transexual durante um curso de formação no Rio de Janeiro. Por unanimidade, os ministros negaram recurso da defesa e confirmaram a pena de um ano de detenção em regime aberto. O processo corre em segredo de justiça. Segundo o Ministério Público Militar, o caso aconteceu em fevereiro de 2024. Segundo a denúncia, o suboficial puxou a militar pelo braço e sussurrou palavras de cunho sexual. O relator do caso afirmou que a vítima apresentou relato coerente e detalhado, além de ter comunicado o episódio imediatamente à cadeia de comando. A defesa alegava a falta de provas, mas o STM entendeu que os depoimentos e as circunstâncias confirmam o assédio e o uso da posição hierárquica do acusado. O tribunal também destacou o caráter discriminatório da conduta contra militar transexual e manteve medidas protetivas que impedem o contato do suboficial com a vítima.
2: Céu parcialmente nublado no Rio e Grande Rio. Agora na Rua Santa Luzia, no centro da cidade, 21 graus. Lua crescente, estação outono. Neste momento em Sepetiba, Zona Oeste, 20 graus. Lula inaugura novas instalações na Fiocruz.
17: O presidente Luiz Inácio Lula da Silva está no Rio de Janeiro e inaugura daqui a pouco as novas instalações do Centro de Desenvolvimento Tecnológico em Saúde, do Centro de Desenvolvimento e Produção de Terapias na Fiocruz, em Manguinhos, na zona norte da capital, além de entregar 42 veículos do SAMU para o estado. O ministro da Saúde, Alexandre Padilha, e o presidente da Fundação, Mário Moreira, acompanham o presidente. O evento conclui o calendário oficial dos 125 anos da Fundação Oswaldo Cruz.
2: E segue o programa Roberto.

Deus. A vida do casal se resumia a trabalho, sexo e farras, orgias. O casal tinha uma filha de 5 anos, mas nunca os pais tinham falado uma palavra sequer sobre Deus para a menina. A família estava vivendo bem, uma família de classe alta. Para a filha, eles davam de tudo: roupas, brinquedos, computador, tudo do mais caro. Esse casal, o dinheiro era mais importante do que qualquer coisa. Mas um dia a crise atingiu essa família. A empresa já não estava dando lucros. O marido parecia que tinha arrumado outra mulher na rua e começou a ficar violento dentro de casa. Por tudo e por nada, logo brigava, xingava. E a filhinha assistia a tudo, sem entender muito bem o que acontecia. Os vizinhos aconselhavam a mulher a ir na igreja, procurar a paz em casa, através da fé. Mas a mulher não dava ouvidos a ninguém. Achava que um dia a empresa voltaria a dar lucros, e assim seu marido voltaria a ser aquele de então. Os meses foram passando e as dívidas da família só aumentavam. E agora, o marido, além de violento, estava se afundando na bebida. Tinha virado um beberrão. A situação daquela casa estava terrível. Até que uma noite, o marido chegou em casa, tão bêbado, mas tão bêbado, que pegou uma arma de fogo, atirou na sua mulher e se matou.

anos de idade, assistiu a essa tragédia, ficando órfã. A menina foi levada para um orfanato e acabou sendo adotada por uma família muito religiosa. Um dia, a mãe adotiva resolveu levar a menina até a igreja para que ela começasse a ter aulas de catecismo. A mãe contou a história da menina para a professora e explicou que ela, a menina, nunca tinha ouvido falar em religião. Por isso, seria necessário ter um pouco de paciência. A professora entendeu e assumiu o compromisso de tratar aquela menina com muita atenção. Logo no primeiro dia de aula, como o Natal estava próximo, a professora resolveu mostrar uma imagem de Jesus. Quando a imagem de Jesus Cristo refletiu no quadro, a professora perguntou: "Alguém sabe me dizer de quem é esta figura?" Surpresa de todos, aquela menina, que nunca tinha escutado nem falar em Deus, quanto mais em Jesus Cristo, levantou o dedo e disse: "Professora, eu sei quem é esse moço, eu conheço." A professora, sabendo do passado daquela menina, falou: "Ora, meu amor, você deve estar confundido com alguém que você conhece. Você tem certeza que sabe quem é que está nessa imagem?" E a menina, muito inocente e com uma lágrima rolando pelo rosto, disse: "É claro que eu sei. Esse é o homem que estava segurando na minha mão na noite em que meus pais morreram." Moral da história: muitas pessoas podem nem acreditar nessa história. Afinal, como dizem por aí, religião é como time de futebol, cada um tem o seu. Mas você precisa sim ter fé. Ontem eu falava isso na abertura do programa: fé. Sem fé você nunca vai conseguir nada na vida. Lembre-se, dinheiro é necessário, é muito bom para você poder comprar tudo que tem vontade, dar tudo que seus filhos pedem. Mas antes de dar um presente, que tal ter uma conversa com eles sobre fé? Sobre o nosso Senhor Jesus Cristo. Nunca se esqueça, Jesus é aquele amigo invisível que nos sustenta nas horas mais difíceis da nossa vida. Pense nele e com ele receba o nosso...

0: irmão Heraldo Leite.
1: Bom dia, Roberto Canásio. Bom fim de semana pra todo mundo. Tá tudo bem, Canásio?
0: Tá tudo maravilha, meu querido Heraldo. Semana agitada no futebol. Teve convocação da seleção, teve time se classificando nas Copas. Muitos assuntos, né, Heraldo?
1: É verdade, Canásio. Semana do futebol agitada. Aliás, a semana do futebol foi bem no nível da estreia do Roberto Canásio no programa diário Conecta aí. Parabéns, Canásio. Foi bom demais. Acompanhei você ao longo da semana e bom será tê-lo todo dia conosco.
0: Obrigado, Canásio.
1: Semana do TV começou na segunda-feira com aquela convocação em grande estilo da CBF, né? Convocação da seleção brasileira. Fez um espetáculo para marcar época. Tanto desnecessário, tanto exagerado, mas enfim, patrocinadores ajudando. A CBF gastou uma grana preta lá no Museu do Amanhã só para anunciar a lista da seleção. Para você ter uma ideia em termos de comparação, a Inglaterra, que essa semana também anunciou a lista de convocados, apresentou os novos jogadores, jogadores que vão para a Copa do Mundo, num vídeo. Divulgou um vídeo em suas redes sociais, inclusive com muitas surpresas. Alguns jogadores importantes não foram convocados. Não teve festa, não teve coletiva, não teve sequer uma coletiva do técnico. Aliás, ele fez algumas declarações, mas não foi aquela pompa e circunstância que foi a convocação da seleção brasileira. Mas enfim, seguimos, né? Neymar foi convocado. Eu acho que o Ancelotti está certo de levar o Neymar. Não tem grandes jogadores assim para você desprezar um jogador como o Neymar, por mais que ele não seja o jogador de 4 anos ou de 8 anos atrás. Ninguém é. Messi também não é. Cristiano Ronaldo também não é. E também vão para a Copa do Mundo. Então eu acho que ele acertou em ter um jogador como o Neymar no seu grupo de 26. Depois, ao longo da semana, tivemos jogos da Copa Sul-Americana e da Copa Libertadores da América. Flamengo venceu Estudiantes e contou na quinta-feira com o acréscimo daqueles 3 pontos que estavam pendentes. Aquele jogo da confusão lá em Medellín, na Colômbia, o jogo não foi realizado, né? Teve 1 minuto só de partida, confusão de torcedores que impediram a realização do jogo por falta de segurança, e como foram os torcedores do Independiente Medellín que provocaram a desordem, o clube perdeu os pontos e perdeu o mando de campo de 5 partidas com torcida. Vai jogar 5 partidas com portões fechados. Com isso, o Flamengo está classificado para a próxima fase da Copa Libertadores. A notícia principal para a torcida do Flamengo é essa. E a mesma coisa aconteceu com o Botafogo. O Botafogo venceu na quarta-feira o seu jogo e na quinta houve um resultado que o beneficiou. O empate dos outros 2 times, Racing e Caracas, do seu grupo. Botafogo também está classificado, não na Libertadores, mas na Copa Sul-Americana. E hoje começa o fim de semana cheio de emoções. O jogo principal que está prendendo as atenções de todo mundo é Flamengo e Palmeiras no Maracanã, as 2 grandes forças atualmente no futebol brasileiro. Vamos ver se o Flamengo, com o apoio da sua torcida, não está com o time completo, tem jogador contundido, mas o Palmeiras também não está. Vamos ver se o Flamengo consegue se impor para terminar o primeiro turno do campeonato na liderança. Um beijo, Canásio. Bom fim de semana. Logo mais tem muito futebol pra quem é do futebol. Tchau, Canásio.
0: Obrigado, Heraldo. Logo mais eu estarei no camarote.
2: Como assim? Você não é Flamengo nem Palmeiras?
0: Palmeiras?
2: Meu Deus.
0: Tamo lá. Tamo lá torcendo e olha, tenho certeza que sairei lá verde
2: não, meu amor. Flamengo é Flamengo. Você sairá de lá com uma vitória maravilhosa do Flamengo.
0: Não quero discutir com você.
2: Tá bom.
0: Olha a hora. Bom, Português.
2: Sim, estou aqui, Nazio.
0: Já tá aqui, já tá aí?
2: Isso, já está aí.
0: Mas antes de você,
2: claro.
0: Eu quero ver os ouvintes.
2: Claro, eu também estou esperando pra eles. Aliás, eu mando um beijo pra Nice, que mandou um recado muito carinhoso, que tá ouvindo e vendo a gente. Obrigada, Nice, um grande beijo pra você, Nice Santos.
0: Nice e todos que estão aí no YouTube, nas redes.
2: Todos.
0: Acompanhando ao vivo. Mas vamos ouvir os ouvintes, que eu tô cansado de ouvir vocês, já não aguento mais.
2: Não paro.
0: Bom, a primeira participação.
3: Bom dia, Canásio, Reginaldo, Vila Valqueire. Essa é a justiça que nós temos no Brasil hoje. Não é a do direito, é da política ou da corrupção, infelizmente. Bom dia, bom trabalho.
0: Obrigado, Reginaldo. Mais uma.
4: Oi, meu amigo Canásio, bom dia. Eu não vou me identificar, entendeu? Moro aqui em Niterói. Mas tudo isso que você falou agora, a respeito aí desse sabe como é que é, né? A nossa justiça, o nosso Brasil está bravo. A tocante a esse notícias, a justiça, aliás, desculpa. E com isso, com todo respeito, berros cabrito, berros bode, o povo é que se aí vocês aí completa. Eu não faço não, a justiça nossa aqui no Brasil tá brabo. Valeu, beijo.
0: Só não entendi o porquê ela não quis se identificar. Eu falava hoje do medo, né? Não tem que ter medo de se identificar. O que que você falou? Você falou uma realidade. E a realidade tem que ter nome e sobrenome. Por que que você tá com medo de se identificar? Né? Nós temos que acabar com isso. Eu só justifico o medo quando se trata de um disco de denúncia, uma coisa, aí tudo bem, uma questão de se resguardar. Mas num programa de rádio, falando como você falou bonito a verdade, por que omitir o seu nome? Né? Passa isso não. Mais um.
5: Tanásio, me desculpa de eu entrar nesse caso aí junto com você aí. Eu sou de Magé, eu sou Luiz. Você sabe por causa de quê? Porque ele tem dinheiro. É pobre e preto, a lei pune. Mas rico e branco não pune.
0: É o que a gente vem, né, batendo na tecla. É uma tristeza isso, mas é o que nós temos hoje. Mais uma participação.
6: Bom dia, Canasso, aqui Rodrigo Guedes, direto de Mesquita, indo trabalhar. Realmente, a justiça brasileira é uma porcaria, é seletiva. Ela funciona para quem pode pagar por ela. A verdade é essa, os exemplos estão aí claros. Essa Deolane, esse Vorcaro, são um monte de vagabundos, já bandidos, tinha que se misturar com os outros. Dependendo, quer saber de uma? Para mim, eles tinham que ser tudo fuzilado. E acabar com essa com esse paternalismo das leis brasileiras que protege vagabundo e pune trabalhador. É isso aí.
0: Tem um pitaco de Cuba nesse comentário, né? Eu tô sentindo uma coisa meio cubana e não é charuto não, hein? É mais forte ainda. O cara é danado, hein? Ok, mas é a opinião dele. Mais uma.
7: Canazo, bom dia. Cara, não dá. Eu já acordo dando gargalhada. A criança acha que eu sou maluca. Porque você fica falando essas coisas. Eu não aguento isso, não. Muito obrigado por deixar eu com riso frouxo e a vizinhança achar que eu sou maluca, tá? Nádia da Sulacap.
0: Quer dizer, o nosso problema é devastador, né? A Nádia fica sendo considerada maluca, completamente fora da casinha. Por quê? Porque ela ouve o programa. Que bom, a proposta é exatamente deixar todo mundo louco.
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4: 9 e 9.
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7: Esse é o Giro de Notícias. Eu sou Breno Zonta e você acompanha os destaques do momento. O presidente dos Estados Unidos, Donald Trump, disse que pode decidir até domingo se retoma a guerra contra o Irã. Mais cedo, o exército do Paquistão, o país que intermedia a negociação por um cessar-fogo definitivo, informou que conversas nas últimas 24 horas tiveram avanços encorajadores. Trump repetiu o tom de ameaça, dizendo, abre aspas, ou chegamos a um bom acordo ou vou explodi-los em mil infernos. Fecha aspas. O ator Stuart McLean, conhecido por atuar em séries como Supernatural e Arrow, foi encontrado morto na província canadense de Colômbia Britânica após passar uma semana desaparecido. De acordo com a revista People, as autoridades tratam o caso como provável homicídio. Ele tinha completado 45 anos em abril passado. Morreu também neste sábado o saxofonista Dick Perry, colaborador histórico do Pink Floyd. A notícia foi divulgada pelo guitarrista da banda de rock, David Gilmour. Perry tinha 83 anos. A Organização Mundial de Saúde elevou de alto para muito alto o risco imposto pelo surto de ebola na República Democrática do Congo. Até o momento foram confirmados 82 casos e 7 mortes, mas o diretor-geral da OMS, Tedros Adhanom, destacou que a epidemia no país é maior, com 750 casos suspeitos e 170 mortes suspeitas. O paulista Alisson dos Santos, conhecido como Pio, conquistou neste sábado a segunda etapa da Diamond League, o principal circuito mundial de atletismo. Na prova disputada em Xiamen, na China, o brasileiro fez o tempo de 46 segundos e 72 décimos, o melhor da temporada, para garantir o ouro na prova dos 400 metros com barreiras. Os contribuintes já podem fazer a consulta ao primeiro lote de restituições do Imposto de Renda 2026. Ao todo, mais de 8 milhões e meio de contribuintes serão contemplados, com valor total de crédito de 16 bilhões de reais. Mais informações no site gov.br/Receita Federal. O Giro de Notícias é uma produção da Agência Rádio Web. Texto e apresentação, Breno Zonta.
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0: Português, português.
1: Cá estou, Nazi, cá estou. Só um detalhe, cara, você falou um pouco da história de Deolane Bezerra, a doutora Deolane. É, você sabe que ela, onde ela tá presa, né? Ela já foi transferida lá pra um presídio no interior de São Paulo e com várias mordomias, né? Inclusive, doutora Deolane, segundo o nosso querido Léo Dias contou e tal, detalhes da chegada dela a essa penitenciária, foi recebida por um dos diretores da penitenciária que foi lá recepcionar a doutora Deolane. Ela não está na mesma cela de outras detentas. Não. Ela tem uma cela especial, com uma cama que não é cama de concreto, como todas as outras, uma cama de ferro, um colchão, tem chuveiro quente para tomar o banho dela. Então, assim, várias mordomias que a doutora Deolane tem, não por ser advogada, mas por ser Deolane. É a famosa Deolane, né?
0: Ela tem bidê?
1: Ah, deve ter um bidê para fazer aquele tcheco-tcheco, né? Ai, mas diz que ela está bem, está tranquila. Só lembrando que há 2 anos, quando ela foi presa, ela chegou a fazer greve de fome, ela não falava nada. E quando ela foi presa da outra vez, foi por envolvimento com aqueles jogos de apostas online, tigrinho, essas coisas todas. E ali já havia suspeita de lavagem de dinheiro, de coisa esquisita. E agora, essa relação com o PCC, que isso aí já é antigo. Aliás, quem sabe da história de doutora Deolane, sabe que ela sempre foi advogada criminalista lá em São Paulo. Tanto que foi lá que ela conheceu aquele MC Kevin, quando ele morreu aqui no Rio de Janeiro. Já namorava há um tempo e ela já tinha lá o dinheiro dela. Mas é um dinheiro assim meio esquisito, tanto que hoje em dia, se você vê o patrimônio do Deolane Bezerra, não é uma coisa dela e das irmãs, né? Aliás, quando ela participou da Fazenda, ela já participou da Fazenda porque ela é influencer, famosa, as irmãs queriam invadir a sede da Fazenda, tirar a Deolane de lá porque ela estava sofrendo e tal. Enfim, são umas influenciadoras que eu vou te contar uma coisa assustadora que a gente vê por aí. Você sabe que agora ela também tem uma marca de produtos, assim como Virgínia Fonseca, ela tem a Built Deolane também.
0: A Built Deolane.
1: O que
0: são os produtos Built
1: Deolane? Tem o Body Splash.
0: Tem o quê?
1: Body Splash.
0: Ah, o Body Splash.
1: Body Splash, tem perfume, tem gel de banho, tem um monte de coisa lá que ela vem.

0: foi chamada para depor naquele caso que um caso de transfobia. A Cássia Kiss, para quem não lembra, vocês vão lembrar, claro, alguns meses, um mês passado, se não me engano, tem pouco tempo. Ela estava no shopping, no Barra Shopping, na zona sudoeste do Rio, e aí uma pessoa trans, foi ao banheiro, usar o banheiro, e Cássia Kiss ficou ofendidíssima. Falou: não, eu não vou no banheiro de homem, você não tem que estar aqui. E a pessoa que trabalha numa loja lá no Barra Shopping falou: não, mas eu uso o banheiro de mulher porque eu sou trans e tal, tá aqui nos meus documentos. Cássia Kiss ficou ofendidíssima, e a pessoa, claro, denunciou a Cássia Kiss. Então ela foi, prestou depoimento ontem com os advogados e tal, disse que foi tudo certo, tudo tranquilo. Mas é muito triste ver Cássia Kiss, com o talento que tem, a grande atriz que essa mulher sempre foi, e nos últimos momentos a gente fala de Cássia Kiss por outros assuntos e não mais pelo talento dela, né?
1: Não, ela, talento ela continua tendo, ideologicamente, ela optou pelo caminho dela, quer dizer, é complicado isso,
0: esquisito,
1: né?
0: Esquisito demais. Enfim.
1: A gente tem uma imagem de que todo ator é de esquerda.
0: Mas não
1: todo ator é de esquerda.
0: Não, você pode ser de direita, de esquerda, você tem que respeitar os outros, né? Não sentiu bem? Você sabe que nessa época, quando teve essa história da Cássia Kiss no banheiro, Canaz, a gente comentando ali na redação, eu até fiquei chocada, porque eu vi colegas de trabalho, meninas também, que falaram: não, eu também me sentiria ofendida. Falei: gente, eu não me sentiria ofendida de ter uma pessoa trans usando o banheiro. Mesmo porque o banheiro, cada um tá na sua cabinezinha, tá lá fazendo seu xixizinho.
1: Foca no xixi, pra não mijar fora da latrina.
0: Mas pra que não exista mais esse tipo de coisa, porque infelizmente o preconceito existe, os banheiros que criem um banheiro, um terceiro banheiro, que aí pronto, as pessoas usam e tá tudo
1: certo. Agora, tem gente que vai ao banheiro pra ficar manjando, né?
0: Pelo amor de Deus.
1: Aí, evidentemente, tem lá um...
0: Mas aí nos homens, né, que é uma coisa mais aberta.
1: Não, não tem nada de aberto ou fechado.
0: Não tem, no banheiro de vocês não é aberto?
1: A mulher, eu recebi um zap de uma mulher que tava no banheiro, entrou um travesti, que ela ficou, ela não sabia, olha, se olhava pra cara do travesti ou pra arma do travesti.
0: Como que ela tá vendo a arma do travesti, gente? Hein? Como que tava vendo a arma do travesti?
1: Ué, porque ela tava manjando.
0: Ah, mas não pode manjar, gente. Cada um fica na sua cabinezinha.
1: Não, mas aí é que está. Eu acho que o travesti tava, sei lá, em pé.
0: Ah, é que tem uns que são também audaciosos, negócio de se amostrar.
1: Eu disse: minha senhora, por que a senhora, ao invés de ficar olhando a arma do travesti, não ficou concentrado no seu xixi?
0: Exatamente.
1: Se concentra, se enxuga, dá descarga e vai embora.
0: Ah, meu Deus.
1: E deixa o travesti lá fazer o dele, e ele também vai fazer a mesma coisa, não vai desrespeitar ninguém, não vai atacar ninguém. Até porque a gente sabe que gay não ataca mulher. Eu não sei porque que mulher tem fobia de gay em banheiro.
0: Não, mas eu não tenho.

0: está na hora.
1: As notícias. Oh, meu Deus. Valéria Marques, é contigo.
2: Ex-PM Orlando de Curicica é condenado a mais de 30 anos de prisão.
3: O Ministério Público do Rio condenou o ex-policial militar Orlando Oliveira de Araújo, conhecido como Orlando Curicica, a 35 anos, 6 meses e 20 dias de prisão por homicídio e tentativa de homicídio. A decisão foi do Terceiro Tribunal do Júri da Capital. Segundo as acusações, os crimes ocorreram em junho de 2015 em Curicica, na zona oeste do Rio, quando duas pessoas foram atacadas a tiros dentro de um carro por ocupantes de outro veículo. Uma das vítimas, Wagner Rafael de Souza, não resistiu aos ferimentos. A outra sobreviveu. O Conselho de Sentença acolheu integralmente a tese do MPRJ, reconhecendo a autoria e as qualificadoras de motivo torpe e recurso que dificultou a defesa das vítimas. Segundo as investigações, o crime teria sido motivado por uma disputa envolvendo o aluguel de um terreno. O ataque foi considerado premeditado e executado de forma surpreendente. Na sentença, a justiça destacou o planejamento da ação, a violência empregada e o fato de o réu ser apontado como mandante do crime. Ainda segundo a denúncia, Orlando é apontado como uma das lideranças de uma milícia que atua na região.
2: Radares da rodovia Amaral Peixoto terão alteração no horário de funcionamento.
4: O presidente do Departamento de Estradas de Rodagem, Pedro Henrique Ramos, anunciou durante uma audiência na Assembleia Legislativa do Rio a redução no horário de funcionamento dos radares instalados na rodovia Amaral Peixoto em trechos considerados como áreas de risco nos municípios de Niterói, São Gonçalo e Maricá. A medida prevê que os equipamentos deixem de funcionar entre 7 horas da noite e 6 da manhã. Segundo o departamento, os radares ainda estão em fase de testes e poderão passar por novos ajustes operacionais nos próximos meses. A redução foi discutida após a deputada Zeidan do PT apresentar na LERJ uma indicação legislativa solicitando a retirada ou suspensão do monitoramento de velocidade nas áreas mais críticas ao longo da RJ 106.
2: O Detran RJ emitiu nota informando que o site do departamento e o aplicativo Posto Digital ficarão fora do ar para a realização de obras de modernização na rede elétrica. Com isso, não estarão disponíveis os sistemas para agendamento de serviços de identificação civil, habilitação e veículos. Os bancos de dados do Detran RJ também não poderão ser acessados neste período. A previsão é que o site e o aplicativo do Detran já estejam funcionando na manhã deste domingo. O serviço de teleatendimento, que não funciona nos fins de semana, estará disponível a partir das 6 horas da manhã de segunda-feira. Vai de ônibus no Rio? Coletivos aceitarão Pix e cartões, anuncia prefeito. Fitec do RJ do Rio de Janeiro abre quase 4 mil vagas gratuitas para cursos técnicos e superiores. Mulher é presa pela Polícia Rodoviária Federal com 10 mil munições de fuzil na Dutra em Resende.
0: E as últimas da hora.
2: E segue o programa Roberto Canásio.
1: Durante o nosso programa de segunda a sexta, eu até coloquei um taxista, o Gordo, né? Gordão, para falar sobre esse assunto. Mas agora eu vou falar com aquele que lutou por isso, que durante anos, né, batalhou para que realmente essa medida provisória fosse aprovada, criando o programa Move Aplicativos, que vai destinar 30 bilhões para financiar a compra de carros novos para taxistas e motoristas de aplicativo. Eu expliquei tudo isso durante a semana, mas ele, que é defensor ativo dos taxistas, está aqui com a gente. Parabéns, bom dia, deputado Dionísio Lins.
5: Bom dia, querido Roberto Canásio.
1: Ô Dionísio, eu falei em detalhes, expliquei tudo, foi assim um motivo de grande alegria para todos os profissionais, tanto taxistas quanto motoristas de aplicativo. Quer dizer, resolve-se um problema que já vinha se arrastando há anos, não é isso?
5: É isso, Canásio. Eu tô muito grato ao presidente Lula, porque na verdade eu sou autor de um título que dei a ele como cidadão do estado do Rio de Janeiro. E ele nos orgulha quando atende

0: fazer a nossa solicitação. Desde 2022 a gente vinha lutando para que viesse verba para o BDRI, para que a gente pudesse facilitar a vida do taxista. Você sabe que tivemos um embrólio grande na questão da vida útil, onde a vereadora Vera Lins fez uma lei terminando com a vida útil dos táxis. E aí, de repente, um procurador recorreu, nós perdemos e ficamos numa saia justa danada. Pois bem, o taxista aí nos recorreu de novo. Solicitei a Brasília ao doutor Luizinho, presidente do nosso partido, que entrou com uma lei pedindo para que a vida útil de todos os táxis no Brasil passasse a ser de 15 anos. E aí contempla toda a categoria. Eu tiro o chapéu pro doutor Luizinho, que fez essa lei e já está tramitando. E aí voltamos ao presidente Lula, que dá de presente no Brasil aos taxistas a honra de poder substituir o seu carro e não depender mais de constrangimento de vida útil. Como é isso? Você vai pedir um financiamento, entra em qualquer concessionária, daí você vai ter a isenção do IPI, que é um imposto federal, lei de autoria do saudoso Francisco Dornelles, que está em vigor, e vai entrar no Rio de Janeiro pedindo a isenção do ICMS, lei de nossa autoria, deputado Dionísio Lins. Esta semana eu encaminhei ao juiz governador, desembargador Ricardo Couto, para que coloque na prática o refis do zero de imposto para substituição de carro táxi no ICMS no âmbito do Rio de Janeiro, ou seja, acate a nossa lei e passe o sistema Confaz a expedir a certidão de 0800 para a substituição dos carros. A notícia boa, o canagem, 6 meses de isenção, ou seja, o BNDES aprova o crédito taxista e 6 meses ele ficará sem pagar a mensalidade para deitar a vida dele. Daí em diante começa a pagar. A outra notícia boa do presidente Lula é que para homem, 12% ao ano pelo BNDES, para mulher, 11% ao ano. A outra notícia formidável é que o prefeito Eduardo Cavalieri entrou no tema, o prefeito Eduardo Cavalieri, despachando comigo em Madureira, determinou ao secretário municipal de transporte, ao superintendente executivo de táxi, Coronel Baracho, tolerância zero para burocracia. Ou seja, o prefeito Cavalieri determinou que a Secretaria Municipal de Transporte, que a Superintendência Executiva de Táxi, não criasse constrangimento e expedisse para o taxista imediatamente a autorização para ter esse atendimento da lei federal do presidente Luiz Inácio da Silva. Então é só vitória, Canagem, é só vitória. Nós estaremos atentos, já pedimos ao prefeito Cavalieri para que expressa essa determinação e ele fez na hora por telefone ao secretário e ao coronel do sistema da superintendência executiva, os taxistas poderão ir pedir efetivamente a substituição de seus carros, tendo esse direito, será expedido na hora. E aí o taxista vai em qualquer concessionária. Eu sugiro ao taxista que olhe com calma valor, porque nós temos até 150 mil pelo decreto do presidente Lula. Mas com a invenção do imposto, você vai comprar carro de 80 mil de primeiro mundo, vai pagar uma mensalidade que vai poder honrar e graças a Deus o Rio de Janeiro vai sair na frente e vai renovar toda a sua frota. Então, eu agradeço muito a Deus essa vitória, quero agradecer de novo ao presidente Lula, agradecer ao ex-prefeito Eduardo Paes, o ex-prefeito Eduardo Paes, que é amigo da categoria do taxista, e quero parabenizar a todos, porque isso é uma vitória da vereadora Vera Lins na Câmara, é uma vitória nossa no Poder Legislativo, e é uma vitória sua, Canagem, que você é o 01 do taxista. Eu agradeço a vocês por tudo.
1: Bom, eu quero dizer que também aplaudimos e tem outro aspecto aí, a indústria automobilística está efervescente, já está pensando aumentar a fabricação. Por quê? Porque haverá uma demanda inesperada que ninguém, né, antes do decreto poderia imaginar. Agora você vê, carro zero e tava meio que parada a situação. Quer dizer, é bom para todo mundo, é bom pro taxista, pro motorista de aplicativo, pro cara da indústria de automobilística, o passageiro, todo mundo se beneficia com isso. E parabéns especialmente ao casal Vera e Dionísio Lins por toda essa luta que se resultou numa grande vitória, hein?
0: O Canazzi, eu deixo no ar o meu apelo e a minha solicitação ao juiz desembargador que precisa efetivamente determinar também zero para a burocracia e soltar as certidões da nossa lei que isenta do ICMS. Então eu peço aqui no seu programa, Roberto Carazo, que o juiz governador, desembargador Ricardo Couto, determine o CONFAZ através da Casa Civil do procurador doutor Frágio, para que o taxista vá no ICMS, retire a certidão amparado pela lei, já que o IPI, o presidente Lula, determinou zero de burocracia, já que o prefeito Eduardo Cavalieri determinou zero de burocracia para taxista. Então é só vitória. E aí, deixo registrado, obrigado também ao prefeito Eduardo Paes, que deixou patentear que ele está sempre ao lado do taxista. Obrigado ao doutor Luzinho, que fez a lei colocando 15 anos para a isenção da vida útil do automóvel também. E vamos juntos, vamos, porque o taxista é o relações públicas da nossa cidade. Parabéns, presidente Lula. Obrigado. Essa categoria vai lhe retornar a gratidão.
1: Obrigado pela participação, Dionísio. Um grande abraço. A marcha dos prefeitos rolou.
2: Meu Deus,
1: e junto com a marcha do prefeito, os prefeitos todos do Brasil. Teve também a participação dessas garotas do Job.
2: Do Job, verdade.
1: Do Job.
2: Da calçada.
1: Enfim, da calçada. Da
2: trabalho difícil.
1: Difícil, do calçadão.
2: Dão duro.
1: Não tão duro.
2: Ah, tá.
1: Quem tem que dar duro é o prefeito. Tem que dar na sua cidade.
2: Ah, mas não sei bem se essa cidade que
1: ele. Bom, Felipe Melo, como é que terminou essa marcha dos prefeitos, Felipe?
3: Olha, Canazzi, todo ano é a mesma coisa. À noite, as garotas de programa chegam a fazer 4 até 5 programas, porque é muita gente que quer curtir a farra. Só que aí tem aquele problema, né, Canazzi? Que a gente sabe disso. Eles foram gastar dinheiro. O problema é que muitos desses prefeitos, secretários, assessores vão gastar dinheiro que foi desviado nos seus municípios, e a gente sabe que isso acontece. Então, nos bares, nos restaurantes, os garçons têm até tabela. Eles acabam funcionando como agenciadores. Tem garotas de programa que pagam comissão de R$100, às vezes, dependendo do preço do programa, para os garçons, porteiros, pessoal de hotel, para arrumarem mais trabalho. E trabalham muito, mas elas dizem que faturam. Um programa, não tem programa de R$100, como a gente já falou aqui, que a gente já mostrou. Esses prospectos aí que distribui aqui no centro da cidade. É programa de 400 para cima. Algumas chegam a cobrar 1.000 e outras até mais, dependendo da duração do programa. Mas olha, hotéis lotados, aquele vai e vem de meninas, sobe, depois desce, daqui a pouco sobe de novo para outro apartamento. Olha, foi quente o negócio em Brasília. E aí tem aqueles que bebem demais e aí acaba tendo confusão, não quer pagar programa, a polícia também teve trabalho em Brasília. Então, todo ano é sacanagem de dia, é sacanagem de noite, Canazzi.
1: É isso, né? A vida é essa, é a realidade. Onde existe poder, existe sexo. É impressionante, não precisa ter dinheiro, não. Poder. Elas querem é poder. E os caras também querem, não querem largar o poder. Então dá isso aí, ó. Vai. Todo mundo querendo. Vai. Poder. Português, vamos ouvir os depoimentos?
2: Sim, vamos lá.
1: Primeira participação.
4: Bom dia, Canazio. É Edson da Praia de Mauá. Tô escutando aí o Felipe Melo falando aí, negócio do prefeito, sei lá, deputado, e atrás de garota de programa, mas tem uma porrada que eu vou atrás é de garota de programa. Não é garota, não. Manda ele ver isso aí direito aí. Garotas e garotos de programa que eles vão atrás. E tem muito, hein? São poucos, não.
1: O Edson é muito bem informado, ele tá ali.
2: Que fonte é essa?
1: Da onde ele está bebendo dessa fonte? Mais uma participação.
5: Ele é o Mariano Santa Bárbara, Niterói. Ô Canásio, ó rapaz, tô indo aí na rádio agora levar um vidro de óleo de peroba pra você. Tem que ser muito cara de pau pra entrar no ar e dizer que vai pro Maracanã hoje torcer pro Palmeiras. Rapaz, amo você de paixão, mas essa daí, só um olhinho de peroba pra resolver. Quanto mais secadores, melhor.
2: Isso.
5: Parabéns pelo programa. Um abraço.
1: Valeu, Léo Mariano. Valeu.

0: fazer, senão se não a torcida do Flamengo vai ficar pau da vida. Tempo.
1: Acabou. Na segunda você volta.
0: Segunda eu volto. Obrigado pelo carinho, pela audiência, pela credibilidade. Valeu, Thiago, Português, Giza e todo mundo que tá aí fazendo o programa, Luiz Felipe Melo. Segunda-feira nós estaremos de volta fazendo o programa Roberto Canazzo. Excelente final de semana, vem aí o chique da comunicação, Chicarmo, e a gente deseja a vocês tudo de bom. Fiquem com Deus, tchau.
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4: Falando em curiosidades da Copa do Mundo, você sabia que o francês Jules Rimet assumiu a presidência da Federação Internacional de Futebol, FIFA, e foi o responsável por criar a competição de futebol, que hoje é um dos maiores eventos esportivos do planeta. E foi apenas em 1970 que as pessoas puderam assistir a Copa do Mundo em TV a cores. Na época, a notícia atraiu multidões em lojas de eletrodomésticos que venderam muitos aparelhos de TV pouco antes do início da Copa do Mundo daquele ano. Quem pensa também que o 7x1 da Alemanha contra o Brasil na Copa do Mundo foi a partida com o maior número de gols marcados está enganado. O recorde aconteceu em junho de 1954, quando a Suíça e a Áustria jogaram uma partida histórica de 12 gols em Lausanne com um placar de 7x5.

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0: E a hora certa.
5: 9:38.
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7: Da Itália, última instância do judiciário italiano negou a extradição da ex-deputada Carla Zambelli para o Brasil e concedeu sua liberdade na noite desta sexta-feira. Ao deixar a prisão, Zambelli publicou um vídeo nas redes sociais do advogado italiano Pier Emilio Sammarco.
8: E agora a gente está livre, graças a Deus, para continuar uma vida de missão. Vocês não sabem ainda qual é essa missão, mas logo, logo vocês vão saber pelos meus canais.
9: Vitória, vitória, vitória.
8: Grazie tanto per Emilio.
7: Segundo a defesa de Zambelli, o tribunal reconheceu que houve erros nas decisões que autorizaram a extradição. Dessa forma, a ex-deputada pôde deixar a prisão e vai aguardar o desfecho do processo em liberdade. Nas instâncias inferiores, a extradição de Zambelli foi aceita, mas não foi executada porque ainda cabia recurso. Em julho do ano passado, a ex-deputada foi presa em Roma, capital da Itália, onde tentava escapar do cumprimento de um mandado de prisão emitido pelo ministro Alexandre de Moraes, do Supremo Tribunal Federal. Ela foi condenada pelo STF a 10 anos de prisão pela invasão ao sistema eletrônico do Conselho Nacional de Justiça, ocorrido em 2023. Após a fuga para a Itália, o governo brasileiro solicitou a extradição da ex-deputada para o Brasil. Com informações da Agência Brasil, da Rádio Nacional em Brasília, Daniela Longuinho.
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Bora. No clima festivo da nossa programação. 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

0: Fofuxo.
1: Oi, Fofuxa.
2: Sacode Brasil.
0: Pra você também, sejam bem-vindos, sejam todas bem-vindas.
3: É isso aí, Borgonha.
0: Juntos, a partir de agora, no nosso Sacode. Vão curtir até o final do programa. Vamos pagodear e sambar bastante. Então, bora que bora, porque o Sacode começou.
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0: Que rufem os tambores. Está no ar a programação que conquistou a minha nação brasileira. E a gente vai começar bem o programa de hoje, trazendo a primeira, ou seja, o primeiro bloco que abre esse programaço. Como eu sempre digo, serão duas horas de emoção, alegria e muita música especial. Você não pode perder, porque está no ar o meu, seu, nosso Sacode Brasil com Mumuzinho.

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1: No sonsaço de qualidade que faz a alegria da nossa cidade, ouvimos Jeito Moleque, Não Tem Jeito, Grupo Bom Gosto, Me Deixa Beber. E o Mumuzinho começou bem, o Sacode Brasil com Curto Circuito. Está no ar o programa da minha nação brasileira.

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3: Hora
4: certa, 9:54.
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0: certa. 10:02.
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2: Dos deputados informou nesta sexta-feira ao ministro do STF Flávio Dino que o deputado federal Mário Frias do PL de São Paulo viajou para o exterior sem autorização do parlamento. Segundo a Câmara, o deputado fez dois pedidos de autorização para viagens oficiais ao Bahrein e aos Estados Unidos em maio, mas o pedido ainda estava em fase de apreciação. A manifestação da Câmara foi enviada ao STF após solicitação de Flávio Dino, que é o relator da ação que apura a destinação de emendas parlamentares de Mário Frias no valor de R$ 2 milhões para a organização não governamental Instituto Conhecer Brasil. A ONG é ligada a Karina Gama, que é sócia da produtora do filme sobre o ex-presidente Jair Bolsonaro. Mário Frias é o produtor executivo da obra. A suspeita é que emendas parlamentares tenham sido destinadas para o financiamento do longa-metragem. Karina também é investigada por receber recursos da Prefeitura de São Paulo e de outras emendas parlamentares. Na última semana, o senador Flávio Bolsonaro confirmou ter recebido mais de R$ 60 milhões de Daniel Vorcaro, dono do Banco Master, alegando que os recursos foram para o financiamento do filme. O STF tenta notificar o deputado Mário Frias desde março, mas não teve sucesso. Pelas redes sociais, o deputado disse que ainda está em agenda oficial no exterior, com conhecimento do presidente da Câmara, Hugo Mota, e que retornará em 25 de maio. Frias se colocou à disposição do ministro Flávio Dino para prestar esclarecimentos. A reportagem entrou em contato com Karina Gama, mas até o momento não obteve retorno. Da Rádio Nacional em Brasília, Gésio Passos.

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0: juntos o nosso Sacode Brasil. Tudo bem contigo? Como é que você tá? Tudo certinho? Tudo especial? Muito obrigado pela sua audiência. Aqui você está no lugar certo. Tá contente, alegre, feliz e de bem com a vida em ritmo de festa. O samba e pagode imperando na nossa programação e você, é claro, juntinho com o Borgonha. Conta pra mim como você está. Mande um WhatsApp 47999609179. Vai ser uma alegria falar de você aqui no nosso Sacode Brasil.
1: Com vocês, ele, o inconfundível. Com vocês, Borgonha!
0: Sempre contente, alegre, feliz e de bem com a vida e trazendo mais sucessos aqui no Sacode Brasil.

0: matando saudades, nós ouvimos a grande Leci Brandão, Perdoa. E o grupo Camisa 10 também passou por aqui com No Meio da Madrugada. E nós ouvimos Inimigos da HP, toca um samba aí que eu vou me apaixonar. Gente, intervalinho, sai daí não, que na sequência tem mais Sacode Brasil.
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2: Confira a previsão do tempo para a região sudeste nesse domingo, dia 24. O dia será marcado por muita nebulosidade e condições para chuva em diferentes áreas da região. No estado de São Paulo, o tempo segue mais fechado, com possibilidade de chuva ao longo do dia, principalmente no interior e no oeste paulista. Na capital e no interior, o sol aparece entre nuvens, mas ainda há previsão de pancadas rápidas. Já no noroeste do estado, o céu permanece encoberto. A chuva também deve atingir o sul de Minas. No Rio de Janeiro e no Espírito Santo, a previsão é de tempo seco, porém com bastante nebulosidade. Entre as capitais, Belo Horizonte registra a menor temperatura, com mínima de 15 graus. Já a máxima pode chegar aos 28 em Vitória. A umidade relativa do ar varia entre 50 e 100%. As informações são do Instituto Nacional de Meteorologia, o IMET. Juline Pogorzelski, o tempo e a temperatura.

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Olá pessoal, Almanac Musical no ar, por aqui Eduardo Maidana e hoje nós recordamos Cherry Head, uma canção composta em 1966 por Barry Gibb e gravada pelo grupo Bee Gees. A canção foi primeiramente lançada em um compacto como lado B do single australiano I Want You Home, de 1966, e depois em 1970 lançada no Brasil como single independente, sem alcançar as paradas de qualquer um dos países. Ela foi a primeira, junto com I Want You Home, gravada na Lydon Records, com um novo equipamento de gravação em 4 faixas. Apesar disso, foi a última faixa gravada ainda pelo selo, uma vez que os Bee Gees estavam mudando de gravadora. Para os colecionadores de música, essa faixa é uma das mais antigas do Bee Gees.

0: Este é o som que contagia, que anima a minha população brasileira, meu povo. Juntos, nesse clima gostoso, maravilhoso, todo especial.
1: Alô, Bolonha?
0: Ui.
1: Amo você. Tchau.
0: Também te adoro, minha querida. Que bom saber que você está nos dando prazer na sua audiência. Esse é o Sacode Brasil para animar a nossa programação, trazendo a você um momento maravilhoso, essa seleção especial, a nata do samba e pagode. Agora, tem romantismo no ar. Alexandre Pires canta pra gente. Bum, bum, bum. Esse é o Sacode Brasil que está no ar.

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1: Aí, aqui a gente misturou pagode com rap, com trap. Eu gostaria que vocês fizessem muito barulho pra esses dois caras que são reconhecidos no mundo.

0: fazendo a la plástica.
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0: som que contagia a minha nação brasileira, o Sacode Brasil. Pedindo bis, é nós de novo. Turma do Pagode, o Brasil tem que ver, participação do MC Kevinho. Teve também o sucesso do grupo Acatu, Zero Chance, participação do John e do Chris MC. E começamos bem com Alexandre Pires. Bum, bum, bum. Sacode Brasil, volta já já.
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3: 10:42.
4: No dia 24 de maio de 1337, teve início a Guerra dos 100 Anos. Por 116 anos, França e Inglaterra se envolveram em conflito que marcou a passagem da Idade Média para a Idade Moderna. A guerra transformou a vida econômica, social e política da Europa Ocidental. A França recebeu o apoio da Escócia, Boêmia, Castela e Papado de Avignon. A Inglaterra teve por aliados Flandres, Alemanha e Portugal. A morte do rei da França, Carlos IV, em 1328. Eduardo III, rei da Inglaterra, ambicionava o trono francês e, alegando o fato de ser sobrinho por parte de mãe do rei da França, o colocaria à frente da linha sucessória. Uma assembleia decidiu que o trono não poderia ser ocupado por um sucessor vindo de linhagem materna, o que frustrou a pretensão do rei inglês. Foi Felipe de Valois, primo de Carlos IV, que instalou uma nova dinastia na França. Eduardo III, sem sucesso no golpe político, apelou para a guerra. Uma antiga disputa econômica motivava a monarquia francesa a entrar na guerra, dominar a região de Flandres. Os comerciantes de Flandres decidiram então apoiar os exércitos da Inglaterra. Com o suporte financeiro flamengo, a Inglaterra conseguiu vantagem militar. Após sucessivas derrotas francesas, os dois países assinaram um tratado de paz. No acordo, a Inglaterra passou a controlar quase um terço dos territórios da França. No governo de Carlos V, a França recuperou os territórios perdidos. Em 1415, a Inglaterra conquistou a coroa francesa com a assinatura do Tratado de Troyes. Nesse momento, o rei deposto, Carlos VII, conheceu Joana d'Arc, a jovem predestinada a libertar a França do domínio britânico. Com Joana à frente de um exército de 5.000 homens, a coroa francesa resgatou a região de Orleans. Vítima de traição, Joana d'Arc foi entregue às autoridades britânicas. Ela foi transformada em mártir dos comandantes franceses, que a partir de então conseguiram sucessivas vitórias. Na Batalha de Calais, em 1453, a Guerra dos 100 Anos teve o seu fim. Os conflitos deixaram um saldo de milhares de mortos nos dois lados. 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
1: Dez horas e 44 minutos. 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
7: Estamos de volta.
8: Na sintonia perfeita, isso pra gente é uma alegria imensa. Muito bom saber que você está aqui com a gente. Eu estou sabendo que é seu dia hoje. Que honra poder fazer uma festa pra você. Meus parabéns!
9: Feliz aniversário!
8: Com carinho!

tamanho pra você. Este é o Sacode Brasil. Fazendo parte da trilha sonora do seu dia e especialmente nesse dia festivo que é o seu aniversário.

0: 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Tiaguinho, Acredito no Amor. Atitude 67, Sonho. E a grande Adriana Ribeiro. E agora? Em instantes, o Sacode Brasil tá de volta animando a minha nação brasileira. 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
1: 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Pela 17ª rodada do Campeonato Brasileiro neste sábado, debaixo de muita chuva em São Paulo, o tricolor paulista saiu na frente com gol de Luciano logo no terceiro minuto da partida, justamente aproveitando o rebote do goleiro do Botafogo, Neto, com o gramado molhado. Mas na etapa final, o time do técnico Dorival Júnior parece ter se acomodado com o resultado e, recuado, chamou o Botafogo. O alvinegro veio, pressionou e, faltando um minuto para o fim do tempo regulamentar na etapa final, o meia colombiano Jordan Barreira acertou um lindo sem-pulo da entrada da área para decretar o empate do Fogão. Dorival refletiu sobre a mudança de postura do time depois da partida.
2: Talvez o momento você queira segurar, se resguardar de todas as maneiras, aquele sentido do ser humano de querer se proteger, de querer, de repente, tenha nos tirado mais uma vez a possibilidade de um grande resultado.
1: Com o empate, o São Paulo segue em quarto, mas ainda pode ser ultrapassado na rodada. E vale lembrar, apenas 5 pontos separam o tricolor paulista do 15º colocado, o Cruzeiro, neste emboladíssimo Brasileirão. Do lado do Fogão, o empate também manteve o time neste bolo, 2 pontos atrás do G4. O técnico português Franklin Carvalho disse que a partida mostrou a garra de sua equipe.
3: Tivemos muita dificuldade no primeiro tempo. Depois, no segundo tempo, obviamente, completamente diferente. Praz-me dizer que esta equipa tem mostrado que contra tudo e contra todos luta sempre e é sempre até o fim e não desiste.
1: Já no Barradão, triunfo importante do Vitória sobre o Internacional. O gol de René após cruzamento preciso de Eric deu a vantagem. O Inter ainda perdeu Bernabé expulso no fim do jogo e o argentino Tarsia fez o segundo. O técnico Jair Ventura avisou que o Leão da Barra cobiça coisas maiores na temporada.
4: No segundo tempo a gente praticamente não conseguiu jogar, mas mostrou raça. A equipe mostrou raça, organização, soube entender o que o jogo pediu. E a gente sai com uma vitória muito importante. Vitória essa, a gente estava lá já apertando lá embaixo e agora a gente está 3 pontos do G4, né?
1: Em Porto Alegre, os centroavantes foram bem. 2 de Gabigol, 2 de Carlos Vinícius, mas a vitória do Grêmio sobre o Santos de virada por 3-2 foi decidida por TT aos 62 minutos. O Grêmio respira. O Santos, de novo sem Neymar, segue na zona de rebaixamento. No interior de São Paulo, o Mirassol contou com um golaço de voleio do Neia Denilson para derrotar o terceiro colocado Fluminense pelo placar mínimo e se aproximar da fuga do Z4. Produção e reportagem, Breno Zonta.
5: 11 horas e 1 minuto. 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

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Hoje é dia da infantaria, dia do vestibulando, dia do detento. Hoje é o dia mundial da esquizofrenia. Hoje também é o dia nacional do milho e dia nacional do café. Aniversário de Bob

formadora dos genes responsáveis pelas características hereditárias. Em 1981, um atentado matava o presidente do Equador, Jaime Roldós Aguilera. O acidente de avião deixou outros 7 mortos. Em 1994, 4 homens condenados pelo atentado ao World Trade Center em Nova York. Em 1993, eram condenados a 240 anos de prisão. A gente fica por aqui, deixando um super abraço pra você.

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0: Pra você que está curtindo e se deliciando com a boa música no Sacode Brasil, uma alegria incrível. É um prazer, uma felicidade imensa poder fazer parte dessa programação. Sucesso. 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Quer sua música tocando aqui no Sacode Brasil? 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Além dessa seleção especial, o seu som pode ser incluído nesta programação sucesso. Vem contagiar o Brasil inteiro com o nosso Sacode Brasil, o ritmo que contagia. Alegria alto astral e, claro, você com a gente também no Sacode Brasil. É ou não é?
1: Sim.
0: Todo mundo vai aprovar. Vai ou não vai?
1: Sim.
0: Vai ser sucesso a música tocando aqui.
1: Sim.
0: Ou aqui, como queira. Sim, sim, sim. Fazendo seu coração bater mais forte, esse é o Sacode Brasil. Animando a minha população brasileira. Grupo Revelação. Sina.

ritmo que contagia a minha população brasileira. Ouvimos Ferrugem, Segundo Plano. Teve também Dilsinho, Prisioneiro e o grupo Revelação, Sina. 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

Sacode Brasil, ritmo que contagia a nação brasileira. Péricles, até que durou, Exalta Samba, Já Tentei, Pixote, Por Mim Eu Te Deixava Agora e Davi Coresma, Acostumou Errado, a participação da Gabi. Já já, o Sacode Brasil tá de volta.

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5: Hora certa. 11:34.
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E o nosso Sacode Brasil tem sequência, gente. Para participar comigo é muito fácil, hein? 47999609179. Ou se preferir, procure Borgonha do 18, ou melhor, arroba Borgonha do 18. Me acha no Instagram, segue lá, pede seu som aqui com a gente no nosso Sacode Brasil. O ritmo que contagia e anima a minha população brasileira. Mais músicas chegando. Raça Negra com Michel Teló.

ritmo que contagia, ouvimos Grupo Samba Vibe, Sextou. Teve também o Grupo Menos é Mais, Recaída, e o Diogo Nogueira, Tenta a Sorte, e o grande Michel Teló, cantando com o Grupo Raça Negra, Deus Me Livre. Em instantes, estaremos de volta para a reta final do Sacode Brasil de hoje.

0: certa. 11:48.
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0: Chegamos na reta final do nosso Sacode Brasil de hoje. Muita música boa e de qualidade você já ouviu por aqui, mas tem sequência. Tem mais um bloco maravilhoso, especial. Até o fim desse programa você vai se emocionar com as músicas que a gente ainda vai tocar.
1: É isso aí, Borgonha.
0: Seja bem-vindo, seja bem-vinda. Você que está sintonizando agora, está ouvindo a partir desse momento.
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0: O nosso Sacode Brasil. Grupo Serelepe. Diz que dá.

0: o som que contagia a minha população brasileira, o sucesso do Belo, Transas, só pra contrariar, tão só, e a gente começou bem com o grupo Serelepe, Disque da...
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0: E o Sacode Brasil tá chegando ao final.
2: Não!
0: É sério, por hoje é só, pessoal.
2: Não!
0: Acabou!
2: Não!
0: Mas as semanas que vem tem mais.
2: Não!
0: Mas e por hoje é só. Fica feliz, por favor.
3: Ah, que peninha!
0: Sabe o que é bom disso tudo? É que na próxima semana tem mais Sacode Brasil pros fofuchos e pras minhas fofuchas.
4: Oi, fofucha! Beijada e abraçada.
0: Por hoje é só.
3: Sacode Brasil.
0: Eu te espero e você também.
2: Sim!
0: Ficar juntinhos pra mais momentos especiais.
2: Sim!
0: Perfeito, combinado então. Te aguardo por aqui, nessa vibe gostosa, maravilhosa, vai ser um prazer ter você com a gente. Fica agora com a programação e a gente volta a se falar logo mais. Tchau, feia.
5: Tchau.
0: Ô, minha linda, fica com Deus.

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1: Disparos de arma de fogo foram ouvidos neste sábado na frente da Casa Branca, em Washington, nos Estados Unidos. De acordo com a agência de notícias Reuters, duas pessoas foram baleadas em confronto com o serviço secreto do país. Um dos feridos seria o próprio atirador. Segundo a agência de notícias AFP, o homem foi dado como morto. Segundo a Reuters, o outro atingido teria sido um pedestre, mas não ficou clara a gravidade dos ferimentos. A TV Globo informou que as primeiras apurações indicam que um homem se aproximou de um dos portões da Casa Branca e disparou ao menos 3 vezes. A motivação ainda não foi esclarecida, mas para a Reuters, oficiais disseram se tratar de uma pessoa com, entre aspas, distúrbios emocionais. A correspondente Celina Wang, da rede de TV ABC News, estava ao vivo atualizando as notícias quando tudo aconteceu.
2: That President Trump has said a deal is close, only for the two sides to remain far apart.
1: O diretor do FBI, Keish Patel, confirmou em publicação que autoridades de segurança estão em alerta. O Serviço Secreto dos Estados Unidos também informou a Reuters que o presidente Donald Trump estava na Casa Branca durante o incidente. Agência Rádio Web, produção e reportagem, Breno Zonta.
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Dia 24 de maio, agenda do rádio no ar. Hoje é dia da infantaria, dia do vestibulando, dia do detento. Hoje é o dia mundial da esquizofrenia. Hoje também é o dia nacional do milho e dia nacional do café. Tem aniversário de Bob

0: da molécula de DNA, formadora dos genes responsáveis pelas características hereditárias. Em 1981, um atentado matava o presidente do Equador, James Roldós Aguilera. O acidente de avião deixou outros 7 mortos. Em 1994, 4 homens condenados pelo atentado ao World Trade Center em Nova York, em 1993, eram condenados a 240 anos de prisão. A gente fica por aqui, deixando um super abraço pra você.
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0: Chezeiros de plantão, tamo chegando, véi! Mais uma edição do Central do Axé, aqui na melhor emissora de rádio do Brasil. Vou
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0: E aí, tá tudo massa, véi? Tá tudo de boa contigo? Espero que tudo maravilhosamente vem, é. E aí, quarto final de semana, penúltimo já, né? Do mês de maio, e aí, parabéns a quem completa a idade nova no dia de hoje, tudo de bom pra sua vida, que tu possa comemorar, não só hoje, mas que tenha ainda muitas outras oportunidades pra celebrar o seu aniversário, viu, véi? Parabéns por hoje, felicidades pra sempre, viu, maninha? Viu, paiinho? Simbora, Central do Axé tá no ar, sempre com a melhor seleção musical, o melhor do Axé Music tem que rolar aqui, viu, pai? Aqui, o sonoplasta sempre capricha, ele diz que hoje ele acordou daquele jeito, viu, preparado pra trazer uma playlist sensacional. Tá tudo certo? Tudo pronto? Tudo organizado pra gente começar mais uma edição do Central do Axé com Tárcio Pinheiro na comunicação. Tamo junto, bainho! Aumenta o volume do seu rádio e vem com a gente. Chama que o pai tá na casa.

0: Roma.
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0: Belo Horizonte, mão pra cima. O direito em cima, IBH. Bora, pai.
2: Bora.

0: grande rádio do Brasil, presente aqui na melhor estação. Não adianta não, velho. Aqui é a melhor que tem, viu? Ó, eu tenho uma novidade pra contar. Vou falar sobre Gilberto Gil e Preta Gil também, né? A saudosa Preta Gil. Gilberto Gil, cantor famosíssimo, né? Um camarada que tem uma bagagem enorme na música popular brasileira. Ele emocionou os seguidores. Isso aconteceu quarta-feira, quando ele compartilhou um registro de Preta Gil nas redes sociais. A data marcou 10 meses da morte de Preta Gil, que faleceu em decorrência de complicações de um câncer. Desde o ano passado, Gilberto Gil traz registros ao lado de Preta para marcar essa data. E em uma recente entrevista para a Globo, no encerramento da turnê Tempo Rei, ele falou sobre a perda e exaltou a potência de Preta Gil, falando sobre como Preta tinha uma forma singular de viver. Ele disse o seguinte, ó, sonoplasta, e tu aí que tá ouvindo, ó, abre aspas, o tempo acabou pra ela, ainda muito nova, 50 anos de idade, a vida quis levá-la ainda quando ela poderia ter vivido muito mais, mas viveu de forma muito intensa, muito bonita, muito particular, porque ela era uma pessoa muito especial, fecha aspas, foi o que disse. E na época, o artista Gilberto Gil, ele até surpreendeu ao falar sobre como lida a morte, como entende que tudo tem seu tempo. E ele tá certo, né, velho? Infelizmente, nem tudo é do jeito que a gente quer. Mas a vida continua. E você vai ouvir agora, em homenagem, claro, a Preta Gil, 10 meses da partida dela, sonoplasta. Tu vai colocar aí, ó, a amiga irmã Preta Gil com Veveta, com Ivete Sangalo. Solta aí, sonoplasta!
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0: Galo, viu, velho? Ligeirinho, dois palitos, não precisa nem se preocupar. É Vapt Vupt, Nestante, a gente tá de volta.
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5: Falando em curiosidades da Copa do Mundo, você sabia que o francês Jules Rimet assumiu a presidência da Federação Internacional de Futebol, FIFA, e foi o responsável por criar a competição de futebol, que hoje é um dos maiores eventos esportivos do planeta. E foi apenas em 1970 que as pessoas puderam assistir a Copa do Mundo em TV a cores. Na época, a notícia atraiu multidões em lojas de eletrodomésticos que venderam muitos aparelhos de TV pouco antes do início da Copa do Mundo daquele ano. Quem pensa também que o 7x1 da Alemanha contra o Brasil na Copa do Mundo foi a partida com o maior número de gols marcados está enganado. O recorde aconteceu em junho de 1954, quando a Suíça e a Áustria jogaram uma partida histórica de 12 gols em Lausanne com um placar de 7x5.

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1: Eu falei o quê, velho? De volta com o nosso Central do Axé aqui na melhor emissora de rádio do Brasil. Sonoplasta, joga duro aí, velho. Traz mais uma na sequência.

0: axé das antigas ou tu prefere axé da atualidade, hein? Ó, há gosto pra tudo, né? É, todo mundo tem a sua escolha, todo mundo tem as suas preferências. Eu mesmo, eu prefiro o axé das antigas. É, é porque assim, eu sou saudosista, né, velho? Então o axé das antigas, ele faz parte da minha playlist. Tu anda comigo no carro, tu vai ouvir muita coisa antiga, inclusive o axé. Sabe qual é a música que eu gosto muito do axé das antigas? É uma música lançada lá em 1999, o grupo As Meninas. Tu lembra, Sonoplasta? Tu lembra? É, rapaz, esse grupo marcou época, viu? Ritmo contagiante mesmo, velho. E ao mesmo tempo uma forte crítica social escondida, viu? Em meio ao refrão chiclete, esse refrão aqui conquistou o Brasil. A música rapidamente virou febre nas rádios e nas festas, nas programações de televisão. As meninas apareceram aí nos programas de TV populares do Brasil, mas muita gente cantava sem nem perceber a mensagem por trás dessa letra aí. O trecho, o de cima sobe e o de baixo desce. Não, não é essa parte não, essa parte. Qual é mesmo? É.
1: E o de cima sobe e o de baixo desce.
0: Ó, nessa parte aí, esse trecho faz uma reflexão sobre a desigualdade social, mostrando como as diferenças entre ricos e pobres

0: personalidade, as meninas conseguiram transformar uma crítica social em um verdadeiro fenômeno popular, fazendo de Chibom Bom Bom uma música que atravessou gerações e continua viva até hoje na memória do público e no Central do Axé também. Toca aí, Sonoplasta!
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0: audiência. Vem aí mais um programa espetacular aqui na sua rádio favorita, velho. Então, você já sabe, o meu nome é Tárcio Pinheiro e eu já fui papai.
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2: Como parte das celebrações dos 125 anos da Fiocruz, o presidente Lula participou neste sábado, no Rio de Janeiro, da inauguração da nova sede do Centro de Desenvolvimento Tecnológico em Saúde, CDTS Fiocruz. A unidade será voltada ao estudo de vacinas, medicamentos e soluções inovadoras para o SUS, como explicou o coordenador-geral da unidade, Carlos Morel.
3: Em 2002, no Congresso Interno da Fiocruz, decidiu criar o CDTS. E eu vou ler qual foi a resolução do Congresso Interno. O desenvolvimento tecnológico de produtos e processos demanda instalações, equipamentos, processo de trabalho, forma de organização e gestão próprias. Em outras palavras, era necessário criar uma estrutura capaz de atravessar uma etapa crítica. Como é que a gente transforma conhecimento científico em soluções concretas para o SUS? Foram necessárias duas décadas para a gente chegar ao dia de hoje. Mas essas duas décadas expressam também a resiliência da Fiocruz.
2: A Fiocruz também passará a contar com um Centro de Desenvolvimento e Produção de Terapias CAR-T-Cell, dedicado a um dos tratamentos mais avançados do mundo contra o câncer. Trata-se de uma terapia que utiliza as próprias células imunológicas do corpo para atingir e destruir células infectadas. Foi o que aconteceu com o publicitário Paulo Peregrino, de 61 anos, que teve remissão de um linfoma usando a terapia inovadora, após 13 anos lutando contra a doença. O ministro da Saúde, Alexandre Padilha, destacou que o tratamento de alto custo ficará disponível gratuitamente no SUS e citou o caso bem-sucedido de Peregrino, que esteve presente no evento.
4: A diferença da Fiocruz é que um tratamento que hoje custa 350 a 400 mil dólares, mais de 2 milhões de reais. Graças à produção da Fiocruz, presidente, pessoas como Paulo vão poder receber esse tratamento pelo SUS, de graça, como direito.
2: Foram investidos 330 milhões de reais do governo federal no projeto de terapia CAR-T-Cell 100% nacional. O presidente Lula afirmou que os investimentos em pesquisa e inovação são essenciais para o desenvolvimento do país.
5: O que a gente ouve muito no governo é o seguinte: ah, custa muito, é muito caro, não tem dinheiro. Isso é o que a gente mais ouve. E as pessoas nunca param para se perguntar quanto custa não fazer. E esse é o desafio que nós temos que ter daqui para frente no Brasil. Se a gente quiser tirar o Brasil do rol dos países em via de desenvolvimento e colocar o Brasil no rol dos países altamente desenvolvidos.
2: A tecnologia mira brasileiros que enfrentam leucemia, linfoma e mielo múltiplo. A iniciativa é resultado de uma parceria firmada em 2023 entre Fiocruz, Ministério da Saúde e a organização norte-americana Caring Cross. Os primeiros pacientes devem participar dos estudos clínicos e começar a receber tratamento experimental no segundo semestre deste ano. Da Rádio Nacional em Brasília, Daniela Longuinho.
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9: 1h05.
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12: A justiça italiana negou a extradição da ex-deputada federal Carla Zambelli ao Brasil e determinou a soltura dela na noite de sexta-feira. A decisão foi tomada pela Corte Suprema de Cassação, última instância do judiciário italiano, que anulou o entendimento anterior favorável ao envio da parlamentar ao país. Zambelli estava presa desde julho em Roma e deixou o presídio de Rebibbia poucas horas após o julgamento. A defesa alegou supostos vícios processuais na condenação imposta pelo Supremo Tribunal Federal, além de questionamentos sobre as condições do sistema prisional brasileiro e o estado de saúde da ex-deputada. Em um vídeo nas redes sociais, ao lado de seu advogado, a ex-parlamentar celebrou a decisão.
11: A gente conseguiu. O Peremílio conseguiu fazer o impossível, que era lutar contra um sistema gigantesco. Ele foi um grande leão em tudo isso. E eu tô tremendo aqui com a mão, tipo, segurar com as duas. E esse é o primeiro vídeo que eu faço em liberdade.
12: No Brasil, Zambelli acumula duas condenações. A primeira, de 10 anos de prisão, envolve a invasão ao sistema do Conselho Nacional de Justiça e a emissão de um falso mandado de prisão contra o ministro Alexandre de Moraes. A segunda pena, de 5 anos, foi aplicada após o episódio em que ela apontou uma arma para um homem em São Paulo às vésperas da eleição de 2022. O governo brasileiro defendia a extradição e argumentou à justiça italiana que o processo não poderia ser reavaliado fora do país. Mesmo assim, os magistrados decidiram derrubar a autorização concedida anteriormente pela Corte de Apelação. As justificativas da decisão ainda devem ser publicadas. Apesar da soltura, ainda existe um segundo pedido de extradição pendente de análise na justiça italiana. Agência Rádio Web, produção e reportagem, Jean Costa.
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0: Renato, tudo bem? Espero que sim. Prazer, eu sou o Renato Neves, o seu amigão aqui do rádio. E a partir de agora, a gente se alimenta do melhor da música, trazendo qualidade, inovação e muito, muito sucesso, meu amigo. Por isso, pode chegar você em casa, no carro, no trabalho, a você aproveitando o fim de semana, a você trabalhando nesse fim de semana. Muito obrigado de verdade pelo carinho da audiência aqui, ó, na nossa rádio, na sua rádio, na mais ouvida da região, da cidade. Vamos juntos trazendo o programa Top 10 Brasil em uma hora, com as 10 mais tocadas, com o Top Mundo, com aquelas também as mais pedidas. Tudo isso pra você ficar bem atualizado com o que tá tocando no momento. Posso contar com você? Então aumenta o som e vem com a gente. Já tá chegando a 10ª colocação. Em 10º lugar, começando o Top 10 Brasil de hoje.
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0: Tem o som da Ana Castela, Boiadeira. Olha onde eu tô. Tá voando a Aninha, hein? Sucesso, Ana Castela.
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1: Em quinto lugar, tem ele, Zé Felipe, o filho do Leonardo, mais uma vez, abrindo alas, deixando aí a sua marca com a música Sua Boca Mente, participação da Ana Castela.

3. Abrindo o pódio, agora o bicho começa a pegar. Tem Maiara e Maraíza, Quem Sente Saudade Sou Eu. Essa daqui é linda e tá tocando muito nas principais paradas. E sucesso, você confere, você acompanha agora.

0: intervalo pequeno, pessoal. A gente volta já já trazendo muito mais músicas, muito mais sucesso. É o programa Top 10 Brasil, que acontece todo fim de semana. A gente se encontra aqui. Prazer, eu sou o Renato Neves. Siga-nos nas redes sociais, hein? @RenatoNeves42. Quero saber da onde que você tá ouvindo a gente. Vamos fazer amizade? A gente volta já já no Sai Daí Não.
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0: Oi, já de volta, pessoal, trazendo o melhor da música, qualidade, inovação e a nossa comunicação vibrante, o nosso jeito de fazer FM que só a gente tem. Você está ouvindo o programa Top 10 Brasil. E ainda, ó, tem muita coisa boa pra rolar por aqui, viu? Mais uma vez, prazer pra todo mundo, eu sou Renato Neves, o seu amigão aqui do rádio. A gente segue trazendo qualidade, inovação, entretenimento, o nosso jeito, né, de fazer FM que só a gente tem.
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0: Em segundo lugar, tem o som do Diego e Vitor Hugo, Tubarões, ocupando aí medalha de prata.

0: aqui. Que coisa linda, galera.
1: Obrigado.
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3: E agora é a hora que todo mundo tava aguardando. O primeiro lugar de hoje, a medalha de ouro. É pra ele. E é claro que eu tô falando do embaixador, mais uma vez com a música Retrovisor, e tá fazendo um grande sucesso. Essa música que promove aí uma reflexão, uma introspecção, a gente pensar um pouco no que já conquistou, no que já passou na vida, pra poder evoluir mais no futuro. Então fica aí a bela mensagem do nosso amigão Gustavo Lima, o embaixador Retrovisor, primeiro lugar de hoje.
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nosso Top 10 Brasil, som do Gustavo Lima, aqui na sua rádio. Bom demais da conta, hein? O meu abraço carinhoso a você, onde quer que esteja, para onde quer que vá, a todo mundo que acompanha pela Rede Mundial de Computadores ou pelo rádio. Valeu, carinho, tamo junto, é nóis, meus amigos e minhas amigas do rádio. Agora, vem chegando o Top Mundo, a gente acompanhar aquilo que tá tocando Brasilzão aí afora. Vamos lá, sem demora, mais músicas, programa Top 10 todo fim de semana, aqui ó, na programação.

0: finalzinho do Top Mundo e você acompanha agora as mais pedidas na programação da nossa emissora. Aquelas que você pede a semana toda e que não podem faltar por aqui também não. Aumenta o som, vem com a gente, muito mais músicas por hora, Top 10 Brasil, siga-me os bons.
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1: Finalzinho então do horário, gente boa, só resta agradecer a você o carinho, o rádio ligado, a participação, a sua interatividade. Valeu a todo mundo que participou junto conosco pelas redes sociais, pelo WhatsApp, as muitas mensagens que sempre chegam por aqui. Que coisa boa! Um beijo no coração, fica na paz, fica com Deus e até o próximo fim de semana. Beijo pra todo mundo!
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4: E a hora certa.
5: 2:06.
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Hoje, dia 24 de maio, Agenda do Rádio no ar. Hoje é dia da infantaria, dia do vestibulando, dia do detento. Hoje é o dia mundial da esquizofrenia. Hoje também é o dia nacional do milho e dia nacional do café. Tem aniversário de Bob

0: molécula de DNA, formadora dos genes responsáveis pelas características hereditárias. Em 1981, um atentado matava o presidente do Equador, James Roldós Aguilera. O acidente de avião deixou outros 7 mortos. Em 1994, 4 homens condenados pelo atentado ao World Trade Center em Nova York, em 1993, eram condenados a 240 anos de prisão. A gente fica por aqui, deixando um super abraço pra você.
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0: 2 horas e 13 minutos.
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só, essa próxima música é a única música de todo o repertório que a gente vai fazer aqui hoje, que não, a gente nunca gravou, que não é uma música nossa, mas é uma música que já foi gravada e vocês conhecem também. E ela se chama Amor Pra Recomeçar, mais ou menos assim.

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2: 2:33.
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0: Depois de examinar um contrato de 108 milhões de reais da Prefeitura de São Paulo com o Instituto Conhecer Brasil para instalação de pontos de internet e Wi-Fi, o vereador do Partido dos Trabalhadores, Nabil Bonduki, afirma que a entidade teria servido como intermediária para a distribuição de recursos públicos a terceiros. E uma das principais suspeitas é de que parte desse valor pode ter parado justamente no tão falado filme biográfico do ex-presidente Jair Bolsonaro, que ainda está para ser lançado com o nome de Dark Horse. Isso porque o Instituto Conhecer Legal é uma organização da sociedade civil, uma OSC, ligada à produtora do filme, como explica o vereador.
1: A suspeita principal é porque a Karina Gama, que é a gestora dessa OSC, também é a proprietária da produtora do filme. E é uma pessoa muito ligada ao Mário Frias, que é o produtor.
0: Nabil começou a examinar o contrato em dezembro do ano passado, quando notou alguns aspectos que ele considerou suspeitos.
1: Uma contratação de uma atividade que é eminentemente técnica, que normalmente é prestada por empresas de tecnologia, fazer pontos de internet, foi feito um chamamento público para uma organizações da sociedade civil OSC, que é um tipo de chamamento específico. Empresa de tecnologia não poderia participar desse chamamento.
0: Segundo ele, a suspeita é de que o contrato teria sido dirigido para essa OSC, que foi a única a se apresentar ao chamamento. Além disso, a organização não tinha experiência específica com o tema, mesmo assim a Prefeitura de São Paulo levou o contrato adiante. Também chamou a atenção de Nabil que o contrato, com os aditamentos, chegou a mais de 150 milhões de reais, mesmo prevendo instalação de 5 mil pontos, tendo instalado somente 3.200. Além disso, notas foram emitidas, pagas e depois canceladas, o que gerou questionamento, inclusive sobre a necessidade dessa mediação.
1: Eles subcontrataram empresas de tecnologia, quer dizer, uma parte do recurso foi para subcontratar empresas que teriam capacidade de fazer aquilo sem precisar passar por essa entidade.
0: Diante das suspeitas, o vereador de São Paulo fez uma representação ao Ministério Público. Ele defende uma investigação mais ampla, envolvendo também Polícia Federal, Conselho de Controle de Atividades Financeiras, o COAF, e o Banco Central, para rastrear o destino final dos recursos públicos. Questionamos o Instituto Conhecer Brasil sobre as acusações, mas até o fechamento desta reportagem, não obtivemos retorno. Agência Rádio Web, produção e reportagem, Breno Zonta.
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3: Vamos tomar um café? A frase pode ser um convite para uma reunião, para uma paquera, para um encontro entre amigos. O hábito de tomar café fez com que a indústria nacional se reformulasse para agradar os mais variados gostos brasileiros e de fora do país. O café chegou ao Brasil no século XVIII, vindo da África, encontrou solo fértil no Paraná, Minas, Goiás e Rio de Janeiro. Mas foi em São Paulo que o grão mostrou o potencial econômico. E se por muito tempo apostamos na quantidade, hoje o café nacional também prima pela qualidade. Vamos brindar com um expresso? Que tá um pingado? Prefere um cappuccino? Sem problemas. É o Dia Nacional do Café.
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0: boa tarde, Emerson, tudo
1: boa
0: bem com
1: tarde,
0: você?
1: Tudo bem.
0: Como é que foi o seu dia de ontem?
1: Ontem foi trabalhoso, trabalhoso.
0: E dormiu pra acordar hoje, né?
1: Verdade.
0: Safadinho, você é muito engraçadinho, viu, Emerson? Esse negócio de ficar dormindo só não presta, viu? Tem que trabalhar. Até porque as moedinhas que você conta cada dia depende de cada sono que você acorda, não é verdade?
1: Sim, sim.
0: Nossa, eu tô tão filósofo hoje, que isso, gente? Eu nem fiz ainda, né? Entendeu?
1: O que houve contigo hoje?
0: Eu estou assim, né, Emerson? Eu tô de acordo com o tempo. Virado e fechado, virado e fechado, virado e fechado. Pra você, boa tarde mais uma vez, ouvinte do Melhor da Tarde. Eu vim aqui, eu não posso perder essa oportunidade, nem é, Emerson, falar no seu programa.
1: Com certeza.
0: Aliás, me contrataram pra isso, né?
1: Te contrataram, é.
0: E, ó, felizmente a Rádio Acesa foi a única que me deu oportunidade. Aliás, depois do Jô Salazar, de muito

0: ruim na nossa vida, né?
1: Eu sei, eu sei.
0: Você sabe o que, que é ter uma banana pra comer e não poder? Porque não, não tem lá?
1: Porque é justa a banana, não entendi. Não.
0: Ah, você sabe que banana é força, né?
1: Ah, sim, é vitamina.
0: É vitamina,
1: ah,
0: né?
1: Então, tem fibra, né?
0: E, aliás, a banana hoje é a fruta mais comum no, na fruteira das pessoas, né?
1: É verdade.
0: Lá na sua casa da banana?
1: Negativo.
0: Só vende. Aliás, compra banana, né? Que coisa boa, então. Eu acho que, Emerson, agora acho que eu fico um bom tempo com você aqui trabalhando. Você vai ter que me suportar. Entendeu? E independentemente do que acontecer ou não, pelo menos a nossa amizade é que vai prestar, né, Emerson? Isso é que é mais importante na nossa vida, né?
1: Com certeza.
0: A gente não precisa ganhar nem salário, mas a nossa amizade é mais importante. Porque o dia que a gente não tiver, a gente pede com um amigo.
1: Com certeza, é isso aí.
0: Aliás, eu tô com saudade daquele menino que vem aqui. Aquele último que veio aqui, que deu uma risada gostosa.
1: Qual?
0: Aquele que tá visitando a gente aqui. Mas ele mora aqui perto, aqui? Eu esqueci o nome dele. Ele podia vir mais vezes, né, Emerson?
1: Eu não sei quem você tá falando.
0: Acho que é vizinho aqui.
1: Ah, tá, tá,
0: aquele,
1: tá.
0: Aquele baixinho, né?
1: Ah, sim, entendi, eu sei quem é.
0: Aquela coisinha bonitinha.
1: Gostou dele, então, né?
0: Ô, Emerson, nada pessoal, tá?
1: Ah, sim.
0: É amizade, por favor. Toca a música, Emerson, eu quero dançar.
1: Peraí, vou tocar um... Simbora, então, de mais música aqui, chegando essa daqui, ó.

0: 2:44.
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6: É bom demais saber que você tá ligado com a gente, você tá sintonizado na Rádio Acesa FM, a rádio que tem a cara da nossa comunidade. É verdade. Chama

SUS, lá do bairro Santo Agostinho, que também tá ligado na Rádio Acesa FM. Sim, e também tem um alô todo especial, esse aqui realmente é especial. Pra minha sogra Maria Rita, isso. Abração pra você, gosto muito da minha sogra, ao contrário do que muitos dizem, né? Fala mal da sogra, que isso? Sogra é um presente, é a mãe da sua esposa, né? Ou seu esposo. Abração pra você, Maria Rita, do Açude 2, é muito querida ali, sim, é muito querida. O pessoal fica sabendo aí. Mandar alô aqui também pra Silvana Gomila Amorim, lá de Barra Mansa, que também tá sintonizada aqui na rádio. Mandar um alô aqui também pro Marcione Oliveira, ele diz assim, ó, manda um alô também pra mim, Marcione Oliveira, que é professor, ator e poeta. Tá mandado o recado pra você, tá? Grande amigo, Marcione de Oliveira, trabalhamos juntos, sim. Rádio Acesa FM, a rádio que tem a cara da nossa comunidade. Daqui a pouco eu mando mais alô. Mas essa música aqui, ó.

Aquele abraço, torcedor amigo brasileiro, torcedor Acesa FM, sempre ligado nas coisas do futebol. Vamos começar hoje o nosso bate-papo aqui pela Série C do Campeonato Brasileiro. Tem um jogo de extrema importância para a nossa região amanhã, no estádio Raulino de Oliveira. O Voltaço recebe a visita do Ipiranga de Erechim, no Rio Grande do Sul. O Voltaço precisando, a todo custo, de uma vitória para sair do atoleiro que está perto da zona de rebaixamento e respirar um pouco, dar condições de uma sequência normal dentro do Campeonato Brasileiro. O Voltaço precisa acabar com esse jejum de 6 jogos sem vitória de uma vez. E o treinador Mário Jorge, da equipe do Volta Redonda, trabalhou a semana toda, principalmente em cima das falhas defensivas que o Voltaço tem cometido nos últimos jogos. Na última partida, por exemplo, contra o Avaí de Santa Catarina, o Voltaço esteve 2 vezes na frente do marcador e por 2 vezes a defesa se complicou e acabou tomando o gol de empate no finalzinho do jogo. E essa bobeira que dá na zaga, que o técnico procurou incentivar, procurou trabalhar muito. Agora é preciso, a gente observando os jogos do Volta Redonda, Voltaço tem um goleiro, Avelino, um jovem valor, está subindo, fez defesas dificílimas na partida contra o Avaí e acabou falhando no gol da equipe catarinense no final, do apagar das luzes. Não que tenha tomado um frango, não foi frango não, mas era defensável e ele acabou não conseguindo. O Avelino precisa gritar mais com seus companheiros durante o jogo, tentar arrumar a zaga, falar o tempo todo e ficar muito ligado. A zaga tem um erro flagrante de posicionamento, falta a conexão entre defesa e meio campo, não há uma compactação como deveria acontecer para que dificultar o acesso dos adversários na área e na zona de chute, na área de arremesso. Isso não vem acontecendo. Um outro detalhe que a gente destaca é a volta de alguns jogadores que estavam no departamento médico. Você pega, por exemplo, o Fabrício, ficou 1 ano no DM, voltou agora numa partida, é ainda visivelmente fora de ritmo de jogo, vai precisar evidentemente treinar mais, vai precisar competir mais, talvez pode até entrar no segundo tempo para começar a ganhar esse ritmo de jogo. O MV, que retornou, inclusive já entrou como titular no jogo passado, e temos o Felipinho. O Felipinho é que chama mais atenção, é um jogador de extrema habilidade, muito veloz, sempre parte para cima do adversário, é aquele jogador que faz muita falta ao sistema ofensivo do Voltaço, porque ele é criativo, é um jogador que preocupa sempre o adversário, cava falta, cava pênalti. Não, eu creio eu que o treinador Mário Jorge vai escalar de cara o Felipinho na partida contra o Ipiranga, porque o Voltaço terá que ter um esquema de jogo, acima de tudo, audacioso. Joga em casa, vai precisar partir para cima, mas não pode desarrumar a casinha. Em caso de contra-ataque, a flexibilidade, a volta dos homens de meio de campo para recomposição defensiva, ela é extremamente necessária. Então, vamos ver, vamos acompanhar. Amanhã estaremos no estádio Raulino de Oliveira para acompanhar de perto e torcer para que o Voltaço saia dessa maré ruim, nessa maré de azar que vem acontecendo. E, claro, o torcedor espera por reforço. Mas reforço só em julho, quando abre novamente a janela para contratações. Até lá, o torcedor tem que se conformar com esse elenco que sair, com algumas fragilidades técnicas que o time tem, é notório, as duas laterais são fracas, precisa de reforço, mas um bom zagueiro, um zagueiro que impõe a respeito ali atrás, e um homem de ligação, pelo menos isso. Porque o Volta Redonda precisa melhorar a qualidade do seu plantel. Pelo menos essa a nossa opinião hoje, nesse sábado de muito futebol que teremos aqui na Acesa FM. Tchau, tchau, amigos.

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1: Intervalo chegando, a gente volta já já, sai daí não.
2: 3 horas e 3 minutos.
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4: A justiça italiana negou a extradição da ex-deputada federal Carla Zambelli ao Brasil e determinou a soltura dela na noite de sexta-feira. A decisão foi tomada pela Corte Suprema de Cassação, última instância do judiciário italiano, que anulou o entendimento anterior favorável ao envio da parlamentar ao país. Zambelli estava presa desde julho em Roma e deixou o presídio de Rebibbia poucas horas após o julgamento. A defesa alegou supostos vícios processuais na condenação imposta pelo Supremo Tribunal Federal, além de questionamentos sobre as condições do sistema prisional brasileiro e o estado de saúde da ex-deputada. Em um vídeo nas redes sociais, ao lado de seu advogado, a ex-parlamentar celebrou a decisão.
5: A gente conseguiu. O Peremílio conseguiu fazer o impossível, que era lutar contra um sistema gigantesco. Ele foi um grande leão em tudo isso. E eu tô tremendo aqui com a mão, tipo, segurar com as duas. E esse é o primeiro vídeo que eu faço em liberdade.
4: No Brasil, Zambelli acumula duas condenações. A primeira, de 10 anos de prisão, envolve a invasão ao sistema do Conselho Nacional de Justiça e a emissão de um falso mandado de prisão contra o ministro Alexandre de Moraes. A segunda pena, de 5 anos, foi aplicada após o episódio em que ela apontou uma arma para um homem em São Paulo às vésperas da eleição de 2022. O governo brasileiro defendia a extradição e argumentou à justiça italiana que o processo não poderia ser reavaliado fora do país. Mesmo assim, os magistrados decidiram derrubar a autorização concedida anteriormente pela Corte de Apelação. As justificativas da decisão ainda devem ser publicadas. Apesar da soltura, ainda existe um segundo pedido de extradição pendente de análise na justiça italiana. Agência Rádio Web, produção e reportagem, Jean Costa.
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1: Agora tem MC Anitta, Show das Poderosas. www.radioacesabr.blogspot.com.br. Deixa sua mensagem pra gente e a gente lê ao vivaço aqui.

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1: Na série Curiosidades sobre as seleções da Copa do Mundo de 2026, o episódio vai falar sobre a Coreia do Sul. Quando a gente fala em Coreia do Sul, muita gente lembra logo do K-pop, dos doramas e também da tecnologia. Mas o país vai muito mais além e guarda curiosidades que chamam muita atenção do mundo inteiro. Por lá, a internet está entre as mais rápidas do planeta. E é comum encontrar cafés temáticos de todos os tipos, de gatos, cachorros e até cafés inspirados em séries famosas. Em cidades como Seul, a modernidade impressiona com prédios futuristas e metrôs extremamente organizados. Mas, ao mesmo tempo, os sul-coreanos valorizam muito as tradições. Muitos jovens ainda usam o hanbok, roupa típica tradicional, em datas especiais e visitas a palácios históricos. A educação também é muito a sério lá, com estudantes passando horas e horas em escolas e cursos preparatórios. Na culinária, um dos pratos mais famosos é o rinche, uma conserva apimentada feita geralmente com acelga. O prato é tão importante para os coreanos que existe até um museu dedicado a ele. Outra curiosidade muito interessante é que a idade na Coreia já foi contada de forma diferente do resto do mundo. Durante muitos anos, o bebê já nascia com 1 ano de idade. A regra mudou recentemente para facilitar as relações internacionais. E claro, a cultura pop ajudou a espalhar a imagem da Coreia do Sul pelo planeta. Grupos de K-pop e as séries sul-coreanas, elas conquistaram milhões de fãs e transformaram o país em uma referência mundial no entretenimento. A Coreia do Sul está na Copa do Mundo e vai enfrentar a República Tchequia no dia 11 de junho, data da estreia. Agência Rádio Web com informações das curiosidades da Copa do Mundo, Daniela Esperon.
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3: A alimentação da criança precisa ser rica em fibras. Folhas como alface, espinafre, acelga, rúcula, agrião, repolho e couve são boas fontes, muito importantes para o bom funcionamento do intestino. Cereais integrais e frutas também são ricos em fibras.
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5: Deixa eu fazer o seguinte aqui, de volta na Cesa, mandar alô aqui pro pessoal do bairro Açude 1, 2, 3 e 4. Isso mesmo, pessoal do bairro, dos bairros Açude 1, 2, 3 e 4, pro pessoal do Belmonte, isso, bairro Belmonte, também do Jardim Padre Josino.

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1: Oi, gente, Almanac Musical no ar, a história da música no seu rádio. Eu sou Eduardo Maidana e hoje nós falamos de Eva, canção do cantor de pop rock italiano Umberto Tozzi. A faixa foi lançada no álbum homônimo em 1982. Foram compostas versões desta música em diversas línguas, incluindo o português. A letra da música é narrada por um homem. O narrador explica que chegará um dia em que a loucura humana destruirá a humanidade. Ele e sua amada, porém, se salvarão embarcando em uma última espaçonave, como uma arca de Noé própria. O casal então seria um novo Adão e Eva, viajando pelo espaço. A canção foi bastante popular no exterior. No Brasil, a banda Rádio Táxi gravou uma versão em português em 1983, que chegou a ser primeira música nas paradas de sucesso de São Paulo, além de fazer grande sucesso nacionalmente. A banda Eva, ainda com Ivete Sangalo, gravou uma versão da canção em 1997, que se tornou um hino do grupo. Há também uma versão em espanhol gravada pela cantora cubana e porto-riquenha Lissete. A gente ouve a faixa original do italiano

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1: De volta na Rádio Acesa FM, rádio que tem a cara da nossa comunidade. Tem gente na linha? Será que tem gente na linha pra falar com a gente? Alô?
2: Alô, boa tarde. Tá.
1: Boa tarde.
2: Tudo bem, Emerson Passos?
1: Tudo bem. Você tá falando comigo pelo telefone por quê?
2: Ai, Emerson, imagina. Vai aí pensando, batendo suas cucas.
1: É, porque aqui...
2: Aliás, quantas cucas você tem, Emerson?
1: Quantas cucas?
2: É.
1: Eu tenho uma.
2: É que eu falei pra você bater nas suas cucas. Eu acho que você tem mais de uma cabeça.
1: Olha.
2: Então, estou não estou matando serviço não, hein?
1: Imagina, né?
2: Por favor, nem fala isso no ar, porque o chefe pode ouvir e dar justa causa. Aliás, esse negócio de justo pra mim é tão bom, hein, Emerson?
1: É.
2: Adoro a coisa justa. E aliás, eu só visto roupa justa, né?
1: Ah, é?
2: É que eu não sei meu número, aí às vezes eu compro sempre pequeno.
1: Ah, sim.
2: E quando eu compro pequeno, Emerson, sempre vem justa.
1: Ai, sempre vem justa.
2: Sempre justa. Mas boa tarde, Emerson. Boa tarde a todos os ouvintes. Eu quero aqui dar o meu beijão em todo mundo que tá ouvindo.
1: Uhum.
2: Quero aqui mandar um abraço pra Tatiana.
1: Pra Carla.
2: Também pra Priscila.
1: Priscila.
2: Abraçando a todos. Aí, Emerson, tá bom. Um abração, fica com Deus. Daqui a pouquinho acho que eu volto, viu?
1: É, eu queria que você mandasse um alô aí.
2: Oi.
1: Pro Marco Chaves, que tá ligado pela NET com a gente.
2: Ô, Marco Chaves, boa tarde, querido. O que, que você vai fazer hoje logo mais?
1: Aqui, ele tá ouvindo aqui, ó. Ó, ele disse assim, ó. Eu tô ouvindo aqui trote.
2: Tô trote.
1: Tá achando que foi trote. Trote, olha só.
2: Que trote, fala pra ele que é tudo verdadeiro, verdade.
1: É verdadeiro, né?
2: É. É grande verdade, verdade.
1: É.
2: É, só pergunta ele o que ele costuma fazer à noite, que é bom a gente estudar, fazer uma faculdade, né? A partir dos inocentes, ela forma a gente.
1: Ah, verdade, verdade.
2: Oi, mas só uma curiosidade, quando você começou a namorar, que pracinha que você frequentava?
1: Pracinha lá de Vista Alegre, Barra Mansa.
2: Oh, coisa boa, hein? Ela é famosa?
1: Não.
2: Não é não?
1: Não.
2: Por que não é? Só foi você nessa pracinha?
1: Não.
2: Meu Deus. Ué, Emerson, fala a verdade. Não fica escondendo o jogo, não. Não gosto disso. Jogo duro, não gosto.
1: Não.
2: Não. Amolece esse jogo e fala a verdade. Vai.
1: Que? O que você falou aí?
2: Amolece o jogo e fala a verdade.
1: Sobre?
2: Sobre a pracinha. Ela é famosa ou não é?
1: A pracinha, pracinha. Eu não tô entendendo.
2: Ai, é tipo assim, não tem o desconto?
1: Desconto, sim.
2: Tem. Você conhece o desconto?
1: Desconto?
2: O paquerador do promoção? Então, é a mesma coisa.
1: Ah, sim.
2: Entendeu?
1: Entendi.
2: Então manda um abraço pra quem. Como é que é o nome do rapaz aí?
1: Marcos Chaves.
2: Ô, Marcos Chagas, depois você passa
1: não.
2: endereço.
1: Marcos com... Chaves.
2: Ah, é Marcos Chaves?
1: Isso.
2: Ah, então abre tudo.
1: Olha só, ele vai brigar.
2: É, abre esperança, entendeu? Abre pro amor.
1: Ah,
2: abre para a vida. Oi, Emerson, você tem que ser mais poético.
1: Mais poético?
2: É, eu tô vendo que você é um tronco de árvore fechado e duro.
1: Negativo.
2: Pra vida. Mas que sustenta galhos e flores. Você tá entendendo?
1: Eu tô entendendo.
2: Então, você tem que ser mais aberto à vida.
1: Ah, sim.
2: Você tá me parecendo muito tronco, que segura o galho, segura as flores, mas sempre ali fazendo jogo duro, duro pra árvore não cair.
1: Uhum.
2: Não é?
1: Uhum.
2: Você prefere a raiz ou o caule?
1: É... Eu prefiro não comentar.
2: Oi, você não faz isso, tá?
1: Faço.
2: Não me deixa não sem caminho. Mas tá bom, não vamos enrolar não. Fala pro Chaves me ligar depois. Que há vagas, tá?
1: Há vagas?
2: Há vagas.
1: Ah, então tá, vou falar pra ele aqui.
2: Fala então. Então tá bom, Emerson, só abração, daqui a pouquinho eu volto. Tchau.
1: Outro, tchau.
2: Com mais uma assim, patrinha.
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0: 3:37.
3: A pesquisa Datafolha, divulgada nesta sexta-feira, mostra o presidente Luiz Inácio Lula da Silva, do PT, com 47% das intenções de voto em um eventual segundo turno da eleição presidencial de 2026 contra o senador Flávio Bolsonaro, do PL, que aparece com 43% das intenções de voto. No levantamento anterior, divulgado em 16 de maio, os dois estavam empatados com 45%. Segundo o Instituto, Lula oscilou de 45% para 47%, enquanto Flávio Bolsonaro caiu de 45% para 43%. Os que disseram não saber ou não responder somam 2%. E os votos em branco, nulo ou nenhum, chegam a 9%. Essa é a primeira pesquisa realizada integralmente após a divulgação das conversas entre Flávio Bolsonaro e Daniel Vorcaro, dono do Banco Master. O Datafolha também simulou um cenário de segundo turno entre Lula e a ex-primeira-dama Michele Bolsonaro. Nesse caso, o presidente aparece com 48% das intenções de voto contra 43% de Michele. Brancos, nulos e nenhum somam 8% e 1% não soube responder. Nos cenários do primeiro turno, Lula ampliou de 3 para 9 pontos a vantagem sobre Flávio Bolsonaro. O presidente aparece com 40% das intenções de voto contra 31% do senador. Na simulação sem Flávio Bolsonaro, Lula marca 41%, enquanto Michele Bolsonaro tem 22%. O levantamento ouviu 2.004 pessoas entre os dias 20 e 22 de maio. A margem de erro é de 2 pontos percentuais para mais ou para menos, com nível de confiança de 95%. Agência Rádio Web, produção e reportagem, Cassi Balog.
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0: Emerson. 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
1: Tá aí só música bacana, mas gente, eu prometo voltar, se Deus disser que sim, com mais um programa Melhor da Tarde aqui na Rádio Acesa FM. Não sai daí não. Fui!

0: 24 horas. E 2.
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24 de maio, agenda do rádio no ar. Hoje é dia da infantaria, dia do vestibulando, dia do detento. Hoje é o dia mundial da esquizofrenia. Hoje também é o dia nacional do milho e dia nacional do café. Tem aniversário de Bob Dylan.

0: pesquisadores da Universidade de Cambridge, Inglaterra, descobriram a estrutura da molécula de DNA, formadora dos genes responsáveis pelas características hereditárias. Em 1981, um atentado matava o presidente do Equador, James Roldós Aguilera. O acidente de avião deixou outros 7 mortos. Em 1994, 4 homens condenados pelo atentado ao World Trade Center em Nova York, em 1993, eram condenados a 240 anos de prisão. A gente fica por aqui, deixando um super abraço pra você.
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3: Opa, gente, estamos chegando no seu Caldeirão Musical, no clima do final de semana. Bora lá, então, iniciando mais uma edição. É claro, tocando muita música bacana pra vocês aí. E é claro, você curte só as tops, só as filés da programação. E vamos lá, iniciando com a primeira de hoje, é claro, do Gustavo Lima. Quem traiu, levou. Aumente o volume, que este é o Caldeirão Musical do seu final de semana.
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0: já já eu volto com muito mais som pra vocês aqui, ligado no seu final de semana aqui no Caldeirão Musical.
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2: Alô, Maru.
3: Alô, Tonete.
2: Tudo bem?
3: Tudo.
2: Quero desde já te agradecer por estar participando hoje do nosso programa via telefone.
3: É, muito obrigada pelo carinho.
2: Só eu que agradeço.
3: Tchau, Tonete.
2: Tchau, um abraço.
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6: Na série Curiosidades sobre as seleções da Copa do Mundo de 2026, o episódio vai falar sobre a Coreia do Sul. Quando a gente fala em Coreia do Sul, muita gente lembra logo do K-pop, dos

usam o hanbok, roupa típica tradicional, em datas especiais e visitas a palácios históricos. A educação também é muito a sério lá, com estudantes passando horas e horas em escolas e cursos preparatórios. Na culinária, um dos pratos mais famosos é o hinje, uma conserva apimentada feita geralmente com acelga. O prato é tão importante para os coreanos que existe até um museu dedicado a ele. Outra curiosidade muito interessante é que a idade na Coreia já foi contada de forma diferente do resto do mundo. Durante muitos anos, o bebê já nascia com um ano de idade. A regra mudou recentemente para facilitar as relações internacionais. E claro, a cultura pop ajudou a espalhar a imagem da Coreia do Sul pelo planeta. Grupos de K-pop e as séries sul-coreanas, elas conquistaram milhões de fãs e transformaram o país em uma referência mundial no entretenimento. A Coreia do Sul está na Copa do Mundo e vai enfrentar a República Tcheca no dia 11 de junho, data da estreia. Com informações das curiosidades da Copa do Mundo, Daniela Esperon.

0: Semana bom demais.
1: Não saia do caldeirão. Já, já tem mais músicas pra você. 4:38.
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1: A esponja de lavar louça é um objeto comum na nossa cozinha. E também, segundo a ciência, uma fonte silenciosa de poluição plástica. Um estudo da Universidade de Bern, na Alemanha, mediu quanto plástico uma esponja libera na rotina doméstica. A quantidade anual varia de 0,68 e 4,21 gramas de microplásticos por pessoa, dependendo do tipo de esponja. Parece pouco, mas quando multiplicado pelo número de lares, a conta aumenta bastante. Na Alemanha, o uso de um único tipo de esponja poderia gerar até 355 toneladas de microplásticos por ano. A tradicional esponja verde e amarela é feita de materiais como poliuretano e nylon. A cada esfregada em pratos, copos e panelas, fragmentos microscópicos se desprendem, escorrem pelo ralo e seguem para o sistema de esgoto. A solução pode ser a escolha da esponja ou ainda optar por buchas vegetais. E não esqueça de controlar a água quando for lavar louça.
0: Produção e distribuição, Agência Rádio Web.

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1: Opa, já voltamos aqui na programação do seu Caldeirão Musical. É o clima gostoso de final de semana. Danilo Reis fazendo companhia aqui durante duas horas.
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0: ter muito mais sucesso pra vocês, beleza?
1: Segura aí! Depois do break, tem mais Caldeirão Musical pra você.
2: Hora da hora, hora certa.
3: 4 horas e 52.

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6: Opa, de volta no Caldeirão. Aumente o volume do seu dial.
7: Meus irmãos do Restaura, muito obrigado por esse carinho maravilhoso.

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1: Aqui a programação top de final de semana, beleza?
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2: E a hora certa.
3: 5:09.
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10: De volta no seu cadeirão, abrindo mais uma hora aqui no seu espaço de comunicação. Danilo Reis fazendo companhia durante duas horas aqui na sua rádio favorita, é claro, né?
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0: mais sons aqui no seu caldeirão musical. Não sai daí, o intervalo é rapidinho, meu amigo. Segura aí. Depois do break, tem mais caldeirão musical pra você.
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0: hora do Meleve.
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3: Horas e 39.
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você seja, o que tenha feito, se lembre que Jesus não abandona. Você nunca está só. Não se abandone ao desânimo e desespero. Jesus Cristo conhece suas necessidades e seus problemas. Conhece as circunstâncias que o afligem e se compadece de teus sofrimentos. Jesus o convida nesse momento a confiar a Ele todas as suas preocupações, todas as suas angústias. Ouça sua voz lhe dizendo: venha a mim, você que está cansado e sobrecarregado, e eu o aliviarei. Aceite esse convite e descanse em Jesus.

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Do samba ao shot, do pop ao blues, da balada ao reggae, Djavan é um artista que tem o raro dom de se apropriar de qualquer linguagem musical e recriá-la. E a gente tem que reconhecer que tudo fica melhor depois de passar pelo filtro inspirado do seu estilo único, pessoal e intransferível. Um estilo ao mesmo tempo sofisticado e popular, brasileiríssimo e universal. Tanto que Djavan é tão cultuado aqui como no Japão, na Europa ou nos Estados Unidos. O menino nordestino que sonhava em ser jogador de futebol é hoje um dos nomes mais importantes e respeitados da música popular no mundo inteiro. Além de grande melodista e criador de harmonias refinadas, Djavan é um swingueiro nato, com uma noção personalíssima de ritmo que lhe permite imprimir em suas músicas as batidas e divisões mais surpreendentes. Como se não bastasse, seu trabalho poético traz a marca de um lirismo radical, baseado nas cores, na paixão e na natureza. Um lirismo que parece não ter sofrido influência de ninguém, mesmo porque ninguém faz nada parecido. E se todo o trabalho desses mais de 30 anos de carreira de Djavan pudesse ser resumido numa só palavra,

Javan Caetano Viana nasceu em Maceió, Alagoas, em janeiro de 1949. Filho de uma lavadeira que gostava de cantar enquanto trabalhava, ele atribui a influência da mãe sua vocação para a música. Mas até a adolescência, Javan gostava mesmo era de jogar bola. Chegou a atuar como meio-campista nas divisões de base de um dos grandes clubes alagoanos, o CSA. O primeiro violão foi um divisor de águas. Javan tinha 16 anos e aprendeu a tocar um instrumento de ouvido, sem professor. O passo seguinte foi formar um conjunto de baile que tocava o repertório dos Beatles. A partir daí, Javan disse adeus à bola, às chuteiras e aos gramados e entrou de cabeça no mundo dos sons, das harmonias e das melodias. Mas nada foi fácil para ele. Chegou ao Rio de Janeiro com 24 anos de idade, já pai de família, e ficou 2 anos fazendo fundo musical para garfadas e goles de uísques nos restaurantes da moda. Depois de entrar em trilhas sonoras de novelas cantando músicas de outros autores, Javan viu sua grande chance surgir em 1975, num festival promovido pela Rede Globo, quando ficou em segundo lugar com a canção Fato Consumado. Isso lhe abriu as portas para a gravação do primeiro disco, que emplacou outro sucesso, Flor de Lis.

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3: Agora você ouve Viagem Certa. Dicas para uma viagem segura com o seu carro. Antes de pegar a estrada, verifique o nível do líquido de arrefecimento. Ele é essencial para o bom funcionamento do motor. Quando for fazer a revisão, peça para conferir o funcionamento da válvula termostática, do radiador, da bomba d'água, da ventoinha, dos marcadores de temperatura no painel. Assim você não esquenta a cabeça. 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Dicas para uma viagem segura com o seu carro.

0: saia. Saia de casa. Só pelo gesto de caminhar. Isso. Sorria para todos. Faça um álbum de família. Vamos contar estrelas. Telefone para os seus amigos. Converse com Deus. Volte a ser criança. Pule corda. Leia um livro. Peça ajuda. Corra. Cante uma canção. Lembre o aniversário de seus amigos. Faça uma gentileza. Agradeça a Deus pelo sol. Deixe que alguém cuide de você. Olhe com atenção uma flor. Ela gosta de cantar no chuveiro? Cante. Faça um piquenique no quintal, tenha coragem das pequenas coisas, escute um amigo, feche os olhos e imagine as ondas do mar. Pinte um quadro, cumprimente um novo vizinho, compre um presente para você, mude alguma coisa, permita que alguém o ajude. Agradeça. Saiba que não está só. Decida-se a viver com paixão, porque sem ela, nada de grande se consegue. E você merece ser feliz.
1: É hora de falar ao coração. De fortalecer a fé naquele que dá sentido a tudo, inclusive a morte. Sem ele, nada faz muito sentido, inclusive a vida.

como se fosse sua última oportunidade. Ame como se não houvesse amanhã. E se houver um amanhã, ame novamente. Há 2000 anos, houve um homem que nasceu contra todas as leis da vida. Esse homem viveu na pobreza e foi criado na obscuridade. Não viajou muito, só uma vez cruzou os limites do país no qual viveu. Foi durante o seu exílio na infância. Não possuía nem riquezas, nem influência. Seus parentes eram gente obscura, sem instrução, sem uma educação regular. Na sua infância, ele sobressaltou um rei. Na meninice, confundiu doutores. Na idade adulta, subjugou o curso da natureza. Andou sobre as ondas encapeladas, como se fossem uma calçada, e aquietou o mar. Curou multidões sem o uso de remédios e não cobrou pelos seus serviços. Nunca escreveu um livro e, mesmo assim, todas as bibliotecas do país não podem comportar os livros que têm sido escritos a respeito dele, diz esse texto de autoria desconhecida. Jamais escreveu um hino, mas ele tem fornecido o tema para mais músicas do que o de todos os músicos somados. Nunca fundou um colégio, mas todas as escolas juntas não poderiam se vangloriar de terem tantos alunos. Jamais formou um exército, destacou um soldado, manejou uma arma, mas nenhum outro líder teve um maior número de voluntários que, sob as suas ordens, tenha feito mais rebeldes deporem suas armas e se renderem sem o detonar de um tiro. Nunca praticou a psiquiatria, mas curou um maior número de corações quebrantados que todos os médicos daqui e de lá. Uma vez por semana, as rodas do comércio cessam de girar e as multidões se põem a caminho das reuniões de adoração para lhe prestar homenagem e demonstrar-lhe o seu respeito. Os nomes de orgulhosos estadistas gregos e romanos apareceram e desapareceram. Os nomes dos cientistas, filósofos e teólogos do passado apareceram e desapareceram. Nós, por aqui, aparecemos e desse planeta logo vamos desaparecer. Mas o nome desse homem estava antes de nós aqui chegarmos e firma-se cada vez mais, apesar do tempo ter colocado algo de 2000 anos entre as pessoas desta geração e a cena da sua crucificação. Ele continua vivo. Herodes não pôde destruí-lo e a sepultura não pôde prendê-lo. Ele permanece no mais alto pináculo da glória celeste, proclamado por Deus, reconhecido pelos anjos, adorado pelos cristãos, temido pelos demônios, como o Cristo vivo e pessoal, o Messias e Salvador, que nos traz paz,

0: céus declaram a glória de Deus e o firmamento anuncia a obra das suas mãos.
1: Deus amado, Deus querido, em nome deste Messias, nosso Salvador Jesus Cristo, que nós elevamos nossas palavras até ti, nossos corações até ti, colocamos nossa mente até a tua glória, Pai, para pedir perdão de nossas falhas, erros que cometemos todos os dias. Quantos erros, quantas falhas, quantos pecados. Somente a cruz para nos libertar do castigo eterno que de fato merecemos por nossos erros, por nossa soberba. Pai amado, obrigado pela paz, obrigado por ter colocado o seu filho aqui na terra, porque ele é a nossa única esperança. Pessoas amadas partem, perdemos grandes amores, perdemos filhos, pais, irmãos, pessoas queridas, e sem Cristo não há esperança. Ele venceu a morte para nos dar esperança. Ele foi crucificado para pagar por nossos pecados. Deus, Criador amado, obrigado. Através de teu filho, elevamos a ti estas palavras. Amém.
0: Que privilégio ter a mesma mão que fez o universo e espalhou as estrelas, escrevendo seu nome no livro da vida. Louve a Deus por isso e declare agora Cristo como seu Senhor e Salvador, buscando a partir daqui o perdão e uma vida correta. Deus alegra-se por todo aquele que assim desejar de todo o coração.

Luiz Pragana dos Santos, o Lulu Santos, é outro que deu muita cabeçada antes de encontrar a trilha do sucesso. Lulu começou profissionalmente como guitarrista de rock progressivo na década de 70, ao lado de Lobão e Hit, na banda Vimana. Mas sua carreira solo só decolou nos anos 80, quando ele já estava chegando aos 30 anos. O primeiro sucesso, é claro, ninguém esquece. Principalmente Lulu Santos, que até hoje é praticamente obrigado a tocar a canção como uma onda em todo show que faz, nem que seja na hora do bicho. Eu disse tocar, porque cantar ele não precisa mais. Isso é a plateia que faz. Lulu se limita a reger o coro. E a música, com uma letra filosófica zen surfista de Nelson Motta, é ao mesmo tempo o talismã e o karma de Lulu Santos.

claro que todo mundo quer fazer sucesso. Acontece que o sucesso, quando finalmente chega, às vezes é tão avassalador que pode sufocar. É mais ou menos o que aconteceu com a Blitz, banda liderada pelo ator e cantor Evandro Mesquita e que tinha nos backing vocals ninguém menos que a garota carioca swing sangue bom Fernanda Abreu. Se a gente for ver lá atrás, foi a Blitz que abriu caminho para um movimento que virou MPB de cabeça para baixo e que na década de 80 ficou conhecido por BR Rock. Pela porta aberta pela Blitz, passaram, entre outros, Paralamas do Sucesso, Legião Urbana, Titãs, Barão Vermelho. A Blitz, com seu pop ingênuo de revista em quadrinhos, acabou ficando pelo caminho, perseguindo inutilmente um mega sucesso igual do disco de estreia. A crítica, o público, a gravadora, todo mundo esperava por isso e não aconteceu. Mas nenhuma criança, nenhum jovem naquele início da década de 80 vai esquecer o instante mágico em que o país inteiro cantou em uníssono, a plenos pulmões: Você Não Soube Me Amar. Não para se queixar, não para reclamar, mas para exorcizar, quase que para comemorar uma tremenda contradição. O fim de um romance que tinha tudo para ser perfeito. É a cara da década de 80.

0: Tivemos com a Blitz, Você Não Soube Me Amar, de Evandro Mesquita, Guto Barreto e Zeca Mendigo.
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2: 2:44.
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0: 6:45.
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